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0: 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As notícias do governo federal que movimentaram o país no dia de hoje.
1: Olá, boa noite.
2: Boa noite para você que nos acompanha em todo o país.
1: Terça-feira, 19 de maio de 2026.
2: Vamos ao destaque do dia. Nova etapa do Move Brasil.
1: Anunciados 30 bilhões de reais em crédito para que taxistas e motoristas de aplicativo financiem a compra de carros novos a juros mais baixos. Vanessa Casalino.
3: Com Move, táxis e aplicativos, vai ser possível comprar carros novos de até R$ 150 mil, reais, alinhados com a sustentabilidade.
2: Governo do Brasil também moderniza e simplifica regras para quem utiliza motocicletas como ferramenta de trabalho.
1: E ainda já estão valendo as novas regras para a contratação de consignado do INSS.
2: Agora, o beneficiário que solicitar empréstimo terá que validar a operação por meio de biometria facial. Raquel Mariano.
4: Para combater fraudes no sistema do INSS, estão em vigor as regras atualizadas para aposentados e pensionistas contratarem empréstimos por meio do site ou aplicativo do Instituto.
1: Proteção a crianças e adolescentes.
2: Política Nacional de Prevenção e Combate ao Abuso e Exploração Sexual agora é lei.
1: A medida prevê atendimento especializado às vítimas e às famílias e o fortalecimento das redes de assistência.
2: E você vai saber mais na Voz do Brasil sobre o combate à violência no ambiente digital.
1: Hoje na apresentação, eu, Luciana Vasconcelos e Luciano Seixas.
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1: Motoristas de aplicativo e taxistas poderão comprar veículos novos em condições facilitadas.
2: É o Move Táxis e Aplicativos, programa lançado hoje pelo governo do Brasil em evento em São Paulo.
1: O programa vai financiar carros de até 150 mil reais e, entre as vantagens, juros mais baixos e carência de 6 meses.
2: Também foram anunciadas medidas para os trabalhadores que usam motos em suas atividades.
3: O corre dos motoristas por aplicativo é todo por conta do trabalhador. Manutenção, aluguel de carro, veículo econômico para fazer o dinheiro render, é o que explica o motorista por app, Leandro Cruz.
5: Hoje o nosso trabalhador, ele trabalha 115 horas só para pagar o veículo. Está trabalhando para pagar agiota, para pagar carro, para pagar oficina, porque os carros estão sucateados.
3: 30 bilhões de reais em linha de crédito para financiamento e manutenção de veículos e capital de giro. É o total de recursos do programa que vai beneficiar os motoristas que trabalham e assumem riscos sem a proteção da CLT. Crédito concedido a juros mais baixos e que vale também para taxistas. Com o Move, táxis e aplicativos, vai ser possível comprar carros novos de até 150 mil reais, alinhados com a sustentabilidade. Veículos flex, híbridos flex, elétricos ou exclusivamente movidos a etanol e de montadoras habilitadas no programa Mover. Para acessar os motoristas por aplicativo, tem de ter cadastro ativo há pelo menos 12 meses e ao menos 100 corridas no mesmo aplicativo. Para os taxistas, basta estar registrado em atividade e toda a economia sai ganhando, como destacou o vice-presidente Geraldo Alckmin.
6: Vai ganhar com isso o emprego, a indústria automotiva fabricando e vendendo veículos, o comércio, as concessionárias, movimenta a economia, ganha o consumidor com segurança automotiva.
3: Além do crédito, novas regras para modernizar e simplificar a rotina de mototaxistas, motoboys e entregadores.

0: seu filho, que vai sobrar para sua mulher, que vai sobrar para sua filha, e você pode vendê-lo a hora que você precisar vender para mudar de profissão. Essa é a diferença.
1: As linhas vão estar disponíveis a partir do dia 19 do mês que vem, via BNDES. Para os homens, juros de 12,6% ao ano. Para as mulheres, 11,5%. A primeira parcela só daqui a 6 meses. Reportagem Vanessa Casalino.
2: O setor da construção civil é um dos motores da economia brasileira.
3: Além de movimentar a indústria e o comércio, ele gera milhões de empregos e ajuda a reduzir o déficit habitacional no país.
2: Durante a abertura do encontro da construção civil, o Minha Casa Minha Vida foi destacado pelo presidente Lula.
4: 2.840.000 contratos imobiliários foram assinados entre 2023 e março deste ano pela Caixa Econômica Federal. E o programa Minha Casa Minha Vida já representa mais da metade dos lançamentos e vendas de imóveis no país. Durante o Encontro Internacional da Indústria da Construção, que reuniu empresários e governo em São Paulo, o presidente Lula destacou os avanços do programa e os impactos do setor para o país.
0: 171 mil contratos do Minha Casa Minha Vida, FGTS, apenas no primeiro trimestre de 2026. 93% mais do que no mesmo período de 2023. A Caixa tem uma carteira de crédito imobiliário de 966 bilhões e 200 milhões. Isso significa 7,2% do PIB brasileiro, 68% do total do mercado imobiliário nacional.
4: O ministro das Cidades, Vladimir Lima, destacou que o programa Minha Casa Minha Vida fez o Brasil atingir o menor déficit habitacional da série histórica, caindo de 10% na década de 1990 para 7,2%. Isso significa que mais pessoas possuem casa própria e moram em locais com qualidade de vida.
5: O programa Minha Casa Minha Vida se transformou num programa que ele traz inclusão social. E mais do que isso, é mais do que tijolo, é mais do que cimento. Ele gera emprego, ele gera renda, ele inclui as pessoas, ele traz dignidade, ele traz qualidade de vida para as pessoas.
4: A cooperação mútua movimenta anualmente cerca de 800 bilhões de reais na economia nacional, entre recursos públicos e privados. Esse montante consolida a articulação entre o governo federal e a iniciativa privada como uma das principais forças de desenvolvimento do país. O programa Minha Casa Minha Vida já conta com mais de 300 bilhões de reais em investimentos. Além da construção de moradias, os recursos também são destinados a obras de saneamento, urbanização e mobilidade urbana. Reportagem Dima Soldi.
3: A abertura da Marcha Brasília em Defesa dos Municípios foi realizada hoje na capital do país.
2: O vice-presidente Geraldo Alckmin participou e falou sobre a importância de descentralizar políticas nacionais para fortalecer os governos locais.
3: E ainda ressaltou as políticas do governo do Brasil para atender os municípios brasileiros.
6: É a 27ª edição da Marcha dos Prefeitos, que este ano trouxe para Brasília mais de 15 mil gestores locais. O encontro, promovido pela Confederação Nacional de Municípios, é um dos maiores eventos municipalistas da América Latina e tem como tema O Brasil que dá certo nasce nos municípios. O vice-presidente Geraldo Alckmin participou da abertura e falou sobre a importância do movimento, que há quase 3 décadas é uma das vozes da sociedade brasileira.
7: A Marcha dos Prefeitos é a marcha do municipalismo, num país que é o 5º maior país do mundo, com 5.569 municípios. É fundamental descentralizar, fortalecer governo local, onde as pessoas vivem, o governo local enxerga os problemas porque convive com eles, sente as suas necessidades.
6: A Marcha dos Prefeitos é realizada anualmente. O evento vai até dia 21, próxima quinta-feira. Prefeitos, vereadores e autoridades vão discutir temas de interesse dos 5.560.

0: 9 municípios brasileiros. Reportagem Luciana Colares de Holanda.
1: Mais 262 famílias nos municípios de Juiz de Fora e Ubá, na Zona da Mata de Minas Gerais, receberam a parcela única do Auxílio Reconstrução nesta terça-feira.
2: O benefício, no valor de R$ 7.300, é destinado a moradores que tiveram perdas materiais devido às chuvas que atingiram a região no fim de fevereiro.
1: De acordo com o Ministério da Integração e do Desenvolvimento Regional, até agora, 3.093 famílias afetadas pelas chuvas já foram atendidas com esse auxílio.
2: Mudanças nos empréstimos consignados para beneficiários do INSS.
1: Novas medidas de segurança e aumento do prazo para pagamento da dívida são algumas das novidades que começaram a valer a partir de hoje.
3: Para combater fraudes no sistema do INSS, estão em vigor as regras atualizadas para aposentados e pensionistas contratarem empréstimos consignados por meio do site ou aplicativo do Instituto. A partir de agora, será necessário validar a operação por meio da biometria facial, como explica a presidente do INSS, Ana Cristina Silveira.
4: Após solicitar o crédito junto ao banco, o beneficiário recebe a proposta no aplicativo Meu INSS com status pendente de confirmação e tem até 5 dias para confirmar a operação por reconhecimento facial.
3: O prazo de pagamento do empréstimo também foi ampliado para 108 meses. Com essa medida, quem possui consignado do INSS terá 1 ano a mais para quitar a dívida, além de poder começar a pagar a primeira parcela após 3 meses do contrato. A presidente do INSS explica também as mudanças nas margens dos empréstimos.
4: Parte da margem do empréstimo reservada ao cartão benefício e ao cartão consignado poderá ser utilizada para a contratação de empréstimos consignados, observando o limite global de 40% para benefícios previdenciários e 35% para benefícios assistenciais.
3: Na avaliação do presidente da Associação dos Aposentados e Pensionistas de Volta Redonda, no Rio de Janeiro, Geraldo Vida, essas mudanças vão trazer mais segurança para um público que sofre tentativas constantes de golpe.
5: Olha, eu tenho certeza que essas novas regras vão ser muito importantes para evitar a quantidade de fraudes que os aposentados, e principalmente os aposentados nossos associados, tem sofrido com essa modalidade de empréstimo que o governo fez para beneficiar as pessoas, em que está acabando se prejudicando, porque as fraudes são muito frequentes e são muito grandes e perigosas.
3: Caso a biometria não seja confirmada, o empréstimo não será concedido. No site do INSS, na opção Extrato Empréstimo Consignado, será possível conferir os contratos aprovados. Com locução de Raquel Mariano, reportagem Graziele Bezerra.
2: Crianças e adolescentes contam com um novo mecanismo de proteção.
1: O governo do Brasil oficializou hoje a Política Nacional de Prevenção e Combate ao Abuso e Exploração Sexual.
2: A medida foi publicada no Diário Oficial da União e visa garantir atendimento especializado às vítimas e famílias.
1: E ainda dá maior agilidade ao processo de responsabilização dos agressores.
6: O governo do Brasil oficializou nesta terça-feira a Política Nacional de Prevenção e Combate ao Abuso e Exploração Sexual da Criança e do Adolescente. A medida foi publicada no Diário Oficial da União por meio de portaria assinada pelo Ministério dos Direitos Humanos e da Cidadania. A política prevê atendimento especializado às vítimas e às famílias, fortalecimento das redes de proteção e integração entre os sistemas de saúde, assistência social, justiça e segurança pública. O texto também determina que os processos de escuta de crianças e adolescentes vítimas de violência respeitem os procedimentos previstos no Estatuto da Criança e do Adolescente, para evitar a revitimização. Entre os objetivos da iniciativa estão o combate à exploração sexual, a ampliação das ações preventivas e a responsabilização mais rápida dos autores dos crimes. A política também prevê campanhas permanentes de conscientização e ações educativas para enfrentar práticas culturais que naturalizam a violência sexual. A implementação será feita de forma articulada entre União, Estados, Distrito Federal e municípios, com coordenação do Ministério dos Direitos Humanos e da Cidadania. Claudimário Carvalho, para a Voz do Brasil.

0: A proteção a crianças e adolescentes também passa pelo ambiente digital.
1: Se você tem menores em casa, sabe o desafio que é controlar o que eles acessam pelo celular.
0: Para ajudar nessa missão, uma das medidas já aprovadas pelo governo do Brasil aumentou a classificação do YouTube, que agora não é recomendado para menores de 16 anos.
1: A decisão levou em conta parâmetros como conteúdos de violência extrema, nudez e apologia ao uso de drogas.
2: A advogada Tatiana Costa é mãe do Matheus, de 10 anos. Ela conta que, como toda criança, ele tem demonstrado um interesse crescente pelo ambiente digital. Mas o acesso é por tempo limitado e com muita parcimônia.
3: Uma criança de 10 anos, ela não tem cognição para filtrar um vídeo que está passando no YouTube. Porque são vídeos muito rápidos, com muita informação, muito colorido, muito ágeis, que a cabeça da criança não processa, não filtra aquilo que ela está vendo. Então, isso eu acho muito perigoso.
2: Para ajudar e proteger crianças e adolescentes de conteúdos inapropriados no ambiente digital, o governo do Brasil tem adotado uma série de medidas. No início deste mês, a plataforma de compartilhamento de vídeos, YouTube, foi reclassificada como não recomendada para menores de 16 anos, acima da indicação anterior de 14 anos. O secretário nacional de Direitos Digitais, Vitor Oliveira Fernandes, explica o que motivou a decisão.
4: Dentro dessa plataforma, tem crescido bastante conteúdos que vão de cenas de violência, tortura, mutilação, homicídio. Há muitos conteúdos que também envolvem consumo de substâncias lícitas e ilícitas, vídeos que mostram em parcerias de influenciadores com outros serviços que são serviços restritos para maiores de 18 anos, como, por exemplo, serviços de casas de apostas.
2: A classificação indicativa tem caráter informativo e é destinada a pais responsáveis e à sociedade em geral. O agente da Polícia Civil do Distrito Federal e chefe da Seção de Investigação de Crimes Cibernéticos contra Crianças e Adolescentes, Roberto Vitor, destaca os crimes mais comuns envolvendo menores no ambiente digital.
5: O padrão que mais nos preocupa enquanto polícia é uma espécie de aliciamento progressivo. É o acesso às crianças e adolescentes, a criação de uma cultura de segredo, e isso induz as crianças em erro para que elas, de alguma forma, sejam estimuladas a especificamente produzir conteúdo íntimo, fotos ou vídeos.
2: Além do YouTube, outras redes já haviam passado por ajustes na classificação indicativa. TikTok e Kawaii, por exemplo, também foram reclassificadas para 16 anos. As mudanças fazem parte do Estatuto Digital da Criança e do Adolescente, sancionado pelo presidente Lula em setembro de 2025, com medidas voltadas à segurança online, proteção de dados, prevenção de riscos e responsabilização de plataformas por conteúdos ilícitos e práticas abusivas. Reportagem Gabriela Noronha.
0: E em tempos de telas, todo cuidado é pouco com crianças e adolescentes.
1: Para ajudar os responsáveis nessa missão, a população conta com um guia sobre o uso dos dispositivos digitais na infância e adolescência.
0: O guia orienta, por exemplo, sobre os riscos do uso excessivo de telas.
6: A estudante Esther Vitória de Almeida, de 13 anos, aprendeu na prática que a superexposição nas redes sociais pode ser perigosa. E depois de ser abordada por perfis suspeitos na internet, bloqueou a conta para que somente pessoas conhecidas tivessem acesso às suas postagens.
7: Muita gente muito mais velha começava a me seguir, começava a falar coisa, e é perigoso isso para quem não entende, né? Falei para os meus pais, cheguei a falar para minha mãe, removi, mas eu acho que nem todo mundo tem essa mesma visão.
6: Dados do Comitê Gestor da Internet no Brasil apontam que 25 milhões de crianças e adolescentes acessam a internet no país e 98% deles usam o celular para se conectar. Mais de 80% têm perfis em redes sociais. E de olho na segurança das crianças e adolescentes, a Bruna Bezerra, professora de artes da escola em que a Esther estuda, começou um projeto para que alunos tivessem um olhar mais crítico ao navegar no mundo digital.
7: para eles estarem consumindo um conteúdo verídico, tá ali verificando também em relação às fake news, se aquele conteúdo de fato vai ser sadio, né, para o conhecimento deles, incentivando essa prática do bom uso.
6: E para ajudar pais, responsáveis e educadores nesta missão, o governo do Brasil lançou um guia sobre o uso dos dispositivos digitais na infância e adolescência. O documento

0: O documento orienta, por exemplo, sobre os riscos do uso excessivo dos aparelhos, como atraso no desenvolvimento, sedentarismo e aumento nos níveis de ansiedade. O guia traz ainda informações sobre o tempo de tela adequado para cada idade. Crianças de 2 anos, por exemplo, não devem ser expostas a telas. Já para aquelas de 11 a 17 anos, a recomendação é de no máximo 3 horas diárias. O documento também reúne informações sobre a faixa etária ideal para cada conteúdo, direito à privacidade, educação midiática e uso pedagógico da internet e dos celulares. Ana Ungari Dalfobro, coordenadora-geral de Tecnologia e Inovação Básica do Ministério da Educação, explica a importância deste guia para a formação digital nas escolas.
1: Foi um material muito rico, construído pelo governo federal, com contribuição também da sociedade civil, e vem orientando muito as escolas a usarem ele exatamente como uma referência dentro desse tema de uso equilibrado das tecnologias digitais por crianças e adolescentes. Então foi um material pensado para as famílias, para os educadores, mas também para a sociedade de uma forma geral e para as empresas.
0: O Guia de Uso de Dispositivos Digitais está disponível na página da Secretaria de Comunicação Social do Governo do Brasil em www.gov.br/secom. Reportagem Graziele Bezerra.
2: E as políticas para a infância e juventude alcançaram 264 bilhões e 200 milhões de reais.
3: É o que aponta um relatório da Agenda Transversal Crianças e Adolescentes, divulgado pelo Ministério do Planejamento e Orçamento.
2: Do total, cerca de 121 bilhões de reais foram destinados à primeira infância, com a melhoria de infraestrutura de creches e a construção de novas unidades.
3: Já os recursos para a educação de crianças e adolescentes chegaram a 60 bilhões e 500 milhões de reais. E a saúde alcançou cerca de 7 bilhões e 500 milhões de reais.
2: Mudanças na Política Nacional de Avaliação e Exames da Educação Básica.
3: Entre as novidades está a inscrição automática de concluintes da rede pública no Enem, o Exame Nacional do Ensino Médio.
2: Um dos objetivos é integrar o Enem ao SAEB, o Sistema de Avaliação da Educação Básica, que avalia o ensino no país.
4: O Ministério da Educação publicou novas normas complementares para execução da Política Nacional de Avaliação e Exames da Educação Básica. Entre as novidades está a integração do Enem ao SAEB com ações voltadas à ampliação do acesso e da participação dos estudantes no exame. Com a mudança a partir da edição de 2026, os concluintes da rede pública terão inscrição automática no Enem. O estudante deverá apenas confirmar a participação e selecionar opções como a língua estrangeira da prova e eventuais recursos de acessibilidade. Outra medida prevê a ampliação dos locais de aplicação do exame em cerca de 10 mil escolas. Com isso, a estimativa é que 80% dos estudantes concluintes da rede pública realizem a prova na própria escola onde estudam. As iniciativas reforçam o papel do Enem como instrumento de avaliação da educação básica e de ampliação de oportunidades educacionais. A meta do Ministério da Educação é alcançar em 2026 pelo menos 70% de participação dos concluintes do ensino médio das redes públicas no exame. Reportagem Júlio César de Oliveira.
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3: E foi deflagrada a nova fase da operação com foco no combate à comunicação do crime organizado em presídios.
2: A ação foi realizada ao mesmo tempo em 15 estados e integra o programa Brasil contra o Crime Organizado.
3: O principal objetivo é retirar celulares e outros itens proibidos das unidades prisionais, interrompendo comunicações ilícitas realizadas de dentro dos presídios.
2: Ao longo da semana, a operação acontece em unidades prisionais a partir de critérios estratégicos e de inteligência definidos pelas Forças de Segurança Pública.
3: A Operação Mute integra o programa Brasil contra o Crime Organizado, lançado pelo governo do Brasil na última semana.
2: Desde 2023, já foram retirados quase 8 mil aparelhos celulares das unidades penitenciárias.
6: E essas foram as notícias do Governo do Brasil.
2: Uma realização da Secretaria de Comunicação Social da Presidência da República.
6: Com produção da empresa Brasil de Comunicação.
2: Fique agora com as notícias do Poder Judiciário do Congresso Nacional.

0: uma boa noite.
1: Boa noite para você e até amanhã.
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4: Primeira turma do STF decide que é competência da Justiça do Trabalho julgar a ação que envolvia normas de medicina do trabalho.
5: Acordo entre CNJ e DPU visa proteger órfãos do feminicídio.
4: Quatro legendas exibem propaganda partidária nesta semana.
5: Boa noite, eu sou Marcela Luiza.
4: E eu sou Walter Lima.
5: É competência da Justiça do Trabalho julgar ação que envolva normas de saúde, higiene e medicina do trabalho.
4: O entendimento é da primeira turma do Supremo Tribunal Federal, Marta Ferreira.
6: O caso concreto envolve uma ação proposta pelo Ministério Público do Trabalho contra o Estado do Amazonas, cuja pretensão era observância e o cumprimento das normas de higiene e segurança dos trabalhadores vinculados ao Hospital Regional de Eirunepé. Em discussão, saber se é competência ou não da Justiça do Trabalho julgar esse processo. Mas a maioria da primeira turma entendeu que, em se tratando de ação que versa sobre o cumprimento de normas de saúde, higiene e medicina do trabalho, como é o caso do processo em análise, a competência é da Justiça do Trabalho, seguindo o voto do relator, o ministro Flávio Dino.
5: Em evento realizado no STF, no Dia Nacional da Defensoria Pública, o Conselho Nacional de Justiça e a Defensoria Pública da União assinaram um acordo para proteger órfãos do feminicídio.
4: O CNJ vai recomendar aos tribunais estaduais que comuniquem às defensorias a existência de filhos vítimas desse tipo de crime para agilizar o pagamento da pensão especial prevista em lei.
5: Para o presidente do STF e do CNJ, ministro Edson Fachin, a parceria é importante para garantir a proteção de crianças e adolescentes.
4: Fachin também destacou que o acordo vai ampliar mecanismos de busca ativa e de acolhimento institucional.
5: Prova obtida legalmente em ação civil pode ser usada em investigação criminal, mesmo com extinção do processo original, sem julgamento do mérito.
4: Esse posicionamento é do STJ. Fátima Uchoa.
7: Uma gestora de investimentos pediu compartilhamento com o inquérito da Polícia Federal de dados eletrônicos apreendidos em ação civil. Antes da efetivação da medida, a ação civil foi extinta sem resolução do mérito por ausência de interesse de agir. E o juízo criminal suspendeu o compartilhamento até uma definição final na esfera civil. A gestora impetrou o mandado de segurança, mas o TRF3 negou o pedido. No STJ, a maioria da sexta turma deu provimento ao recurso, considerando que a extinção da ação não torna automaticamente a prova inválida, já que não houve reconhecimento de ilicitude, nulidade ou irregularidade na obtenção do material. O voto que prevaleceu foi o do ministro Sebastião Reis Júnior.
5: Mais um dia de mutirão na Ilha do Marajó. Hoje foi no município de Melgaço.
4: Justiça do Trabalho leva serviços a moradores da região. Luma Soares.
8: Neste segundo dia, foram promovidas capacitações sobre combate ao trabalho escravo e exploração infantil, além de cursos de informática para estudantes da rede pública. Com cerca de 28 mil habitantes e grandes desafios de infraestrutura, Melgaço recebe apoio da Itinerância, que oferece serviços de justiça, cidadania e saúde até sexta-feira.
5: Nesta semana, os partidos União Brasil, Movimento Democrático Brasileiro, Progressistas e Partido Socialista Brasileiro vão exibir propaganda partidária no rádio e na TV, entre as 19h30 e 22h30.
4: As inserções serão transmitidas na terça-feira, quinta e sábado. Estevam Furtado.
9: O MDB terá o maior tempo de exibição na semana, 7 minutos e meio no total. O PSB terá 4 minutos de propaganda, divididos entre quinta e sábado. O PP exibirá 3 minutos de propaganda na terça-feira. Já a União Brasil terá uma inserção de 30 segundos, também na terça. A propaganda partidária serve para que os partidos apresentem ideias, mostrem ações no Congresso e falem sobre

0: temas políticos e sociais.
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1: Uma boa noite.
2: E até amanhã.
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4: Está no ar o Jornal do Senado.
5: Eu sou Paula Grova.
6: Eu sou Humberto Pinheiro.
5: E estes são os destaques de hoje do Jornal do Senado, que começa agora.
6: Davi Alcolumbre confirma a sessão do Congresso para analisar vetos que impedem repasses a municípios.
5: Projeto no Senado pode liberar fabricação de medicamentos como Monjaro pelo SUS.
6: No Senado, o presidente do Banco Central defende mais autonomia e detalha ações em investigação sobre o Banco Master.
5: Boa noite.
6: Boa noite.
5: Em meio à pressão de prefeitos por mais verbas, o presidente do Congresso, Davi Alcolumbre, anunciou que vai convocar uma sessão conjunta para analisar vetos do presidente Lula que barram o repasse de recursos federais a municípios inadimplentes.
6: A medida pode beneficiar mais de 3 mil cidades. As informações com o repórter Márcio Maturana.
7: O presidente do Congresso, o senador Davi Alcolumbre, anunciou nesta terça-feira que vai convocar para os próximos dias uma sessão conjunta da Câmara e do Senado com a finalidade de analisar os vetos do presidente Lula ao projeto da Lei de Diretrizes Orçamentárias de 2025, que impedem mais de 3 mil municípios em dívida com a União de assinarem convênios para recebimento de recursos por meio de transferências voluntárias, programas, projetos ou emendas parlamentares. O presidente da Câmara dos Deputados, Hugo Mota, e o ministro das Relações Institucionais, José Guimarães, estavam ao lado de Davi no momento do anúncio.
8: Eu queria, Guimarães, com a compreensão do governo, e eu sei que nós teremos, e ao lado do presidente Hugo Mota, anunciar aqui na Marcha dos Prefeitos que nós vamos ainda hoje, eu e o presidente Hugo, os líderes congressuais, os líderes do governo, organizar rapidamente uma sessão do Congresso Nacional para que a gente possa analisar esses vetos, derrubar esses vetos e entregar para mais de 3 mil municípios a possibilidade de acessarem mais recursos do Estado brasileiro.
7: O anúncio foi feito durante a 27ª Marcha à Brasília em Defesa dos Municípios, conhecida como Marcha dos Prefeitos. O evento acontece até esta quinta-feira, dia 21, reunindo mais de 3 mil gestores municipais e outras autoridades. O objetivo principal do evento é discutir investimentos, repasses e demandas dos municípios no Pacto Federativo.
5: E o Senado avançou em uma proposta para reduzir as perdas de grãos e aumentar a capacidade de estocagem no campo.
6: A Comissão de Desenvolvimento Regional aprovou o projeto que cria o Programa de Armazenagem Rural, com financiamento para a construção de silos e armazéns nas propriedades. Repórter Maurício de Santi.
9: Com o objetivo de reduzir perdas na produção agrícola e melhorar a logística no campo, a Comissão de Desenvolvimento Regional aprovou uma proposta para ampliar a capacidade de armazenagem de grãos no país. O projeto prevê que 10% dos recursos dos fundos constitucionais do Norte, Nordeste e Centro-Oeste sejam destinados à construção de silos e armazéns dentro das propriedades rurais. O relator, senador Cid Gomes, do PSB do Ceará, afirmou que os debates na comissão mostraram a importância do investimento em armazenagem rural.
10: Nós entendemos que o projeto de lei número 1070 é uma iniciativa fundamental para o desenvolvimento do setor agrícola. A audiência pública e as sugestões legislativas revelaram que os bancos administradores dos fundos constitucionais já perceberam a relevância da armazenagem rural.
9: A criação do programa de armazenagem rural, que tem como autora a senadora professora Dorinha Seabra, do União do Tocantins, segue agora para análise da Comissão de Assuntos Econômicos.
5: Em meio às investigações envolvendo o Banco Master, o presidente do Banco Central, Gabriel Galípolo, defendeu a atuação da instituição e cobrou do Senado a aprovação do projeto que garante mais autonomia financeira e orçamentária ao BC.
6: Galípolo participou nesta terça-feira de audiência na Comissão de Assuntos Econômicos. A reportagem é de Marcela Diniz.
11: Com 5 horas de audiência, Gabriel Galípolo falou desde política de juros até o escândalo do Banco Master. Sobre

0: próprio caso, ele afirmou que o BC colabora com as investigações e agiu certo ao afastar os servidores Paulo Sérgio Souza e Beline Santana, suspeitos de atuar em favor do banqueiro Daniel Vorcaro.
1: Não cabe ao Banco Central julgar, vai ser a justiça que vai determinar o que realmente ocorreu, mas os indícios em si já foram algo que foi muito grave e que causou uma grande sensibilização por parte de todos os servidores, eu inclusive ali.
0: Os senadores apontaram falhas na governança do Banco Central. Eduardo Braga, do MDB do Amazonas, citou a falta de avaliação de risco em movimentações financeiras atípicas.
2: Nós tomamos um tombo num fundo garantidor equivalente a um terço do que nós tínhamos de reserva, porque foi permitido exatamente que os ativos e aquisição nos últimos anos fosse feito fora da curva da média. E isso é responsabilidade do Banco Central.
0: Galípolo admitiu limitações operacionais. Disse que o Banco Central perdeu cerca de 1.200 servidores na última década, quando saltou o número de instituições a serem fiscalizadas. Ele pediu que o Senado aprove proposta que amplie a autonomia financeira e orçamentária do BC.
3: A senadora Tereza Leitão, do PT de Pernambuco, defendeu a aprovação do projeto que cria a Política Nacional de Minerais Críticos e Estratégicos. Segundo a parlamentar, o Brasil precisa transformar suas reservas minerais em vetor de desenvolvimento tecnológico, industrialização e fortalecimento da soberania nacional diante da crescente disputa internacional por terras raras e minerais estratégicos.
4: De acordo com Tereza Leitão, o país ocupa posição privilegiada no cenário global por concentrar uma das maiores reservas de terras raras do mundo. Ela ressaltou que o debate vai além da atividade mineradora e envolve temas como segurança energética, inovação tecnológica e autonomia econômica do Brasil.
5: Estamos legislando sobre a capacidade do Brasil decidir sobre seus próprios recursos naturais e de garantir que as riquezas nacionais beneficiem o povo brasileiro.
3: Já o senador Jaime Campos, do União de Mato Grosso, defendeu a criação de benefícios para estudantes que mantêm em dia os pagamentos do Fundo de Financiamento Estudantil, o FIES. O parlamentar reconheceu a importância da nova etapa do Desenrola, programa federal voltado também à renegociação de dívidas do FIES, mas afirmou que os alunos adimplentes também precisam ser valorizados e estimulados.
4: Jaime Campos anunciou que vai apresentar uma emenda à medida provisória do programa para criar uma política permanente de incentivo aos bons pagadores, com medidas como redução de juros e condições mais vantajosas de financiamento. Segundo o senador, a proposta busca tornar o FIES mais justo, reduzir o endividamento estudantil e reconhecer quem cumpre regularmente seus compromissos financeiros.
6: Cria uma política permanente de valorização dos bons pagadores, por meio de incentivos financeiros, juros mais baixos e ampliação dos prazos, carências e mecanismos que preservam a adimplência dentro do programa. A lógica é simples: além de ajudar quem está endividado, é justo também premiar quem cumpriu corretamente com suas obrigações.
3: A liberação do Mounjaro para crianças e adolescentes com diabetes tipo 2 reacendeu o debate sobre o acesso a medicamentos usados também no tratamento da obesidade.
4: No Senado, um projeto autoriza a fabricação desses remédios pelo SUS, mesmo durante a vigência da patente. As informações com o repórter Márcio Maturana.
7: O Mounjaro, nome comercial do medicamento emagrecedor que usa a substância tirzepatida, foi liberado para crianças e adolescentes a partir dos 10 anos que precisam tratar diabetes tipo 2. A decisão da Agência Nacional de Vigilância Sanitária, Anvisa, já foi publicada no Diário Oficial da União. O cirurgião especialista em emagrecimento, José Afonso Salé, disse à equipe da Rádio Senado que a novidade é bem-vinda para o tratamento de obesidade e diabetes, mas ressaltou que é preciso cuidado.
8: O diagnóstico precisa ser feito por equipe médica especializada, a recomendação da dose e o acompanhamento desse tratamento e os suportes nutricionais e suportes multivitamínicos são fundamentais.
7: O Senado analisa um projeto que permite ao governo autorizar a fabricação desse medicamento, mesmo que ele ainda esteja protegido por patente. A proposta prevê também a produção do remédio no Brasil e a ampliação do acesso ao tratamento da obesidade pelo Sistema Único de Saúde. A autora do projeto é a senadora doutora Eudócia, do PSDB de Alagoas.
9: A licença compulsória poderá ser adotada pelo Poder Executivo quando houver insuficiência de oferta, preços elevados e impacto relevante na saúde pública após análise da

0: Anvisa.
1: Esse projeto precisa ser aprovado pela Comissão de Ciência e Tecnologia e pela Comissão de Assuntos Sociais antes de seguir para a votação na Câmara dos Deputados.
2: Com edição de Paulo Grova e trabalhos técnicos de João Lira, o Jornal do Senado fica por aqui. Acompanhe agora as notícias da Câmara dos Deputados. Boa noite.
3: Boa noite e até amanhã.
4: Jornal Câmara dos Deputados. Comissão aprova garantia de direitos para mulheres da pesca artesanal.
5: Projeto autoriza faixas para o transporte coletivo privado de passageiros.
4: Deputados comentam ações em defesa do fortalecimento dos municípios.
5: Boa noite. Luísa Canziani, do União do Paraná, defende o fortalecimento dos municípios e afirma que as transformações do país começam nas cidades. Segundo ela, saúde, educação, infraestrutura e segurança dependem de políticas públicas voltadas à realidade local.
4: Luísa Canziani acredita que o desenvolvimento nacional exige apoio aos pequenos municípios e destaca a importância da atuação municipalista. Ela também cita o avanço de obras de infraestrutura no interior do Paraná como exemplo de investimento que impacta diretamente a população.
5: Charles Fernandes, do PSD, celebra os 186 anos de emancipação política do município de Palmas de Monte Alto, na Bahia. O congressista destaca a história da cidade e sua importância como base para outros municípios vizinhos, como Guanambi.
4: Charles Fernandes saúda a população e a gestão de Palmas de Monte Alto, reconhecendo o município como polo agrícola e econômico regional. Ele cita o envio de suas emendas como prova de seu compromisso com o desenvolvimento da cidade e agradece o título de cidadão honorário recebido.
5: João Daniel, do PT, celebra acordo de cooperação para obra de abastecimento de água na bacia leiteira do Alto Sertão de Sergipe, com investimento de mais de 600 milhões de reais dos governos federal e estadual. O deputado afirma que a adutora vai contribuir para o desenvolvimento regional.
4: João Daniel ressalta que o projeto fortalece a agricultura familiar, as áreas de reforma agrária e a economia do interior de Sergipe. Entre os municípios beneficiados, ele cita Canindé de São Francisco, Poço Redondo, Monte Alegre, Nossa Senhora da Glória e Porto da Folha.
5: Na avaliação de Marcelo Nilo, do Republicanos da Bahia, a população baiana enfrenta graves problemas nas áreas de emprego, educação e segurança pública. O deputado afirma que o estado vive uma das piores crises administrativas de sua história.
4: Marcelo Nilo chama a atenção ainda para a superlotação dos hospitais estaduais e relata que pacientes enfrentam condições precárias nos corredores das unidades de saúde. Segundo o parlamentar, falta sensibilidade e compromisso humanitário por parte do governo estadual.
5: Carla Dixon, do PL, cobra do governo do Rio Grande do Norte apuração sobre o surgimento de uma sigla associada à facção criminosa na região do Morro do Careca, ponto turístico localizado na praia de Ponta Negra, em Natal.
4: Carla Dixon avalia que o episódio expõe a fragilidade na proteção de áreas turísticas e ambientais do Rio Grande do Norte. Ela cobra do Poder Público Estadual maior proteção a moradores e visitantes com medidas efetivas de segurança em locais que são símbolos do Estado.
5: Valdenor Pereira, do PT, realça a pesquisa segundo a qual 67% dos baianos aprovam a gestão federal e 56% apoiam o governo da Bahia. Ele reforça também a tendência dos eleitores em votarem candidatos vinculados às atuais gestões, contra 10% de apoiadores da oposição.
4: Na visão de Valdenor Pereira, os dados refletem o reconhecimento dos avanços sociais e melhorias na qualidade de vida da população, alcançadas graças a políticas públicas e programas sociais. Ele se orgulha de fazer parte de um projeto que vem transformando a vida dos baianos.
5: Ícaro de Valmir, do Republicanos de Sergipe, homenageia a TV Atalaia pelos 51 anos de fundação, celebrados em 17 de maio. Ele reconhece o trabalho dos profissionais que mantêm a emissora próxima das comunidades, fortalecendo a democracia e contribuindo para a cidadania.
4: Capitão Alberto Neto, do PL do Amazonas, critica a política do governo federal para o setor elétrico. O deputado sustenta que, apesar de o país ter uma matriz elétrica majoritariamente renovável, ainda impõe custos aos consumidores por meio de subsídios e da contratação de energia mais cara.
5: Capitão Alberto Neto também questiona o uso de diesel para gerar energia no Amazonas, mesmo com a presença de grandes reservas de gás natural no estado. Ele alerta que o aumento da tarifa afeta famílias, comerciantes e produtores rurais, além de afastar investimentos externos.
4: Valmir Assunção, do PT, salienta a parceria entre os governos do estado e federal para fortalecer

0: Fortalecer a agricultura familiar na Bahia. Ele destaca a entrega de 100 refrigeradores de leite e os 3 bilhões de reais investidos para a inclusão de povos tradicionais.
1: O deputado anuncia também a ordem de serviço para a pavimentação de 37 quilômetros da estrada que liga Uruçuca à Serra Grande, aguardada há 13 anos. Para Valmir Assunção, as ações criam oportunidades reais para fortalecer o povo baiano.
2: Agricultura.
0: Comissão da Câmara aprova a garantia de direitos para mulheres da pesca artesanal. A repórter Júlia Lopes tem mais detalhes.
3: A Comissão do Trabalho da Câmara dos Deputados aprovou um projeto que reconhece legalmente as mulheres que atuam na cadeia produtiva da pesca artesanal como trabalhadoras do setor. O objetivo é garantir acesso igualitário a direitos sociais e previdenciários. A pesca artesanal é exercida por pescadores e pescadoras profissionais de forma autônoma ou em regime de economia familiar, utilizando meios próprios de produção ou contratos de parceria com ou sem embarcações de pequeno porte. No texto, passam a ser reconhecidas como trabalhadoras da pesca artesanal as mulheres que atuam em atividades como preparo de redes, armadilhas e embarcações, captura, cultivo e manejo de organismos aquáticos, limpeza, salga e processamento do pescado e de seus derivados. Com a proposta, essas trabalhadoras poderão ter acesso a benefícios previdenciários como auxílio-doença, seguro-defeso e salário-maternidade. Atualmente, muitas delas não conseguem acesso aos direitos por não terem reconhecimento legal específico dentro da atividade. Para a relatora do projeto, deputada Rogéria Santos, do Republicanos da Bahia, a proposta representa um avanço na proteção social dessas mulheres.
4: Que apesar de trabalharem constantemente, elas não têm nenhum desses direitos. Exato, pelo simples fato de que a lei traduz o mar, o barco, a atividade que acontece dentro do mar. E quando você olha para elas, a atividade delas, a maioria delas, acontece na terra, porque tem a ver com o beneficiamento em toda a cadeia produtiva.
3: A proposta que traz o reconhecimento legal para as mulheres que atuam na pesca artesanal está em análise na Comissão de Defesa dos Direitos da Mulher. Da Rádio Câmara de Brasília, Júlia Lopes.
1: Cobalcini, do MDB de Santa Catarina, menciona projetos considerados prioritários para o agronegócio, incluindo propostas sobre o seguro rural, a tributação do arrendamento e o apoio às cooperativas. Ele pede que o parlamento avance em medidas que fortaleçam a produção e deem mais segurança ao setor.
0: Cobalcini diz que os produtores rurais precisam de respaldo diante dos desafios enfrentados no campo, como eventos climáticos, quebra de safra e dificuldades de infraestrutura. Ele reforça que o agronegócio precisa de respeito e liberdade para trabalhar.
2: Trabalho.
1: Bom, Gás do PT do Rio Grande do Sul critica a emenda ao projeto do fim da escala 6x1, que permite jornadas de até 52 horas semanais, além de adiar por até 10 anos a mudança no regime de trabalho. Ele aponta que as alterações descaracterizam a matéria original.
0: Bom, Gás defende a redução da jornada de 44 para 40 horas semanais, com escala 5x2, sem redução de salário. Ele afirma que o objetivo do fim da escala 6x1 é garantir mais tempo para convivência familiar, estudo, descanso e lazer, sem perda de direitos para os trabalhadores.
1: Socorro Neri, do PP do Acre, condena declarações feitas por vereadores de São Paulo contra professores em greve no município. A deputada afirma que a mobilização da categoria é legítima, porque cobra dignidade, reajuste salarial e respeito ao trabalho realizado nas escolas públicas.
0: Socorro Neri apresentou na Comissão de Educação uma moção de repúdio contra os responsáveis pelas ofensas. Ela ressalta que a liberdade de expressão não pode servir para humilhar trabalhadores da educação, nem para desqualificar a luta dos professores por melhores condições de trabalho.
2: Transportes.
1: Projeto que permite a utilização de faixas exclusivas para o transporte coletivo privado de passageiros avança na Câmara. O texto está na última etapa de análise na Comissão de Constituição e Justiça. E a repórter Maria Neves tem os detalhes.
5: Aprovado na Comissão de Viação e Transportes, projeto que permite a utilização de faixas exclusivas no trânsito por transporte privado coletivo de passageiros, está em análise na Comissão de Constituição e Justiça da Câmara dos Deputados. Para utilizar as faixas exclusivas, o veículo deve ter

0: capacidade de transportar pelo menos 25 pessoas e contar com autorização do poder público. De acordo com o relator na Comissão de Viação e Transportes, deputado Ricardo Aires, do Republicanos do Tocantins, a proposta vai contribuir para a redução do número de veículos individuais nas vias públicas.
1: A gente está falando de assegurar maior fluidez no trânsito das grandes cidades. O que a gente quer é incentivar que aqueles que utilizam o transporte coletivo de uma maneira em geral possam utilizar dessas faixas exclusivas para chegarem mais rápido ao seu destino, fazendo com que as faixas comuns sejam também alcançadas, liberando o trânsito para quem faz o seu uso do seu carro particular.
0: Autor do projeto, o deputado Guilherme Uchoa, do PSD de Pernambuco, argumenta que a lei da mobilidade urbana já permite que a regulamentação do transporte de cargas e de passageiros priorize os aspectos coletivos. Da Rádio Câmara de Brasília, Maria Neves.
2: Pompeu de Matos, do PDT do Rio Grande do Sul, cobra a continuidade das obras de duplicação da BR-386, conhecida como Estrada da Produção. O deputado demonstra preocupação com o atraso no início das intervenções em dois trechos da rodovia que liga Porto Alegre às regiões norte e noroeste do estado.
3: Pompeu de Matos afirma que o pedido da concessionária para adiar o início das obras prejudica o desenvolvimento regional e compromete a segurança dos motoristas. O parlamentar informa que acionou a ANTT para cobrar esclarecimentos sobre o cronograma da duplicação.
2: Justiça. Helder Salomão, do PT do Espírito Santo, questiona as explicações de lideranças da direita a respeito do financiamento para filmes sobre o ex-presidente Jair Bolsonaro. Ele salienta que o valor de R$ 134 milhões de reais exige investigação por superar o orçamento de produções reconhecidas internacionalmente.
3: Helder Salomão afirma que as justificativas apresentadas após a divulgação de conversas com o banqueiro Daniel Vorcaro não esclarecem o assunto. Ele argumenta que o caso reforça suspeitas de irregularidades na transferência de recursos.
2: O Tony de Paula, do PSD do Rio de Janeiro, compara os impactos das declarações de diferentes candidatos à presidência da República sobre o mercado financeiro, para alertar a direita sobre o risco de derrota nas próximas eleições devido ao desgaste ético de suas lideranças.
3: O Tony de Paula menciona possíveis relações espúrias envolvendo lideranças do campo conservador com o aporte de 2 bilhões de reais de aposentados e pensionistas no fundo do Banco Master. Ele defende o afastamento da direita de figuras polêmicas para garantir seu projeto político.
2: Ana Paula Lima, do PT de Santa Catarina, avalia que áudios, negociações financeiras e transferências internacionais divulgados reforçam os vínculos entre integrantes da família Bolsonaro e o Banco Master.
3: A parlamentar sustenta que houve contradições de pessoas ligadas ao caso e critica a atuação de integrantes da oposição. Ana Paula Lima afirma ainda que os fatos revelados desmontaram narrativas anteriores sobre a ausência de relação de determinados políticos com Daniel Vorcaro.
2: Eli Borges, do Republicanos do Tocantins, conclama a sociedade a investigar o passado e a ficha limpa de todos os candidatos antes de decidir o voto nas eleições. Ele alerta contra mentiras em redes sociais e pediu que o cidadão não aceite frases prontas.
3: Para o deputado, o Brasil vive um tempo de injustiças e condenações advindas de versões distorcidas de fatos, enquanto recursos da saúde são desviados sem as devidas condenações. Eli Borges reforça que o poder emana do povo e que cabe aos eleitores decidirem os rumos do país.
2: Para Maria do Rosário, do PT do Rio Grande do Sul, novas revelações sobre o Banco Master apontaram vínculos entre integrantes da família Bolsonaro e Daniel Vorcaro. Segundo ela, áudios e movimentações financeiras reforçam suspeitas apuradas pelas autoridades.
3: Maria do Rosário também critica declarações de aliados políticos ligados ao caso e aponta contradições sobre pedidos de recursos e relações com o empresário investigado. Ela afirma ainda que os desdobramentos do caso enfraquecem versões apresentadas anteriormente.
2: Nelson Barbudo, do Podemos de Mato Grosso, defendeu a honra de líderes da direita contra ataques proferidos na tribuna da casa. Ele criticou ainda o silêncio da esquerda sobre denúncias de corrupção envolvendo o governo e afirmou que o país passa por uma crise econômica.
3: Nelson Barbudo alega que estatais como os Correios sofrem com a má administração. O congressista conclamou líderes religiosos a rejeitarem ideias progressistas que, segundo sua leitura, destroem famílias e a classe média nacional.
2: Alfredinho, do PT de São Paulo, rebate declarações do senador Flávio Bolsonaro sobre o caso envolvendo o Banco Master.

0: Segundo o deputado, os desdobramentos das investigações indicam que envolvidos distorcem os fatos para confundir a opinião pública.
1: Alfredinho também questiona a falta de transparência em relação ao financiamento de uma produção cinematográfica sobre o ex-presidente Jair Bolsonaro. Para ele, as suspeitas enfraquecem o discurso de moralidade adotado pela oposição.
2: Segurança Pública.
0: Aloysio Mendes, do Republicanos do Maranhão, cobra do Senado a votação da proposta que reduz a maioridade penal no país. O deputado ressalta que a medida já foi aprovada pela Câmara e, segundo ele, atende a uma demanda da sociedade.
1: Para Aloysio Mendes, a legislação atual favorece a impunidade de adolescentes envolvidos em crimes violentos, como homicídios e estupros. O parlamentar argumenta que jovens com direito ao voto também devem responder criminalmente por seus atos.
2: Direitos Humanos.
0: Soraya Santos, do PL do Rio de Janeiro, destaca o Maio Laranja e alerta sobre o aumento do abuso infantil no país. Ela pede vigilância permanente de famílias, escolas e da sociedade na proteção das crianças que muitas vezes, pela tenra idade, não conseguem verbalizar a violência.
1: Segundo dados do Ministério da Justiça, nos três primeiros meses do ano, o Brasil registrou mais de 13 mil estupros de vulneráveis. Soraya Santos alerta que a maioria dos abusos ocorre nos círculos próximos da criança, tornando a infância um período marcado por dor e sofrimento.
2: Saúde.
0: Câmara aprova assistência especial para mães de recém-nascidos com deficiência. A repórter Sofia Peçanha explica quais as condições.
3: A Câmara dos Deputados aprovou o projeto que torna obrigatória a assistência especial fornecida às mães de recém-nascidos com deficiência ou doença crônica que exija um tratamento continuado. A proposta prevê que maternidades, casas de parto e hospitais da rede pública e privada forneçam orientações por escrito sobre os cuidados necessários com a criança e também uma lista de instituições, associações e órgãos públicos especializados no atendimento a pessoas com deficiência ou patologias específicas. A relatora da proposta na Comissão de Defesa dos Direitos da Mulher foi a deputada Leda Borges, do Republicanos de Goiás. Ela destacou a importância do acesso à informação para as famílias.
4: Trata-se, sobretudo, da democratização do acesso às informações qualificadas sobre a deficiência ou patologia constatada na criança em tenra idade. Esse dado é fundamental, pois na maior parte dos casos, essa criança precisará de acompanhamento pelo resto da vida.
3: O autor do projeto original, o deputado Duarte Júnior, do Avante do Maranhão, afirma que o nascimento de uma criança com deficiência ou patologia crônica pode gerar um grande impacto emocional, físico e financeiro para a família, mas que a assistência especial a essas mães pode contribuir para a melhoria da qualidade de vida da criança e favorecer sua inclusão social. Durante a votação na Comissão de Constituição e Justiça, a relatora, a deputada Lindsay da Mata, do PSB da Bahia, afirmou que a medida pode trazer mais segurança às mães no momento do diagnóstico.
5: Isso vai dar mais segurança nesse momento de tanta fragilidade que a mãe passa com essa descoberta da dificuldade do seu filho, para que ela possa levá-lo a pessoas especializadas que possam realmente assegurar o tratamento dele e o apoio psicológico dela.
3: O projeto que obriga hospitais, maternidades e casas de parto, público e privados, a oferecer assistência especial a mães de recém-nascidos com deficiência ou doença crônica que exijam um tratamento continuado, foi aprovado por todas as comissões da Câmara e será analisado agora pelo Senado. Da Rádio Câmara de Brasília, Sofia Peçanha.
2: Ciência e tecnologia.
1: Flávio Nogueira, do PT do Piauí, reproduz comunicado do Vaticano que defende a inovação tecnológica com a preservação da capacidade humana de pensar e refletir. Ele aponta que a primeira encíclica do Papa Leão XIV recoloca a dignidade humana no centro do debate sobre inteligência artificial.
0: Flávio Nogueira lembra que a Igreja Católica já se manifestou em outros momentos da história sobre mudanças que afetaram profundamente a sociedade, como durante a Revolução Industrial. Ele reforça que a inteligência artificial deve servir ao ser humano e não o contrário.
2: Votação.
1: A pauta da semana na Câmara inclui projetos que tentam conter a crise na alta dos combustíveis e também que aumentam as penas para vários crimes de natureza sexual previstos no Estatuto da Criança e do Adolescente.
0: A análise das propostas começou no final da tarde no plenário da Câmara. A edição de amanhã vai trazer detalhes sobre as votações.
1: Termina agora o Jornal.

0: Câmara dos Deputados, com trabalhos técnicos de Everson Urani e apresentação de José Carlos Andrade e Márcio Aquilissardi. Uma boa noite para você.
1: Ótima noite. A Voz do Brasil volta amanhã.
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8: Agora é hora do Cidade in Love, criado para envolver e unir os corações. Como Gil Garcia, eu te convido a deixar cada palavra, cada momento de quietude, cada nota musical ecoar como parte da sua vida. Aqui, cada elemento tem seu propósito, pois o romantismo é a chave que guia a nossa viagem. Aqui, a intensidade se converte em lembranças e as emoções se fazem companhia. Inicialmente, deixemos que a melodia ocupe o espaço e comunique o indizível. Gire o botão do volume e desfrute da nossa primeira seleção musical do dia.
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0: melodia que soou ainda ecoa com emoção no ambiente. Continuamos com essa vibe. A próxima canção vem para seguir diante com nossa narrativa.
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0: melodia se desvanece, mas o eco emocional de cada sentimento vivido continua a permear o ambiente. Agora é hora de uma pequena pausa no Cidade em Love. Logo após a pausa, este recanto de romantismo se enche novamente com vibrações emocionais renovadas.
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0: 22h30.
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2: Cidade in Love renasce e com ele cada detalhe é redescoberto com palavras que aproximam os corações. O romantismo continua sendo a essência deste ambiente exclusivo. É o momento de se deixar levar por essa onda que muda sentimentos em companhia. Agora deixemos a música continuar falando, tocando profundamente tudo que o coração é capaz de compreender.
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0: Quando um acorde se encerra, abre-se o portal para novas experiências emocionais. Permita agora que a próxima canção domine seu coração.
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0: Os sons musicais abrem um caminho e proporcionam um ambiente ideal para uma pausa imprescindível. Estaremos de volta logo após este curto intervalo no Cidade em Love. Ao retornar, continuaremos com mais da nossa seleção musical, carregada com a mesma intensidade romântica de sempre.
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0: 22h49.
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2: O Cidade in Love renasce infundindo sentimentos que

0: tornam cada instante inesquecível. Aqui, cada expressão se torna um abrigo e cada instante é carregado de maior significância. E para continuar envolto nessa aura, deixe-se levar pela melodia que complementa a magia unicamente percebida pelo coração.
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0: sentimento se renova, não se encerra com o término da melodia. A transformação musical já está em curso com o som que vem agora.
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0: término da melodia, preparamos um pequeno intervalo. Pausaremos brevemente, não saia daí. Assim que voltarmos do intervalo, mais músicas serão tocadas neste espaço criado para o coração.
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0: 23:06.
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2: O Cidade in Love ressurge trazendo de volta sentimentos que juntam corações. Vamos avançar e permitir que a próxima faixa nos envolva completamente.
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0: Embora a melodia tenha cessado, a aura romântica continua presente. A próxima canção já está pronta para continuar esse instante mágico.
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0: mais uma faixa emocionante. Agora, um pequeno intervalo no Cidade em Loco. Após este breve intervalo, seguimos revelando emoções que tornam cada momento inesquecível.
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0: 23:25.
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2: Cidade in Love está de volta, oferecendo-nos mais uma chance para mergulhar de cabeça nos sentimentos que nos acompanham. A continuidade das emoções se faz pela música ressoando além do agora. E hoje temos uma seleção muito especial.
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0: ressonância daquela nota perdida transformou o silêncio em nostalgia. Prepare-se, pois vem aí uma nova trilha sonora para adicionar mais emoção à nossa história.
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0: programa Cidade em Love tira um momentinho de descanso enquanto o amor permanece no ar incessantemente. Eu, Ju Garcia, reforço que contar com você é essencial para a essência do nosso encontro. Não saia daí. Volte conosco pós-intervalo para mais músicas e instantes que são puros sentimentos.
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0: 23h43.
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2: Cidade in Love retorna ao ar. Revivendo a magia que faz cada momento ser especial. Permita que a seguinte canção te capture e prossiga com essa trama construída por sentimentos.
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0: final de música é também uma porta para novos sentimentos. Assim, deixe a nova canção que se inicia agora conquiste você.
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0: concluímos mais uma edição do Cidade em Love. E cada momento vivenciado aqui ficará eternizado nas lembranças de todos que participaram. Cada expressão, cada harmonia e o silêncio entre elas criaram memórias vivas para os presentes. O romantismo ainda nos orienta, mesmo depois da última melodia, pois os sentimentos genuínos nunca dizem adeus. Eu sou Gil Garcia e quero expressar minha gratidão pela sua companhia e pelo vínculo emocional que criamos neste encontro único. Um forte abraço e nos encontramos no próximo Cidade em Love para revivermos juntos emoções inesquecíveis.
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0: Olá, amizades, olá, amigas e amigos, oi, bom dia! Com a certeza de reencontrá-los com saúde e muita disposição para esta quarta-feira, hoje, 20 de maio de 2026. Então, gente, nós queremos pedir a Deus que Ele esteja na nossa frente para nos mostrar sempre o melhor caminho. Que Deus esteja ao nosso lado para nos abraçar e nos proteger. Que nosso Senhor Deus esteja atrás de nós para nos salvar das pessoas falsas. Que nosso Pai Deus esteja debaixo de nós para nos amparar quando cairmos. Que Deus esteja por cima de nós para nos tirar das armadilhas. É, que Ele esteja dentro de nós para nos consolar quando estivermos tristes. E que Deus esteja sempre, sempre ao redor de nós para nos defender quando os outros nos atacarem.
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0: Olá você, tudo tinino, oi, como é que estão, bom dia, nós estamos chegando e é claro que com as bênçãos vindas dos céus vamos iniciar um novo dia, uma nova programação pela Rádio Montanhosa 93.5 FM, aqui de Vazante, no Noroeste Mineiro, a nossa rádio. Gente, nós estamos abrindo o programa Sinfonia Sertaneja, o programa que abre a programação da Montanhosa, rodando melhores do sertanejo, viu? Hoje é dia do Comissário de Menores, né? Hoje, dia 20. Ontem foi Dia Nacional do Físico e Dia da Doação de Leite Materno. Amanhã será Dia da Língua Nacional. Bom, eu sou Eldir Silva e junto à equipe 93, juntos vamos até às 8 horas, levados e patrocinados pela Madeireira Brasil Minas, 36 anos, a força da tradição. 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Oi, bom dia, 5 horas e 3 minutos.

Rio Negro e Solimões, Telefone Mais. Nós abrimos aí com o Peão Carreiro e Praense, Amor Escondido. Abrindo a programação para esta quarta-feira, na 93.5 FM, Montanhas FM, o programa de todos os dias, Sinfonia Sertaneja. Tá certo? Então, gente, hoje é o dia de número 20, né? É 20 do mês de maio. Dia de número 140, faltando 225 para o fim da temporada. A lua está na sua fase crescente, a estação outono, signos de hoje, touro. Aqui é o de Silva na produção, redação e a apresentação, a coordenação dele.

0: Anderson Frank que volta, né? Nas férias aí na segunda-feira já, mas já? Ou oh, passa rápido, hein, Anderson? Você tá doido? Direção artística de Isaac de Kaltman, direção geral de Dr. Romão Gonçalves Dias. Até às 8 horas tem pra mim, tem pra você, tem pra nós?
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0: 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Oi, bom dia, 5 horas e mais 12 minutos.

0: 5:15, João Remes e Renê, ausência.
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0: É pra você a programação, 5 horas e mais 20 minutinhos. Oi, você, aquele forte abraço e um bom dia pra você, porque tá na montanhesa, tá uma beleza. Oi, cadê você? Bom dia, fala comigo.
1: Cadê? Bom ou não? Toca pra nós aí. Herói sem medalha, tem um carreiro pardinho. 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Pro Dudu do Gislene. Pro Vinicius lá no capão da...

0: E pra toda a galera na audiência aí, que na montanhista, beleza?
1: Valeu, obrigado, Valicão, pela sua participação na 93. E um forte abraço, obrigado, bom dia, porque tá na montanhesa. Claro que é, moçada, tá uma beleza. Bom dia, Elde Silva. Elde, quero mandar uma música, viu, para o meu maridão Aldair e os meus amigos Letícia, Luiz e para o Dico, né, que está ali, ó, agarrado, tirando leite. Mona Lisa, Renata e Letícia, estamos aqui, ó, varrendo as ruas de São Brás de Minas. Mais ligadinha sempre, sempre na Montanhesa FM, viu? Também para o César do Barral, Ronaldo, o Farol também ligadinhos aí com você, viu, Elde? Obrigado, viu, Mona Lisa, você, tá? Renata, Letícia, e forte abraço, obrigado aí mais uma vez e bom trabalho, tá bom? Ouvindo e curtindo aí a programação do nosso Sinfonia Sertaneja. Falar aí em São Brás, muito obrigado aqui, viu? Também com a gente, um abraço, bom dia, o César, né? O César do Barral ligou pra gente. E ele disse, Elde, manda então, né, lá para Mona Lisa, é o seu esposo Aldair, para Letícia, enfim, a galera aqui ligada, né, e varrendo as ruas aqui da nossa comunidade, viu? Beleza? Também lá, Renata, a música da dupla lá de João Pinheiro, hein? É Rogério e Rejane, e a música Não É Bebendo. Obrigado, bom dia, 5 horas e 21 minutos.
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2: Ei, Gini, essa machuca, hein?
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0: Heróis sem medalha, Tião Carreira e Parti, indicação do nosso amigão Valicão dentro da programação da 93 e do seu.
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0: Oi, vamos que vamos, às 5 horas e mais 29 minutos aqui no nosso Sinfonia Sertaneja, FM Notícias. Olha, os preços da soja seguiram sustentados no mercado brasileiro na última semana, impulsionados pela valorização do dólar e pelas expectativas de maior participação do Brasil no abastecimento global, segundo o Centro de Estudos Avançados em Economia Aplicada, CEPEA. De acordo com o Centro de Pesquisas, a perspectiva de forte demanda internacional por farelo e óleo de soja também mantém firmes as cotações externas da oleaginosa, mesmo diante da pressão sobre os embarques dos Estados Unidos. Relatório divulgado pelo USDA, Departamento de Agricultura dos Estados Unidos, no último dia 12, aponta que a produção mundial de soja deve atingir novo recorde na safra 26-27. A estimativa passou de 426,6 milhões para 441,5 milhões de toneladas. O Brasil deve seguir como principal produtor mundial, com participação estimada de 42,1% da produção global. A expectativa é de que a safra brasileira avance de 180 milhões de toneladas em 25-26 para 186 milhões na temporada 26-27. No mercado doméstico, a Companhia Nacional de Abastecimento, Conab, também revisou para cima a projeção da produção brasileira. A estimativa atual é de 180,13 milhões na safra 25-26, volume 0,5% superior ao projetado em abril e 5% acima do registrado na temporada anterior.
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2: Pois gente, 5 horas e 35 minutos na programação sua, viu? Bom dia ao Rony, né? O Bruto do Modão, viu? Bom dia pra ele. Aí ouvindo a gente, forte abraço, obrigado, bom dia. Alô, Edinho, viu? Bom dia também para o Edinho, né? O Edinho Capagalo, forte abraço a ele. E tamo junto, viu, Edinho? Até às 8 horas aqui com o nosso Sinfonia de todos os dias, vocês indicando aqui as suas músicas na programação sua. Já já até um minuto esportivo, já já oração da manhã na programação sua.
3: Bom dia, Elde. É o Jack. Manda a música para nós, é o carro e a faculdade. Agradeço a todos os meus colegas da CEMOB. Ao Tonzinho no centro, Tom Cunhado, Traficano, Galego, o Matheus Cabariú, Saraiva, Mantuí, Zé Wills, Daro, Paulo, Fulu, e a todos que gostarem da música. Tá na Montanhesa? Tá beleza. Valeu? Amigão.
2: Amigão, valeu, viu? Obrigado pela sua participação aqui, tá certo? 5h36 agora. Alô, Vinícius Machado aí no Capão da Onça, como é que você tá, meu jovem? Forte abraço e a sua família, bom dia.

0: Jimmy Geno com você, Jimmy Geno com a gente, e a música A Brisa, Eu e a Lua, tá? É também o trio Parada Dura, Sincero Amor, e abrimos aí com Felipe Falcão, O Carro e a Faculdade, músicas indicadas pelo ouvinte da Mundo IZT.
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0: 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Oi, bom dia, 5 horas e 46 minutos.
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0: Pois é, agora 5h46, a bola voltou a rolar pela fase de grupos da Copa Libertadores da América. Ontem, terça-feira, pelo Grupo C, o Fluminense venceu o Bolívar da Bolívia por 2-1. Amanhã jogam Deportivo La Guaira, da Venezuela, e Independiente Rivadavia, da Argentina. Tá? Com o resultado, o Fluminense foi aos 5 pontos e passou para a terceira colocação. Pelo Grupo D, ontem jogo de gigantes no La Bombonera. Mais de 50 mil torcedores presentes lá. O Boca Juniors fez muita pressão, tá? E o Cruzeiro defendeu, mas depois, numa falta por cobertura, Cruzeiro tomou um gol. Mas na segunda etapa, Cruzeiro, que com um a menos, conseguiu empatar e manter o resultado. 1-1, um Boca Juniors, um Cruzeiro. O Cruzeiro, então, no confronto direto com Boca, dos 6 pontos disputados, Cruzeiro ficou com 4. E o Boca apenas aí com um pontinho, já que perdeu o primeiro jogo, empatou ontem o jogo da volta. Tá? Com o resultado, Cruzeiro... foi a 8 pontos, assumiu a liderança e depende apenas de si para avançar aí

0: A segunda fase. Amanhã tem o jogo entre Universidade Católica de Chile e Barcelona do Equador. E o Cruzeiro agora pega, né, o Barcelona do Equador. O jogo vai ser na quinta-feira da semana que vem, dia 28, 9:30, enquanto o Boca recebe a Universidade Católica de Chile. Pelo grupo E, ontem o Santa Fé venceu de 2-1 o Platense da Argentina. Amanhã jogam 9:30 no Uruguai, Peñarol e Corinthians, que já está classificado. Pelo grupo G, ontem o Mirassol fez bonita e venceu de 2-1 o Always Red da Bolívia. Hoje jogam LDU e Lanús. O Mirassol com 12 pontos, está aí muito bem colocado, classificadíssimo com 12 pontos. Hoje, pelo grupo A, o Flamengo recebe o Estudiantes da Argentina às 9:30 e às 11 horas em Cusco, no Peru, em Cusco, Independente Medellín da Colômbia. Pelo grupo F, também hoje o Palmeiras recebe o Cerro Porteño do Paraguai, 9:30, tá bom? Portanto, aí, ainda pelo grupo F, Júnior Barranquilla da Colômbia, Sporting Cristal do Peru, 11 horas para fechar aí a quinta rodada do grupo F da Copa Libertadores da América. Alô, Ionilda Correia, bom dia para você ouvindo a gente.
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3: Supermercado Reli informa a hora certa. 5:50.

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2: Oi, gente, já são agora 5:52. E olha, bom dia, nossa amiga Ionilda, né? Alô, Ionilda Corrêa, bom dia pra você, viu? Obrigado aí por ter ligado pra nós, de bater um papo aqui, né? Já fazia um tempo que ela não fazia contatos com a gente. Ionilda, pra você, viu? Forte abraço, obrigado, bom dia. Ótima quarta-feira, tá certo? Aí no bairro Cidade Nova 2, ao som da Montanhesa FM, tá bom? Já tem uma de Milionário e José Rico pra você aqui, beleza? Então, tá

0: muito bom. Oi, cadê você? Bom dia, eu sou Fala Comigo.
1: Bom dia, meu amigo Cantineira, que tá falando, Zé Dé. Passa pra nós aí, Lamento de um Peão. Apareci pro Jamaré Furtado, Caetano, Marcelo Macumba, Zé Alves, Voz Vassoura, João Birajá, Fernandão Cortes Porco, Roberto Jacaré, Moretti, Marujão, Zé Pereira, Liberino, Dona Ivona Baixada, Laís Montaíde, Daniel Gaguinho, Deus Marleó, Linda Mama Aparecida, minha só granita, essa galera toda, Zé Amigo, por esquecer disso que saiu, tá na Montaíza, tá beleza, te amo.
0: Valeu, Zé André, obrigado pela sua participação, bom dia, já são 5 horas e 53 minutinhos, viu? Na sequência aí de Milionário e José Rico, a oração da manhã.

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1: 6 horas.
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1: Bom dia, queridos irmãos e irmãs, nesta quarta-feira. Olha, você tem alguma intenção? Acesse o site www.padrereginaldomanzotti.com.br e mande suas intenções já por intercessão de Santa Rita de Cássia e pelas mil ave-marias. Em nome do Pai, do Filho e do Espírito Santo. Amém. Senhor Deus, no início deste dia queremos pedir, mandai-nos o Espírito Santo com os sete dons. Nesta manhã, Senhor, mandai-nos o Espírito de sabedoria para que procuremos unicamente a vós, que sois nosso fim e destino. Mandai o Espírito de inteligência para que bem compreendamos a vossa santa palavra e vossa santa vontade. Mandai-nos nesta manhã o Espírito de conselho para que não erremos nas dúvidas e sim trilhemos o bom caminho. Senhor, manda o Espírito de fortaleza para que vos sejamos fiéis na felicidade e na desventura e que diante das tentações e tribulações possamos resistir firmemente. Nesta manhã, Senhor, manda sobre nós o Espírito da ciência para que saibamos distinguir o bem e o mal e sejamos comprometidos com nossos deveres de cristão. Mandai, Senhor, o Espírito de piedade para que, inflamados no santo amor, possamos levar ao mundo a paz. E por fim, manda-nos, Senhor, o Espírito do temor de Deus, para que sempre lembrados da vossa onipresença, vivamos de forma digna, confiando na vossa assistência. Espírito Santo, recaia sobre nós. Espírito Santo, no início deste dia, pedimos as graças necessárias do discernimento, da luz e da paz. Pai nosso, que estais no céu, santificado seja o vosso nome. Venha a nós o vosso reino. Seja feita a vossa vontade, assim na terra como no céu. O pão nosso de cada dia nos dai hoje. Perdoai-nos nas nossas ofensas, assim como nós perdoamos a quem nos tem ofendido, e não nos deixeis cair em tentação, mas livrai-nos do mal. Amém. Ó Deus, por intercessão de Santa Rita de Cássia, a santa das causas impossíveis, advogada dos casos desesperados, auxiliadora na última hora, atenda-nos neste pedido que nesta manhã apresentamos com fé. Santa Rita de Cássia, junto ao Sagrado Coração de Jesus, interceda por nós. Amém. Bom dia a todos.
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1: Bom dia, 6:06. Atenção para essa nota de falecimento. O Memorial São Pedro informa o falecimento de Celina Maria de Lima, a Dona Celina, viúva do saudoso Iraci Leandro Correia, mãe de Gilberto, Gioline, Giliana, Gederson e, em memória, Gilmara, Gideon, Geraldo Chacrinha e Eugênio Clay. Deixa netos, bisnetos, genros, noras, familiares e amigos. A cerimônia de despedida será realizada em sua residência, na comunidade de São Brás de Minas, tá? Aí no dia 20, portanto, hoje, começando agora, portanto, às 6:00 da manhã. O encerramento da cerimônia será também hoje, né? É quarta-feira, dia 20, às 6:00 da tarde, e o sepultamento será aí no cemitério da comunidade de São Brás de Minas. A família enlutada antecipa agradecimentos. O Memorial São Pedro informou o falecimento de Celina Maria de Lima, a Dona Celina, viúva do saudoso Iraci Leandro Correia.
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1: Nós estamos aí com vocês às 6:08 desde as 5:00. 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
0: Opa! Bom dia!
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4: 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Oi, bom dia, 6 horas e 12 minutinhos, hora 2 da programação do nosso Sinfonia Sertaneja. Obrigado, viu, a você pelos contatos, pela participação aqui na programação, beleza? Alô, meu querido, né, Humberto Correia, meu galo, bom dia pra ele, né, também a Joaninha, Alô, meu querido Roberto Jacaré, como é que você tá, Roberto? Beleza? Roberto Jacaré, será que já foi isso? Pra lá pra tirar o leite, hein? Ei, Robertão, forte abraço aí, bom dia, tá bom? Também aqui o nosso amigão Edson Japa, né? Alô, Edson Japonês, como é que você tá, beleza? Toda a galera aí, viu? Saindo já, né, portanto, aí para mais uma viagem, partiu. Forte abraço, gente, vão todo mundo com Deus, viu? Boa viagem, vão aí na proteção divina, porque assim, né, tem que estar sempre aí protegidos, né, a gente proteger a gente e também tentar proteger os demais, né, porque nunca sabe como tá vindo um motorista dirigindo do lado de lá, né, tá certo? Vai dar tudo certinho, viu? Forte abraço, obrigado. Oi, cadê você? Pra falar com a gente na programação, indicar modão, fala comigo, sou bom dia.
5: Oi, Silvio, bom dia, que é do Amoreira, de São Bás de Minas. Eu fiz a música Menino da Tábua, Sempre Sabiá, Gumeleiro, Buruçu, Caúna, Xira Roça, Cerrado, todos que São Bás de Minas, está na montanha, está beleza.
4: Eduardo Moreira com a gente, bom dia, 6:03.

0: 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É 6 horas e 18 minutos. Bom dia aqui com o meu, o seu, a nossa programação.
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8: Olha, já são 6 horas e 23 minutinhos com você no nosso Sinfonia Sertaneja. Obrigado, viu? Bom dia, o Clênio, né? Alô, Clênio Corrêa, né? Tá lagoando nas plantações. Forte abraço aí. Obrigado, Clênio. Bom dia. Bom dia, o Gabriel. Alô, Gabriel Tolentino. Como é que você tá, meu jovem? Obrigado, viu? Aí por ouvir, por curtir aqui a programação do nosso Sinfonia Sertaneja. Opa, bom dia, Elde. Tá beleza? Beleza? Aqui é o Marcos Brito. Oi, Marcos Brito. Bom dia pra você. Tá bom? Elde, quero pedir aí, ó, a música Mentira Também é Verdade. Obrigado, viu, Marquinhos? É, pois é. É, obrigado a você, viu, aí pela participação aqui no nosso programa, o seu Sinfonia Sertaneja, Dr. Regis cantando com Renato, Mentira Também é Verdade, tá? Às 6h24.

0: O seu último grande sucesso, a música Ai Amor, você ouviu aqui, né, para meiar o nosso programa, o seu programa Sinfonia Sertaneja, no oferecimento aqui da Farmácia Essence. 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
0: Olha, agora já são 6 horas e mais 32 minutinhos na programação, tá? Vamos informar aqui ao amigo ouvinte, tá? Dentro aqui, inclusive, do noticiário, o falecimento da dona Celina Maria de Lima, mais conhecida como Dona Celina, viúva do saudoso Iraci Leandro Correia, mãe de Gilberto, Gioline, Giliana,

0: Gederson e In Memoria, Gilmara, Gideon, Geraldo, Chacrinha e Genicley. Ela deixa ainda netos, bisnetos, genros, noras, familiares e amigos. A cerimônia de despedida está sendo realizada em sua residência, na comunidade de São Brás de Minas. E o sepultamento será logo mais às 6 horas da tarde no cemitério da comunidade de São Brás de Minas, tá? Dona Celina Maria de Lima, de uma família muito tradicional, né? A família Correia, lá da comunidade de São Brás de Minas, município de Lagamara.
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4: É aqui no Sinfonia Sertaneja 6h39. Alô turma aí na comunidade do Jaburu, hein? Alô Jaci no Jaburu, forte abraço. Viu, pra você. E viu, tamo juntos, é você e toda a sua família. Aí forte abraço e obrigado. Bom dia, tá certo? Ouvindo aí a programação do nosso Sinfonia Sertaneja. 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Opa, cadê mais ouvintes para falar com a gente, para indicando mais música na programação? Bom dia, fala com a gente.
5: Bom dia, meu amigo Ed Silva, bom demais. Quem fala aqui é o Marquinho do Belmute, aqui de São Brás. Eu acho que até mandando um alô, minha mãe Terezinha tá no Carneiro. Quero mandar um alô pro meu filho Arthur, minha esposa Antônia. Quero mandar um alô também pro Bechó Meleta, no São Brás de Minas. O César do Barral. Mandar um alô também pro Farole. O Ronaldo aí no São Brás. Mandar um alô também pro o Pedro Júnior Bovis, o Tom Engreno, o Valdés, o Thelma Manabuiú. Mandar um alô também pro Bota aí no São Brás. Mandar um alô também pro o Tilás na Gameleira, o Léo Mar, mandar um alô pro Zezé, Tonzinho, Zé de Severo, Tite, mandar um alô aí também pro Zé da Marcolina aí no Lagoão, o Arinho Caseca aí no Cerrado. Uma música boa pra nós aí do Parada Dura.
4: Tá na mão aí, tá beleza. Valeu, Marquinho do Belmute de Sul, amigão nosso, viu? Aí da comunidade, forte abraço. Jagua Horta hoje, né, Marquinhos? Jagua Horta hoje, né? Já foi lá dar uma guarda nas plantações, né? Isso é muito bom, rapaz. Que bom, é prazeroso, não é verdade? Então, antes da sua mora, tem mais ouvinte para falar com a gente. Bom dia, 6h42. Aliás, deixa eu dar um pulinho aqui num recado aqui, ó. Bom dia, bom dia, bom dia, Elde. Bom dia, meu amigo Elde. Elde, aqui é o Cláudio, tá certo? Aqui é o Cláudio de Patos de Minas. Lembra da gente aí, viu, Elde? Tô ligadinho aqui, ó, em Patos de Minas, na Montanhas FM, tá certo? E quero oferecer pro Fernando. Oi, Fernando, aí na Fazenda Mata do Garrote. Tchau, obrigado, Elde. Valeu, valeu, viu, Cláudio? Você, viu, em Patos de Minas, e o Fernando na Mata do Garrote, também com a Montanhas FM. Forte abraço, obrigado aí. Bom dia pra todo mundo, tá certo? Ouvindo e curtindo a gente aqui no Sinfonia. Opa, cadê você? Bom dia. É falar comigo.
6: Bom dia, Ed Silva. Como é que vai? 100%? Ed Silva, manda pra nós, Moenda da Usina, oferecer pro Roberto Jacaré, Lindomar Maia Aparecida, Gilmar Mundim, Leomar lá em Lagamar, Deivino Maranhão, o Birajara, Caetano, o Preto Velho e o Zé André. Falou, meu companheiro.

0: Bom dia, obrigado, viu, Edinho, pela sua participação. Ah, então quer dizer que o Caetano é o Preto Velho, então, é? É, o Caetano Preto Velho, bom dia. Esse foi o Edinho pra gente, ele. O Edinho Capagalo. o Edinho.
1: Eu não sabia que era ele, não.
0: O Edinho manda chuva ali da carranca, senhor. Você tá, não tá entendendo como é que é a situação lá, viu? 6h43.

0: sucesso, Cênicas de Espinhos, viu? Alô, Paulinho das Rapadoras, viu? Bom dia pra você. Alô, João, né? Alô, João, ao seu filho Kleber, toda a galera aí da Sorveteria Tropical, aquele abração, gente, bom dia. Alô, Adãozinho, como é que você tá, Adãozinho? Já saiu pro campo, já, Adãozinho? Eita, nós, bom dia.
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0: 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Uma ótima quarta-feira. Bom dia! Já já, mais contatos com o ouvinte, mais participações aqui.
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2: 6:52.

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8: 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Queiroz Rocha, parabéns ao Márcio Antônio Pereira, Maria Eduarda Araújo, Maurício Queiroz, aliás, Maurício Rodrigues das Neves Júnior, né?

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0: Ao seu lado sempre, oi, quase né, fechando aqui a hora 2 da programação, já sim, já agora 7 horas pontualmente, mais ouvintes com a gente na programação do nosso Sinfonia Sertaneja. Mais uma vez, bom dia, tá bom? A galera aí, bom dia, viu? Ao Japa, toda a galera aí indo pra Uberlândia, um abração pra eles, bom dia, vão todo mundo com Deus, certo?
3: Ô, bom dia, Aldo Silva, boa tarde no Sítio Mela. Silva, tô aqui ouvindo seu programa, mas tá bom demais, viu? Roda uma moda boa aí do Mato Grosso e Matias, ponto de chegada. Eu e a esposa Maria Aparecida, e pensa, pô, vamos guardar uma moda boa. O Cleide Antônio aqui na Porquilo, Zé Flávio, Dirceu Cordeiro, Divino Ribeiro, Paulo Roberto, esse povão aí. Ah, para o Milton Pirana, Valinha Barra Danta. Então, tenha um bom dia, Silva.
0: Bom dia, obrigado pela participação do Baltazar Melo, viu, a ele e toda a vizinhança também lá com a gente. Vou aproveitar e emendar ela lá para o João Candinho. Alô, João Candinho, bom dia para você. Aliás, todos os Candinhos e família muito grande. Bom dia.

Zé Neto e Cristiano, bebida na ferida. Além de Mato Grosso e Matias, ponto de chegada. Tá na 354, direção aí a Presidente Olegário. Ou então tá na 410, direção a 040. Forte abraço, amigo e amiga. Obrigado a vocês, tá? Vão com calma, porque o importante é chegar e chegar bem certinho. 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
0: Oi, vamos que vamos, o nosso Sinfonia Bom Dia 79.
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2: Oi, na 93, e você, como é que você tá? Beleza? Ótima quarta-feira, viu? Então tá certo. Pois é, mandamos um alô ainda há pouco, né, para o João Candinho, rapaz.

0: Correias, viu? Lá na sua propriedade, né? Ali próximo à Avenida dos Correias. E ele mandou um áudio pra cá. Deixa eu acessar aqui o meu querido João Candinho para falar aqui com a gente. Meu mouse hoje não tá funcionando que presta, hein, senhor? O ratinho aqui hoje não tá muito legal, não. A gente vai tentando acertar aqui as ponteiras, beleza? Ô, João Candinho, pois é, senhor, fala comigo aí, João Candinho.
1: Ô, meu amigo, bom dia.
0: Bom dia.
1: Tudo beleza aí, né?
0: Graças a Deus, meu irmão.
1: Ô, boa demais, né, rapaz? É muito boa, o dia hoje vai ser melhor um pouco. Aí se der prazo aí, e você quiser rodar aí geração de boiadeiro, aí você manda pro Neto, pro Ney, Neto tá no Renegado, manda pro Jesus lá no Cascalho Rico, pro Zé Luiz Corte, manda aí pro Zé Maria na beira do Renegado, Zé Maria Furtado, manda pra... Pra todo mundo, pro Ney da Cantina, manda pra todo mundo aí, falou, meu irmão? Se fala. Der prazo, se não der, não tem problema, não.
0: Tá certo.
1: Falou, meu irmão, fique com Deus.
0: Obrigado, com Deus também, viu? Isso aí, meu querido João Candinho com a gente na programação da 93, viu? Forte abraço a ele, obrigado, bom dia. Ainda nesse bloco, mais um ouvinte, viu? Pra falar na programação, fala aí, tá atrasadinho aqui, né, senhor? Falou com a gente mais cedo. Oi, Zé Maria Furtado, bom dia.
2: Bom dia, Eldir Silva, aqui é José Maria Furtado aqui do Sítio Olhos d'Água, comunidade do Barreiro. Manda aí pra nós aí com Lio e Léo, caminheiro. Manda aí... Especial para minha mãe Maria Pretinha, pro meu tio Zé Furtado, o Zé André, pro senhor Arnaldo Martins e a dona Cândida na Fazenda Flores, pro Niltim, pro Regis Luiz e a Elisângela, aí também pro meu amigo Divino na beira do Catirina, os meus amigos aí flamenguistas, Fabi Meloso no Retiro da Roça, Dudu do Rock, Júlio Toicin, Isaac de Kaltman. E para todos os ouvintes da Montanhesa, e tá na Montanhesa, tá beleza. Ah, tá esquecendo o outro flamenguista aqui, o Morujão, lá na Garobima, o Ruita. Mandei também pro Marcelinho Macumba e o João Macumba e a Dona Marley. Falou, tá na Montanhesa, tá beleza. E tchau, obrigado. E
0: vamos puxar o creme, tá certo, Zé Maria Furtado. Foi lembrado dos flamenguistas, é muita gente, hein? Né? Também o Merson, não, Merson, bom dia para você, viu, Merson. Também é o Julinho, Julinho Patrola, vou te falar, galera aí, né? Julinho Cesostre, para vocês, forte abraço. Vamos começar então com Mato Grosso e Matias, mais uma aí? É, tá bom. 7h16.

0: Liu e Léo Caminheiro. É, o Zé Maria Furtado indicou para nós aqui na programação. Mato Grosso e Matias, geração de boiadeiro. O João Candim indicou aqui no
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0: Oi, bom dia. Já são 7 horas e 24 minutos.
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6: Já já chega presente as informações e o da hora que passa no FM Notícias e você não pode perder, beleza? Forte abraço, obrigado, já já também. Às 8 horas tem aí o nosso colega Isaac de Cáutima e o programa Amigos da Manhã. Mais conexões, 7h27.
7: Bom dia, tio da Sinfonia Sertaneja, que é o Certo Lagamar. Já dá moda pra nós ir com o Renan e Raí, eu não sei pra ter um forró sábado, pra gente viver com a conexão do forró. Abraço a todos.
6: Um abraço, viu, Celso, e toda a galera aí, portanto, né, aí de Lagamar do Centro Conviver, viu, portanto, no próximo sábado, Conexão do Forró, para tocar e cantar para vocês lá no Centro Conviver de Lagamar, informa nosso amigão Celso, obrigado a ele pela participação, e tamo juntos, mais um ouvinte para falar comigo.
8: E meu amigo, manda moda para mim aí, ó, de Paulo e Paulinho, eu só queria dizer, pro meu secretário de esporte, Isaú, né, pra minha amiguinha do peito, Lia, pra Jussara, pra Denise e pra toda a galera aqui do CRAI. E pra Vilma, pra Moniele e pra você, né? Pra todos que estão ouvindo a Montanheso. Então, um bom dia e um bom trabalho.

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0: Na 93, Renan e Raí, amante e amada de Paulo e Paulino, eu só queria te dizer. Oi, 7h34, o Sinfonia volta já com você na programação da 93.
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5: Oi, bora lá, já são 7h37, as inscrições para as vagas residuais da sexta edição do Trilhas de Futuro foram abertas na segunda-feira, dia 18, pela Secretaria de Estado de Educação de Minas Gerais, CSMG. Os interessados têm até o dia 29 deste mês para fazer a matrícula na instituição vinculada mais próxima. O programa oferece formação técnica para estudantes da rede pública e egresso do ensino médio. A formação técnica abrange áreas como enfermagem, vendas, administração, eletromecânica, agricultura, farmácia, saúde bucal, finanças e outras. Ao todo, são 98 opções. O início das aulas

0: está previsto para o segundo semestre deste ano. Os participantes recebem auxílio de R$ 20,00 por dia, destinado à alimentação e ao transporte, condicionado à frequência nas aulas.
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4: É isso aí, amigo! É aqui comigo que eu quero ver.
0: Olha, já são 7h40. Oi, bom dia pra você, como é que está? Beleza? Forte abraço, aqui é o meu, seu, nosso Sinfonia Sertaneja pela Montanhesa FM, tá certinho? Então, pois é. Alô, turma aí da Casa Rural, viu? Bom dia pra Thaís, tal da galera aí da Casa Rural. Forte abraço, obrigado. Aí, bom dia, beleza? Turma aí no entorno da praça, né, do Santuário de Nossa Senhora da Lapa, aquele abração, viu? Toma aí na saída para Claro de Minas. Oi, bom dia, bom dia! Olha, também bom dia, quem sabe para quem? Bom dia lá para, né, a galera aí do atendimento da Clínica Vitality, né? Bom dia lá para Andréia, bom dia lá para Giovana e a Raquel. A vocês também, viu? Forte abraço, obrigado, bom trabalho ao som da Montanhesa FM. Oi, fala com a gente.
5: Bom dia, Altivo. Fala, Altivino aqui da Catirina. Passando para pedir um modão aí, qualquer um de Dudu que dá o van, oferecer especialmente para minha esposa Terezinha, o Antônio Cardoso, lá na Guirubinha, Zé Maria Furtado, ô Zé Maria, e a rodada de chope, não pode parar não, o Fabinho, mais a Maria José, Tido Reis, mais a Tia Madá, lá para os Correia, lá para o Hélio Mazerilda, lá no Sítio Melo, sou Baltazar e Dona Aparecida, aqui para os meus vizinhos, o Zi, Clementino, Carlinhos, e se está na Montanhesa, meu amigo, com essa turma e o Elton Silva, tá uma beleza. Fica com Deus e Nossa Senhora que abençoa nós todo mundo.
0: Amém, amém. Obrigado, viu, nosso amigão, né, Valdivino, Divino. A ele, forte abraço, viu? E aproveitar aqui o espaço, mandar também lá para dona, alô, dona Aparecida, né, do saudoso Silvestre. Ela também gosta muito aí, ó, da música de Dudu Caidovan, 7h42.

0: Paulo Viola e Rogério, você há de pagar. É sucesso, se é sucesso, passa aqui no canal 93.5 FM. Ainda mais quando é de passante, quando é da nossa região, tem muito mais valor aqui pra nós, beleza? 7h50.
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7: Amizades, agora já são 7 horas e 56 minutinhos. Nós estamos chegando ao fim do nosso programa, viu? Muito obrigado a você. 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Do Supermercado Serra Dourada, em nome do Sicoob Credivaz e da Madeireira Brasil Minas, queremos agradecer a Deus pelo dia de hoje, só pelo hoje, porque através dele sentimos saudades do ontem, é claro, esperanças no amanhã, tá bom? Vem aí o Isaac para comandar para vocês o programa Amigos da Manhã. Bom dia mais uma vez aqui, viu? A Neuza, seu esposo Fábio, no bairro Serra Dourada. Bom dia para vocês, viu? Bom dia para a Soraya e galera aí do Lava Jato União. Bom dia a Eva Maria e o esposo Oswaldino e toda a família aí na Vila dos Iubos. Aquele abração, gente. Ótima manhã para vocês. Eu também, o Gabriel Tolentino, na comunidade do Mandengue, viu? Forte abraço, obrigado. Bom dia. Para fechar, tem aqui, ó, Racine e Rafael Golzinho. Participação de João Neto e Frederico. Bom dia. Tá na montanha, tá beleza?

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1: Mais um dia, mais um momento. Eu vou começar assim o programa de hoje. Olha, uma dica linda, maravilhosa, que nos deixou o Papa Francisco. Saudoso Papa Francisco. Quer que seu dia seja feliz? Se você por acaso passar por um estranho, você nem conhece, dá um sorriso para ele. Dá um sorriso para ele. Você vai ver a diferença.

você vai ver como vai mudar. E hoje, hein? Como você acordou? Quarta-feira, né? 20 de maio. Vamos falar do dom da fortaleza. Mais uma vez, essa pequena reflexão. Fortaleza não é não cair. Presta atenção. Fortaleza não é não cair. É ter força para levantar toda vez. O Espírito Santo é quem sustenta quando a gente pensa em desistir. Com ele, a gente enfrenta o dia sem se quebrar por dentro. Toma posse, filhos. Toma posse, filhas. É assim que funciona. Eu vou profetizar na tua vida agora, tá? Prepare-se. Coloca as ouças aí, os ouvidos e o coração aberto. Receba essa profecia. Eu declaro que toda fraqueza está sendo trocada por força. Aquilo que tentou te parar esta semana não vai te vencer. Hoje você recebe ânimo novo, coragem nova e fé inabalável, porque Deus te ama, Jesus te ama, Maria te ama e eu também te amo.

0: Olha aqui, meu povo, nosso abraço, nosso carinho. Estamos de volta na programação. Eu sou Isaac Ricartman, desejando a você um caminhão de coisas boas, não é não? Um abraço, meu carinho, aqui mesmo, nessa estação linda, maravilhosa, é a nossa estimada montanhesa! Sensacional! 93.5. Uma! Lindos, gostosos e maravilhosos! Você sabia que vocês são os lindões do tio Isaac aqui? Ó, de 0 a 100, pra não deixar ninguém sem falar, né? De 0 a 100 aí. Valeu! Isso aí são as anedotas, as coisas lindas e maravilhosas que a gente aprende com os nossos ouvintes. De 0 a 100, pra não ficar, pra não esquecer de ninguém. Muito bem, muito bem. Eu, você, você, eu, você, você e eu, hein? Por aqui na nossa programação, 20 de maio de 2026. Tá chegando os festejos de Santa Rita de Cássia, dia 22, é não? Dia 22, festejos de Santa Rita de Cássia. 8 horas e 7 minutos, está no ar o nosso Amigos da Manhã.
1: Para de postar as coisas pra me convencer que você tá bem, viu?

lindões, oh, lindões. Ó, oh, legal demais, hein, Juliane, bom, Dudu, por aqui, 8h13. Só da animação, meu querido. Vem pra cá, aqui tá gostoso. Já já a oração das mãos ensanguentadas às 9 horas. E o nosso Minuto Notícia também.

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6: 8:16, 8:16. Daqui um pouquinho no nosso Minuto e Notícia. Fica ligado. Já tem novas regras do empréstimo consignado que vai entrar em vigor com a biometria obrigatória e teto de 40%, hein? Já essa notícia da íntegra às 8:30. Alô?
7: Alô, fala comigo!
6: 8:16.

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1: E recordando por aqui, ó, lembra?

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2: 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Entram em vigor, entraram em vigor no dia de ontem as novas regras para a contratação de empréstimos consignados destinados a aposentados e pensionistas do INSS. Entre as principais mudanças está a obrigatoriedade da biometria facial para validação dos contratos, medida criada para aumentar a segurança e combater fraudes financeiras envolvendo beneficiários. Agora, após solicitar um empréstimo junto ao banco, o aposentado ou pensionista deverá confirmar a operação pelo aplicativo ou site Meu INSS utilizando o reconhecimento facial. Caso a validação não seja feita em até 5 dias, o contrato será cancelado automaticamente. Outra mudança importante é a redução do limite máximo da renda que pode ser comprometida com empréstimos consignados. O teto caiu de 45% para 40% da renda mensal do beneficiário. As novas regras também proíbem a contratação de empréstimos por telefone ou por procuração simples, exigindo mais controle e confirmação direta do titular do benefício. Por outro lado, o prazo máximo para pagamento dos empréstimos foi ampliado e poderá chegar até 180 parcelas mensais, equivalente a 9 anos. Segundo o governo federal, as medidas buscam reduzir o superendividamento, ampliar a proteção dos aposentados e pensionistas e tornar as operações de crédito mais transparentes e seguras. Especialistas orientam que os beneficiários avaliem cuidadosamente taxas de juros, prazo de pagamento e impacto das parcelas no orçamento antes de contratar qualquer tipo de empréstimo. Próximo Minuto Notícias, 9h30, com destaque: Polícia Militar de Minas Gerais terá novo comandante-geral pela primeira vez, uma mulher no cargo.
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7h35, quero aqui dividir um abraço todo especial com Berenice, sempre ouvindo a nossa montanhesa. Valeu, Berenice, tudo de bom, viu? Aquele salve, salve, salve. Quem tá apagando velinhas hoje? Vem comigo, Pedro Cândido da Silva. Deixa eu ver quem é o Pedro Cândido. É o Pedrinho, é? Pedro Cândido da Silva. Aí, ó. Sirlene Marques, Marcilene Rodrigues. Quem mais? Quero mandar um abraço para Dona Maria Marques. Me convidou para um almoço de uma galinha lá na casa dela, no, ali no Arrependido, né? Ronaldo Oliveira. Hoje é dia do Ronaldo. O que é o Ronaldo Oliveira? Deixa eu olhar aqui. É o Ronaldo Padeiro, é? Eu acho que é o Ronaldo Padeiro. Para falar nisso, eu quero mandar um abraço. Eu acho que é. Deixa eu ver aqui. Vou abrir aqui. O Ronaldo Padeiro hoje está aniversariando e não deixou queimar a rosca hoje bem cedinho lá no Orly, viu? É o Padeiro do Orly. Tá de férias. Ou já voltou? Tá de férias. Aí, ó. Hoje é aniversário da Thelma Maria, Pâmela Souza, Francimara Macedo também. Legal, legal. A Dip Pereira, que mais? Jéssica, aniversário da Jéssica, Francimara Dantas, Noris Rodrigues também, Fabiola Souza, ó, parabéns, hein? Sara Caroline, a Letícia Isabel, e já a gente fala mais outros aniversariantes do dia de hoje. Para quem tá aniversariando, tem aniversariante do dia, né? Aqueles que fazem aniversário de casamento também, ó. E essa próxima música eu vou mandar para o jardineiro Ronan, Jardinagem. Aí para todos os jardineiros, especialmente o Ronan, que trabalha ligadão na 93, ó.

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0: Faltam 15 minutos para as 9 horas e a oração das mãos ensanguentadas de Jesus. Isaac, onde é que fica a fina moça? Ah, ao lado da Zema, ao lado da loja Zema, viu? Ao lado da loja Zema. Tá combinado? Fechou. Tá na montanhesa? Tá beleza. Valeu demais. Um abraço, tudo de bom. Quero aqui agradecer, mandou tudo pra você aqui, ó.

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2: 8 faltam para as 9 horas e a oração das mãos ensanguentadas de Jesus.

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4: Vinde Espírito Santo, às 9:03, e enchei os corações dos vossos fiéis, acendei neles o fogo do vosso amor, enviai o vosso Espírito e tudo será criado e renovareis a face da terra. Oremos, Deus, que instruísse os corações dos vossos fiéis com a luz do Espírito Santo, fazei que apreciemos retamente todas as coisas, segundo o mesmo Espírito, e gozemos sempre de suas consolações, por Cristo Senhor nosso. Amém. Hoje eu peço a Deus que conforte o coração de todos os familiares da dona Celina, lá de São Brás. Eu acredito que é lá em São Brás, isso mesmo. Ela faleceu, está sendo velada lá na casa dela. Como é uma pessoa muito conhecida, a mãe do saudoso Chacrinha, né? Mãe do Gerderson, da Diliana, Gioline, do Gilberto,

0: Ela teve que ver 1, 2, 3, 4, 5, 6, 7, 8. 8, né? 8 filhos. 1, 2, 3, 4 já falecidos. Que Deus conforte os amigos, familiares e filhos da dona Celina Maria de Lima, aí em São Brás de Minas. Tenho certeza que era ouvinte da gente. Tenho certeza. Vamos saber como é que anda, como é que anda o estado da Márcia.
1: Bom dia, pessoal, boa tarde. Passando para falar que o quadro da mamãe está estável, não teve nenhuma intercorrência. A pressão está boa, os batimentos, está tranquilo. Porém, teve que iniciar a hemodiálise, mas foi tranquilo, né? Não teve nenhuma coisa assim inesperada. Está fazendo, saí de lá agora, deve ter uns 10 minutinhos que eu saí lá de dentro, estava fazendo ainda. Ela vai fazer 3 sessões, né, para os rins responder bem, né, para estar melhorando cada dia mais. E é isso aí. A máquina que ela estava ajudando ela a respirar, hoje é a mamãe que controla ela, graças a Deus. Ela está ligada. Só se caso tiver alguma intercorrência que a máquina entendeu, ela não está respirando, então eu vou jogar o ar para ela. Mas tá tranquila essa parte aí. Ela tá conseguindo controlar bem a respiração, graças a Deus.
0: Muito bem, muito bem. Que Deus venha abençoando a restauração da vida, sendo feita a vontade do Pai que está no céu, né? É lá que tá o Pai. E aqui a gente entrega todos os pedidos da Glaudirene. Ela tem recuperado, a família tem dado suporte e ela passa por mais uma sessão de quimioterapia agora. E Deus, com tuas mãos ensanguentadas ou chagadas, como queira, está ao lado dela, sendo feita a vontade de Deus. Isaac, coloca minha mãe, Maria Gonçalves, e família Rodrigues. Pronto, bom dia. Quero pedir oração para o meu filho Arthur, que completa 7 aninhos hoje. A Norma Matos está pedindo. Muito bem, seu Arthurzinho. Deve estar na aula hoje, né? Nesse momento. Peço oração para o meu marido e os meus filhos, Isaac. Isaac, coloque os meus pedidos de orações das mãos ensanguentadas. Eu vou citar o pessoal aí. Dona Ivani, Dona Rosalina, Dona Maria Aparecida, Dona Naí, a Dona Vânia, a Dona Heloísa Correia, lá da Fazenda Mata. Peço oração para minha família, meus filhos, meus familiares e também todos do grupo das mãos ensanguentadas. A Maria José, lá da Fazenda Bebedouro, o Lizimar Barbosa, a Nilda de Lagoa Grande, Solange Ribeiro. Peço oração para minha família, Isaac, Célia e todos os familiares, toda a minha família. A Neuza está precisando de muita oração, viu, Isaac? A Neuza, ô Neuza, Deus, olha pela vida da Neuza. A Maria Helena, lá de Lagoa Grande. Anjinha também pede pelos filhos. A Margarida, lá do Curral. A Alessandra Luciene, ela pede oração para o tio Tarcísio José, que passará por uma cirurgia. Ela entrega nas mãos de Deus, ensanguentadas de Jesus. Eu ainda coloco a Dona Maria Aparecida, também, que pede oração para ela e todos da sua família. O Antônio, para que Deus dê força a ele e a família. É o marido da Márcia. O Dênio de Vazamó, ele pede pela irmã dele.
2: Isaac, bom dia. Eu peço, né, a oração das mãos ensanguentadas, né, pela saúde da minha irmã Laís, que está internada ainda, né, devido ao acidente. O meu cunhado Romário também, que já

0: Está recuperado, já está em casa, trabalhando. E pela saúde de todos nós, da família, né? Que Deus dá a ela, como diz, uma melhora boa mesmo para ela continuar trabalhando.
1: Com
0: Mas muito
1: certeza.
0: obrigado.
1: Força para a família em oração, mulher de muita fé. Bom dia, Isaac. Peço oração para minha família também, Eliette. Muito bem, Eliette, lá do bairro Vazante Sul. Eu coloco a Terezinha, Dona Eva, Gabriel Tolentino e sua família. Ainda há tempo, eu coloco a Dona Bárbara e as suas filhas, a Dona Neuza, Lucerra Dourada, a mamãe da Dona Neuza. Ainda eu coloco a Dona Luzia e toda a família dela, Zé, e todos os demais, a Soraia, Dona Luzia também, a outra Dona Luzia Maria, lá do Cidade Nova 2, a mamãe da Dona Generinda, que é a Dona Salvina Ferreira, que ela está sempre ao lado do rádio, a Dona Marilene também, que está ao lado do rádio. Agora pare um pouco, Silésia, lá de Lagoa Grande, ela coloca o seu marido, sua família, sua mãe Luzia, saúde para o Márcio, pela sua recuperação, a netinha Rafaela e Gabriela, as netas, né? Tá certo, tá certo. E essa família que chegou de Goiás, a Talita, que está morando lá na rua Carolina Teixeira, Cidade Nova 2, tem uma criancinha. Eu vou falar ainda com mais precisão para que você vá visitar ela. Ela precisa, se alguém tiver desapegando de um berço, tem uma criancinha novinha, novinha de braço, novinha. E ela veio de Goiás, não tem um berço, não tem cama, tem duas crianças, é três, se eu não me engano. Estão se organizando. Que Deus abençoe os anjos do dia e da vida de hoje. Ela precisa também de alimento. Que Deus possa fortalecer aí. Alguém, pelas mãos ensanguentadas, e fazer uma caridade para essa família. E lá na casa dela, eu vou estar passando o endereço. Agora prepare-se, em nome do Pai, do Filho e do Espírito Santo, cura-me, Senhor Jesus, coloca tuas mãos benditas, ensanguentadas, chagadas e abertas sobre mim neste momento. Sinto-me completamente sem forças, Jesus. Para prosseguir carregando as minhas cruzes, preciso que a força e o poder de tuas mãos, que suportaram a mais profunda dor ao serem pregadas na cruz, reerga-me, cura-me, salva-me, liberta-me, Senhor Jesus. Olha os meus caminhos, abre portas fechadas, os meus desafios, os meus projetos, da minha família, de todos nós. Jesus amado, Jesus querido, eu não peço somente por mim, mas também por todos aqueles que mais amam, eu coloco o seu Freitas. Seja feita a vontade de Deus na vida dele. Eu coloco o Paraíba, seja feita a vontade de Deus na vida dele. Por aqueles que estão em tratamento, aqueles que estão com ansiedade, aqueles que estão com depressão, que estão precisando de restauração da saúde mental. Jesus, nós precisamos de cura física e espiritual, através do toque consolador de tuas mãos ensanguentadas e infinitamente poderosas. Eu reconheço, apesar de toda a minha limitação e da infinidade dos meus pecados, que não és Deus onipotente, misericordioso para agir e realizar o impossível. Com muita fé, gratidão e total confiança, possamos dizer, todos juntos, agora, mãos ensanguentadas de Jesus, mãos feridas lá na cruz, vem tocar em mim, vem tocar em nós, vem, Senhor Jesus. Já tocou, toca também no coração de um caridoso, de uma caridosa. Toca, Senhor Jesus. já tocou. Por isso eu quero te agradecer, Pai nosso que estás no céu, santificado seja o vosso nome, venha a nós o vosso reino.

Seja feita a vossa vontade, assim na terra como no céu. O pão nosso de cada dia nos dai hoje. Perdoai-nos as nossas ofensas, assim como nós perdoamos a quem nos tem ofendido, e não nos deixeis cair em tentação, mas livrai-nos do mal. Amém. Amém. Amém.

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4: 9:17.
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2: Olha aqui, nossa, olha a hora, 9h19, aqui juntinho com você. 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
2: 9h20, você gostou da convocação? Já falamos isso, tal, etc. Foi segunda-feira, né? E aí, ainda tá o rebuliço grande, né? O pessoal ainda tá, né, mexendo, falando, aquela coisa aiada toda. Mas aí o latino não tem nada a ver com isso, gravou a música já da Copa, ó.

0: Que honra.
1: Que honra. Deus e Matias. Muito obrigado.
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4: 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O governo de Minas Gerais anunciou uma mudança histórica no comando da Polícia Militar do Estado. Pela primeira vez em quase 251 anos de história da corporação, uma mulher assumirá o comando geral da Polícia Militar de Minas Gerais. A escolhida foi a Coronel Cleide Barcelos dos Reis Rodrigues, de 48 anos. A decisão foi oficializada pelo governador Matheus Simões e marca uma das principais mudanças recentes no primeiro escalão da segurança pública mineira. Bacharel em Direito, a Coronel Cleide possui especializações em Direito Militar, Gestão Estratégica de Pessoas e Violência Doméstica. Ao longo da carreira, ocupou funções operacionais, administrativas e estratégicas dentro da corporação. Antes da nomeação, ela atuava na Diretoria de Proteção Social da PMMG e também já comandou unidades voltadas ao enfrentamento da violência doméstica e ações táticas da corporação. A nova comandante assume o lugar do Coronel Carlos Frederico Ottoni Garcia, que estava à frente da polícia desde setembro de 2024. O governo estadual agradeceu ao coronel pelos serviços prestados e destacou os resultados obtidos na área de segurança pública durante sua gestão. Segundo dados divulgados pelo governo de Minas, entre 2024 e 2025, houve redução de crimes violentos, reforço do policiamento ostensivo e ampliação dos investimentos em viaturas, armamentos e tecnologia. A nomeação da Coronel Cleide Barcelos é vista como um marco histórico para a presença feminina nos cargos de liderança.

0: liderança das Forças de Segurança Pública de Minas Gerais. Novas notícias, às 11 horas e 30 minutos do nosso jornal. Continuem ligados com o Amigos da Manhã 93.
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0: O Memorial São Pedro informa o falecimento de Celina Maria de Lima, mais conhecida como Dona Celina, viúva do saudoso Iraci Leandro Correia, mãe de Gilberto, Gioline, Giliana, Gerderson e ainda dos In Memoriam, Gilmar, Gideon, Geraldo, que é o Chacrinha e Geniclei. Deixa netos, bisnetos, genros, noras, familiares e amigos. A cerimônia de despedida está acontecendo em sua residência, na comunidade de São Brás de Minas. E o encerramento da cerimônia será hoje, às 18 horas, quando o Ferto vai para o cemitério de São Brás de Minas para sepultamento. A família enlutada antecipa agradecimentos. Então, comunicamos e desejamos que Deus conforte todos os familiares e amigos da dona Celina Maria de Lima, dona Celina, lá de São Brás.
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5: Pronto, deixa eu falar aqui o negócio. Você sabe que a gente não faz campanha, já faz muitos anos, né? Mas a gente indica para quem quer fazer uma caridade. A gente não faz campanha, tá certo? Preste atenção. A Montanhês FM não faz campanha. A gente apenas... As pessoas às vezes nos procuram e a gente encaminha o endereço. E quem está nos ouvindo, que tem um coração bom de caridade, quer fazer caridade, quer ajudar alguém, aí a pessoa vai nesse endereço e procura o pessoal que precisa de ajuda, né? Então é a Thalita, ela veio lá do estado de Goiás, o marido dela está trabalhando, começou a trabalhar hoje. Tá certo? Começou a trabalhar hoje, ela veio ali perto de Catalão, diz ela. Ela tem dois filhos, uma criancinha pequena, e se alguém tiver um berço, que esteja desfazendo desse berço, e de uma cama de solteiro com um colchão, claro, né? E puder ir lá levar, ela mora na rua, tá morando, lá na rua Carolina Teixeira Silva, Cidade Nova 2. O número da rua é 305, tá certo? 305. Então, ela chegou, está precisando de comida, essas coisas para as crianças, porque ainda não controlou, diz ela. Olha, eu não controlei, não tô, não, então vamos assim controlar, Deus vai abençoar. Está abençoando, filha. Já está abençoando. Primeiro, seu marido já começou a trabalhar. Vocês chegaram ontem, está começando a se organizar hoje ainda. Vieram aí para buscar... Exatamente, uma nova vida por aqui, pela cidade de Vazante, né? Então, tá aí. A gente não faz campanha, mas tá aqui, pessoal. Se alguém tiver aí um coração, tiver alguma coisa e tiver com o coração aberto para fazer uma caridade, vá lá. São duas crianças que ela tem e precisa de alimentos, as coisas e tal, né? É um berço e uma cama. E o pessoal aí do bairro aí, tiver um caridoso por aí, uma caridosa, vai na rua Carolina Teixeira Silva, Cidade Nova 2, número 305, é lá que essa moça está morando. 11 faltam para as 10. É música nova, Marcelinho de Lima, Mesa.

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2: 9h52.

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3: 9h55 aqui na cidade. Maravilha, maravilha. Eu quero mandar um abraço, apesar dela ter dito assim: bom dia, Maurício. Maurício trabalha à tarde, mulher. Eu estou aqui fazendo um almocinho no fogão de lenha. Olha aí. Deixa eu ver quem é a caridosa. Cristina, é a Cristina. Ela está fazendo almoço. Para quem? E quer ouvir a música? A moça do carro de boi, ó. Oferece para o meu velho divino, para minha tia Zélia e o tio Alcino Braga e para todos que gostarem da moda, especialmente para o meu eterno badalão que está lá no céu. Eita, tá certo. Muito bem. Muito bem, muito bem, muito bem. Bom dia, tudo bem, Isaac? Bom dia. Agora, só agora que eu recebi aqui, quero pedir a Deus e a Nossa Senhora da Lapa que cuide do nosso amigo Laurido Cinquentão, que foi submetido a uma cirurgia, que ele possa ficar bem. São os pedidos de Zezinho em prol de todo o grupo Cinquentão. E seja tudo de bom com o Laurido, nosso grande companheiro do grupo Cinquentão. Ele fez uma ponte safena, foi? Olha aí, rapaz. Aí, hoje o Clênio Corrêa tá com a mulinga, viu? Botou dois pudim aqui, uma foto de dois pudim, hein, Clênio? Valeu, brother. Isso aí. Final de programa, tô indo embora. Um abraço, tudo de bom. Deus abençoe a cada um de vocês. Vem aí o Padre Reginaldo Manzotti. Olha aí, pra menina que tá fazendo o almoço de um caipira lá, ó.

a mãe de Pentecostes. Isso mesmo, querido povo de Deus, hoje, dentro da semana de oração pela unidade dos cristãos, nós pedimos a Nossa Senhora que seja a grande intercessora e que esteja conosco neste apelo, neste cenáculo, pedindo, Nossa Senhora, ajude-nos a implorar o derramamento do Espírito Santo de Deus sobre nós. Nossa Senhora, leve-nos a um cenáculo do Espírito Santo. Amém. Filhos queridos, povo amado, você sabe, nós teremos hoje o terceiro dia da novena de Santa Rita de Cássia. Terceiro dia, teremos a terceira catequese sobre o Espírito Santo. Lembrando que você tem o Padre Missão de Santa Rita, não esqueça, no YouTube, Padre Manzotti. Veja lá, os lugares de Santa Rita são muito marcantes. E lembrando também, não esqueça, que você pode mandar suas intenções. Eu estou caminhando, peregrinando para Fátima. Então mande as suas intenções, ainda em tempo, 0800-410-6060 ou pelo WhatsApp 41-3221-6060. Saúdo a todos pela Rádio Evangelizar, de onde tudo começa. As rádios irmãs, cujos nomes cito neste momento. Rádio Montanhês FM, 93,5. Desleve-nos ao cenáculo. Saúda você pela TV Evangelizar. Sinal digital em todo o país, em várias cidades, canal aberto. Pelo YouTube, Padre Manzotti Oficial. Você percebeu quanto material temos no YouTube? Quanto material além deste programa, quanta coisa nós temos lá disponível para você, o Padre Missão Santa Rita. Nós temos as catequeses mais amplamente faladas sobre o Espírito Santo e também nós temos a oportunidade de você acompanhar tanta coisa nova. 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Em nome do Pai, do Filho e do Espírito Santo. Amém. Nossa Senhora, esposa plena do Espírito Santo, tendo-se aberta ao Espírito Santo, recebeste a graça de ser a mãe do Salvador. Mas Nossa Senhora, após a ressurreição, fostes vós que, chamando os apóstolos, estiveram na primeira de todas as novenas no cenáculo, clamando o Espírito Santo, esteja conosco, mãe. Mas agora nós fazemos o que fizestes, nos debruçamos sobre o Evangelho do dia. Naquele tempo, Jesus ergueu os olhos para o céu e rezou,

0: dizendo: Pai Santo. Jesus, escute o Evangelho, ergueu os olhos dizendo: Pai Santo, guarda-os em teu nome. Guarda-os quem? Os apóstolos. Guarda-os quem? Os discípulos. E nós. Jesus está pedindo: Pai, guarde os meus discípulos. Você é discípulo de Jesus? Sim, somos imperfeitos. Bem-vindo à humanidade, no caminho da santidade. Mas Jesus está dizendo: guarda-os. Guarda-os em meu nome. Agora, eu vou para junto de ti e digo essas coisas, estando ainda neste mundo, para que eles tenham a mim, em si, a minha alegria plena. Pai, eles não são do mundo. Eu não te peço que os tire do mundo, mas que os guarde do maligno, Senhor. Obrigado por ter rezado por nós. Obrigado, Senhor, por ter, antes de ir enfrentado a cruz, rezado pelos discípulos, apóstolos e pela igreja, que foi fundada segundo o teu desejo. Eu me sinto, Senhor, nesta oração, vai dizendo isso. Então eu peço, Senhor, livra-me do maligno. Livra-me deste maligno que está tentando me derrubar. Livra-me deste maligno que está me tentando fazer recuar. Livra-me do maligno que está me impedindo de rezar melhor. Peça, livra-me do maligno que não quer que eu reacenda o fogo do amor de Deus. Livra-me do maligno, Jesus, que está impedindo que o Espírito Santo haja em mim. Então eu peço, Nossa Senhora, teu filho rezou por nós, nos ajude, Nossa Senhora, neste cenáculo hoje, Mãe de Pentecostes, Nossa Senhora. Nossa Senhora de Pentecostes, Nossa Senhora que esteve com os apóstolos no cenáculo rezando, Nossa Senhora que juntou aqueles que estavam simplesmente esfarrapados, estavam desanimados, estavam envergonhados e os levou à oração. Leve-nos à oração, Mãe. Leva-nos à oração, Mãe. Leva-nos a esta novena, Mãe. E que nós, com a tua presença, Nossa Senhora, possamos receber o Espírito Santo. A hora chegou, Mãe.
1: Aqui é o lugar.
0: Aqui é o lugar.
1: O cenáculo.
0: Nós estamos nesse cenáculo do amor.
1: Maria,
0: aqui está. Mãe da Divina Graça. Mãe de Pentecostes, fica conosco durante todo este programa. Durante toda esta semana de oração pela união nas igrejas cristãs, nesta preparação para Pentecostes, Mãe, nós te pedimos ardentemente, dai-nos um novo Pentecostes, Mãe de Pentecostes, ajude-nos, compense a nossa fragilidade, pega as nossas orações imperfeitas e leva teu filho Jesus, venha sobre nós, fogo abrasador. Derrama a tua unção, batiza-me, Senhor. Ó Mãe de Pentecostes, intercede por nós, que as línguas de fogo possam batizar-nos de novo. Um batismo no Espírito Santo é o que pedimos, Senhor. Mãe de Pentecostes, peça a teu filho que derrama sobre nós a unção do Espírito Santo. Nossa Senhora, fique conosco durante todo este programa. E você vai colocando: Mãe de Pentecostes, peça que seja derramado sobre nós o fogo divino do vosso amor. Filhos amados, povo querido, nós só começamos o programa. Nós vamos para o primeiro intervalo, nós voltamos. Lembrando que nós estamos... Que novena, Santa Rita de Cássia das Causas Impossíveis, catequese.

0: do Divino Espírito Santo nessa semana especial, caminhando para o Pentecostes, que é domingo. Voltamos já, volte comigo.
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2: 10 e 10.
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Amado filho e filha, eu já vou atender quem está na linha, mas antes eu quero dizer que nós estamos na 17ª prestação da Terra Prometida da obra Evangelizar é Preciso em Piraquara. E neste mês de maio, mês de Maria, eu quero tocar teu coração e dizer: ajude-nos. Eu imagino falando hoje de Nossa Senhora, que estava no cenáculo. Com certeza, a Terra Prometida será um cenáculo de oração. Nossa Senhora, que será a Senhora do lugar. Nossa Senhora do Carmo, a Senhora do lugar. Isso vem muito da Idade Média, que havia o Senhor no sistema feudal. E eles diziam que Maria era a Senhora do lugar. Vamos dizer que Nossa Senhora do Carmo será. E por isso eu digo, acesse o site livrouro.com.br. Você escolhe o valor, depois roda o seu cursor e você preenche.

0: enche, colocando o nome de sua família, o nome das pessoas, de uma graça que você já tenha recebido. 17ª prestação, por favor, nós já estamos para o final do mês. Nos ajude, nós estamos para o final do mês. Nos ajude no livro ouro. Deixe o nome de sua família, uma graça recebida. E muito breve, esse livro virtual será um livro material e será colocado na pedra fundamental do oratório. Neste lugar que será, sem dúvida, um lugar de muita oração e de clamor para a efusão do Espírito Santo. Faça sua adesão ao Livro Ouro neste mês de maio, mês de Maria. Muito obrigado. Maria, que a paz de Jesus esteja com você.
1: Bom dia, Padre Reginaldo, sua bênção.
0: Deus abençoe, Maria. Você fala de onde?
1: Eu falo de Recife.
0: Recife, Pernambuco, tá certo. Como é que você me acompanha ali, querida?
1: Pela Rádio Recife, FM. Tá. Ou pelo YouTube.
0: Meu grande abraço à Rádio Recife FM, Marcelo Pitanga. Lembrando que também tem a Rádio Olinda, Ivanildo, da Obra de Maria. E lembrando que nós temos canal aberto, TV Evangelizar 47.1. Você já tentou sintonizar na sua casa?
1: Não, ainda não.
0: Então, filha, depois que você falar comigo, você vai tentar. Você vai no seu aparelho e tenta colocar lá com o controle 47.1. É sinal aberto, tá bom?
1: Tá bom, pode deixar.
0: Diga, minha querida, o que você quer partilhar?
1: Padre, eu gostaria muito de um aconselhamento seu.
0: Por favor.
1: É uma coisa que está me incomodando muito.
0: O que que é?
1: Eu não sei nem muito bem por onde começar, mas eu vou tentar ser breve.
0: Tá bom.
1: Eu estou com meu marido há 12 anos, nós somos casados há 12 anos, moramos juntos, na verdade.
0: Sabe, e já vou dizer, que não está certo. Mas isso, vamos lá, já é o começo, vai lá, continua.
1: Eu sei, estamos juntos há 12 anos, a gente tem um filho de 7 anos.
0: Tá.
1: Mas assim, ele é uma boa pessoa, ele é um ótimo marido, um bom pai, isso não tem a reclamar.
0: Tá.
1: Mas há uns 3 anos atrás, ele vem mostrando-se assim uma outra pessoa. Ele não é tão carinhoso, tanto com o nosso filho, tanto comigo. E a gente vem brigando muito de uns 3 anos pra cá.
0: Tá.
1: E a gente briga por qualquer motivo, qualquer coisa, besteira mesmo. E isso vai ficando muito difícil, porque às vezes ele fica até sem falar comigo dentro de casa, padre. E se eu não procurar ele, chegar para conversar, mesmo ele sabendo que ele está errado na maioria das coisas, ele não vem me procurar para a gente conversar e a gente fica sem se falar.
0: Certo.
1: Aí eu queria, assim, um aconselhamento seu, porque antes ele não era assim. E agora ele vem sendo assim, sabe? E aí depois que comecei a procurar mais a igreja daqui, da minha cidade. Conversei com um padre da igreja.
0: Sim.
1: E aí, eu venho sempre estar buscando, sabe? Ouço o Senhor todos os dias, seu programa maravilhoso. João, bênção na minha vida. E o padre me aconselhou em algumas coisas, mas eu queria muito, muito, muito falar com o Senhor também.
0: Tá bom. Filha, primeiro eu volto a dizer o que eu disse. Existe algum impedimento por que vocês não casaram?
1: Não, padre, então, aí a maioria, assim, que eu fico meio receosa, porque eu sempre falo pra ele, vamos nos casar, queria muito casar na igreja, e aí ele não quer, sabe? Não...
0: É. Então, já é um sintoma, tá? 12 anos já deu pra discernir bastante. 12 anos e um filho de 7 anos não justifica. Então, vai ter que mexer nisso aí, tem que fazer alguma coisa, porque é importante o casamento. Mas, agora, no momento, você precisava, filha, existe um princípio muito básico, que é que um barril de vinagre atrai menos mosca que uma colher de mel. Mas não adianta só ir no mel. Na verdade, pegar uma hora que vocês possam,

0: distante do filho e conversar, mas conversar muito amigavelmente. E uma pergunta muito simples. Marido, você está contente comigo? Como você, ou melhor, como você está se sentindo? E tentar, filha, no diálogo, mas não perguntas ofensivas. Dizer assim, ó, eu estou sentindo isso. Estou sentindo que nós estamos distante, estou sentindo que há uma certa mudança, uma indiferença. Como você está se sentindo? E faça silêncio. Ah, mas ele não vai responder. Fique em silêncio. Não fique argumentando muito. O silêncio dele, não é que ele não quer, talvez não queira dar resposta, é porque ele está achando a resposta. Não pode ser um monólogo. Depois, propor para ele e vocês dois fazerem um retiro de casais.
1: Ô, padre, eu já procurei lá na igreja e o padre da igreja aqui propôs isso, né? Mim, e eu já conversei com ele e ele simplesmente tipo, disse assim, para eu esperar o momento dele, que agora não é o momento.
0: Tá certo.
1: Vai ter um retiro agora em agosto. E aí ele fica falando, né? A gente não tem dinheiro para casar na igreja e essas coisas.
0: Não, tá tudo errado. Não, você vai dizer, eu falei com o padre Reginaldo e o momento é agora, meu marido. Vamos fazer esse retiro, independente de casar na igreja. Vamos só fazer o retiro? Casamento a gente pensa depois? Você entendeu? Vamos fazer o retiro. Casamento a gente pensa depois. Aí depois, filha, ser simples como a pomba, astuta como a serpente. Quem falou foi Jesus. Chegar para ele e falar assim, marido, se a gente fizesse um casamento só eu, você e uma testemunha, você aceitaria? Lá na frente, mas não é agora. O primeiro é fazer o retiro. Não fala de casamento. Vamos fazer o retiro, marido? Só isso. Lá na frente, então primeiro é o diálogo. Depois propor o retiro, só o retiro. Se ele falar, não vamos falar de casamento, vamos fazer o retiro. E quando você falar em casamento, sempre fala assim, ó, ele fala, é caro, mas eu... Você fala, você sabia, marido, que existe casamento? Só nós dois, o nosso filho e testemunha? E o padre faz, não precisa nada de diferente? Começar a plantar essa semente da simplicidade do matrimônio. Que se, geralmente a pessoa pensa o casamento, um casamento pomposo, um casamento que tem que dar almoço, que tem que dar janta. Então, tentar tirar essa imagem dele. E terceiro, filha, terceiro, rezar muito de joelho dobrado. E é isso que você ligou. Você foi atrás do padre e rezar, fazer penitência e dizer, Senhor, eu vou vencer com a graça. Santa Rita me ajuda, Nossa Senhora me ajuda. É no joelho dobrado que você vai vencer. Ajudei você, Maria?
1: Eu sei, padre, mas às vezes eu me sinto tão fraca e eu fico com medo de desistir.
0: Eu preciso, só um minutinho, preciso ir para o intervalo, mas eu volto falando com você. Não é comum, mas volto. Fique na linha. Voltamos já.
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0: Ainda nesse bloco, nós vamos para a leitura de Jó. E na sequência, você vai saber que é a resposta de Jó ao segundo amigo que falou, que foi o Bildade. Mas agora eu estou com a filha de Deus de Recife, nós estávamos conversando, ela começou a chorar e eu não quis desligar. Por que que você se emocionou, filho? Você fica o quê?
1: Porque, padre, a gente quase separou agora, no finalzinho desse ano. É por conta que eu tento conversar com ele, mas parece que ele não quer mais, sabe? E aí a gente quase separou, mas aí a gente conversou, porque eu conversei com o padre daqui. E, enfim, a gente se acertou.
0: Filha.
1: A gente começou a ler o seu livro, Alma Ferida, Alma Curada.
0: Opa! Ajuda não é porque é meu livro, não. Não é porque eu faço propaganda por ele, não. Mas é um livro muito bom para o momento que vocês estão vivendo. Alma Ferida, Alma Curada. Estão lendo?
1: Então, a gente começou a ler e aí ele passou uma semana lendo e agora não quer mais.
0: Filha.
1: Eu tô lendo sozinha.
0: Pai. Às vezes é o jeito de falar. Às vezes, não estou dizendo que a culpa está em você.
1: Sim.
0: Mas você o ama. E com certeza ele o ama. É, às vezes, a casa não pode estar um clima pesado. Às vezes você conquista mais fazendo uma comidinha que ele gosta. Às vezes, você sabe que quando a brasa começa a apagar, se ela só esquenta se aproximar de outra. Entendeu?
1: Entendi.
0: Às vezes, fazendo uma comidinha, não fala nada. Não fala assim, ó, fiz uma comidinha especial para você. Faça. Às vezes, faz um carinho, mas ele não vai retribuir, faça. Às vezes a brasa está ficando com muita cinza em cima. E são pequenos gestos que vai ser o sopro. Vai no amor, na oração e no amor que você vence. Tá bom, Maria?
1: Tá bom.
0: Que Deus abençoe. Não desista, filha. 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
2: A palavra do Senhor quando chegou.
0: E hoje

do amigo de Jó, se você lembrar, o chamado Bildade, e fez uma argumentação, jogando a culpa nos filhos. Vamos ver o que Jó vai falar? É a resposta de Jó ao segundo amigo. Quem sou eu, então, para responder a Deus? Onde vou achar palavras para discutir com Ele? O texto é bastante pesado hoje. Mais do que os outros, mais do que os outros. Pasmem. Ainda que eu tivesse razão, eu não responderia. Ele é meu juiz. Só posso pedir misericórdia. Não vou discutir com Deus. Mesmo que eu tivesse razão, eu não vou discutir. Jó já está a mil. Então só me resta pedir misericórdia. Ainda que eu chamasse ao tribunal e ele se apresentasse, não acredito que ouviria o meu caso. Deus me esmaga com uma tempestade e sem motivo aumenta minhas feridas. Nossa, padre, mas não é um desrespeito? Você poderia já estar se perguntando. Ora, filho, vou lhe dizer quantas vezes você rezou o salmo comigo e o salmista se queixava abertamente para Deus, questionando Deus. Errado, padre? Não, filho. Oração é oração. Tem que ser verdadeiro. Mas tem um detalhe. Calme. Acalme teu coração. Versículo 17. Deus me esmaga com uma tempestade e sem motivo aumento a minha ferida. Ele não me deixa nem respirar e enche de amargura a minha vida. Farei uso da força? Deus é forte. Chamarei Deus ao tribunal? Ele faz uma pergunta e já responde. E quem obrigaria a comparecer? Sou inocente. Atenção, versículo 20. De novo, ele vai dizer: sou inocente e sincero. Aqui está a chave. Mas as minhas palavras me condenariam e me declarariam culpado. Versículo 21. Sou inocente, mas não me importo com isso. Estou cansado de viver. Versículo 20. Sou inocente e sincero, mas as minhas palavras me condenariam e me declarariam culpado. Sou inocente, mas não me importo com isso. Eu estou cansado. Cansado de viver. Para mim, é tudo a mesma coisa. Por isso, digo que Deus destrói tanto os bons como os maus. Atenção. Começa a reforçar uma teologia que até então não se tinha discutido. Para mim, é tudo a mesma coisa. Por isso, digo que Deus destrói tanto os bons quanto os maus. Se de repente uma desgraça mata pessoas inocentes, Deus ri. Forte isso. Muito forte. Você vai falar: Jó blasfemou. Ainda não. E nunca. Ele apenas usa imagens fortes. Deus entregou o mundo nas mãos dos maus e cobriu os olhos dos juízes com uma venda. E se não foi Deus quem fez isso, então quem foi? Esse é o argumento de Jó. Eu indico para você que aprofundado está esse tema,

0: Livro inabalável, na página 81. Se já leu, lê de novo. A seu modo, manteve firme no diálogo com o Senhor. Filho, nem sempre o diálogo é ameno. Nem sempre o diálogo dispensa furor. Às vezes o diálogo é em meio a muita testosterona, muita progesterona, é muita energia vital. Às vezes o diálogo acontece entre nós seres humanos com muita carga, nervosismo. Ora, se oração é diálogo com Deus, seria diferente? Eu vou para o intervalo e volto. Espero que você tenha acompanhando. Eu volto já, volte comigo.
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2: 10h37.
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ainda volto antes de rezar o texto, mas já tendo rezado. Página 81. Inabalável. Eu acho que você já tem em mãos para ir acompanhando. Já leu? Vai ler de novo. A seu modo, Jó manteve-se firme no diálogo com os

0: Senhor. Mesmo, atenção, povo de Deus, toca o sino, sacristão. Mesmo sem compreender. Nem tudo a gente compreende, filho. Hoje é quarta-feira, Nossa Senhora não compreendeu tudo. Mesmo sem compreender o porquê da sua aflição. Jó, e isso é rezar, protestou, reclamou, abriu o coração e até mesmo discutiu com Deus, mas não renegou a sua fé. Senhor, a vida não está fácil, está difícil, as coisas estão difíceis, criar uma família é difícil, manter um casamento santo é difícil, o erotismo, a sensualidade invade, o tempo desgasta. Senhor, a vida não está fácil. Cada vez mais a pessoa pobre vai ficando pobre e dependente. E as pessoas ricas são impunes. Senhor, a vida não está fácil. E me permita, Senhor, nas minhas orações, e eu não vou mentir, que eu tenha consciência e eu possa me sentir à vontade de falar contigo, Senhor. E às vezes eu vou estar tão aflito que eu falarei bravo contigo, Senhor, me perdoe. Talvez eu vou protestar. E pode ser, Senhor, que vou reclamar. Mas eu sempre vou falar contigo, Senhor. Eu vou ser sincero no meu coração. E talvez, Senhor, no momento de uma perda, de um luto, eu posso até discutir contigo, mas eu nunca, nunca, e esta graça eu peço a ti mesmo, Senhor, a graça de nunca renegar a minha fé e meu amor a ti. Amém. Amém. Não falei para você? O texto hoje ia ser mais forte. Uma lição do que é rezar. Joseni, que a paz de Jesus esteja com você.
1: Bom dia, Pai. Benção, Pai.
0: Deus abençoe, minha filha. Eu estou respirando aqui de Jó. Você estava escutando?
1: Estou, sim.
0: Você fala de onde, querida?
1: Eu falo de Nova Serrana, Minas Gerais.
0: Meu abraço. E como você me acompanha?
1: Eu acompanho pela 96 FM.
0: Meu abraço, 96 FM. Diga lá, minha filha, por favor.
1: Padre, eu vou contar meu testemunho.
0: Por favor.
1: Eu fumava muito, aí parei de fumar. Graças a Deus, tá com 10 anos, eu fumei 40 anos.
0: Louvado seja Deus.
1: Agora eu vou contar as minhas meninas. Uma, com 13 anos, e caiu na perdição das drogas.
0: Ô, Senhor.
1: Eu orando, pedindo de joelho, assistindo o programa do padre, pedindo a Deus, foi libertado.
0: Ô, filha, louvado seja Deus.
1: Aí tem a outra. A outra começou a cair nesse mundo das drogas, foi presa. Graças a Deus foi pedindo, orando de joelho, assistindo o programa do padre. E aí, graças a Deus, foi libertada também.
0: Amém.
1: Aí vou contar outro.
0: Diga.
1: Meu marido bebia muito, muito mesmo, era meio, sabe, agressivo quando bebia. Eu orando, pedindo de joelho, pedindo, chorando. Graças a Deus, está com 10 anos que ele parou.
0: Ô, misericórdia.
1: Aí, padre, eu vou pedir para o senhor botar minha filha em oração, que ela está fazendo o curso de enfermeira.
0: Ah. Então, filha, primeiro assim, ó, se contou, e é bonito demais. Primeiro, a graça, você parou de fumar faz 10 anos. Uma filha que foi nas drogas e foi libertada, como você disse, foi na muita oração. A outra filha também foi para as drogas e está livre. O marido que bebia era agressivo e 10 anos que não bebe mais. Então diga, Senhor. Jesus das Santas Chagas.
1: Jesus das Santas Chagas.
0: Muito obrigado.
1: Muito obrigada.
0: Por

0: tantas graças recebidas.
1: Por tantas graças de bênção.
0: Graça recebida.
1: Graça recebida.
0: É graça testemunhada.
1: É graça testemunhada.
0: Toca o sino, sacristão.
1: Toca o sino, São Cristão, e tudo que tiver direito.
0: Isso, então chofar a corneta, sacristão, e o sino. Isso. Deus seja louvado pela Joseni. Joseni, você ia pedir oração. Você pediu para uma filha, né? Que ela vai, ela vai fazer enfermagem, é isso?
1: É, é, isso mesmo.
0: Tá bom. Você quer dizer o nome dela ou prefere não?
1: É, Naeli.
0: Naeli, tá.
1: Aí eu queria pedir uma oraçãozinha, Pátio.
0: Ah, pra quem mais?
1: Pra mim, por causa que eu tô com gasto no pescoço, perna de, no, na coluna.
0: Ah, entendi.
1: Aí o pediu pra eu fazer a cirurgia, mas não tô com vontade de fazer não, Pátio.
0: Filha, é, cirurgia, hérnia, pescoço, quer dizer, na cervical e na coluna, bem, eu sei o que não é fácil. Mas digo pra você, Joseni, você precisa confiar nos médicos, você não pode viver com dor e também não pode ficar só tomando anti-inflamatório.
1: Pois é, pai.
0: Você precisa ir no médico.
1: Mas eu sinto, pior que eu sinto bem melhor, pai, nem assim, é uma dor cansada, nem dói muito, sabe?
0: Mas, filha, você, quantos anos você tem?
1: Tem 59.
0: Posso dar um conselho pra você?
1: Pode, pai. Toda Ave Maria. Que
0: antes...
1: Vou dar vontade que eu de falar com o pai do armário. Tô muito feliz.
0: Que bom. O que eu queria falar pra você, filha, você precisava fazer uma fisioterapia. Você precisava fazer uma fisioterapia que, às vezes, essa dor vai embora. Sozinho não vai. Corpo parado...
1: Eu tô fazendo, pai.
0: Tá fazendo? Quantas vezes na semana?
1: É, duas vezes por semana.
0: Por semana.
1: É.
0: E você lembra, é um fisioterapeuta? É fisioterapeuta?
1: É,
0: fisioterapeuta?
1: É, eu faço, aqui eu faço, padre, é pela secretaria, prefeitura.
0: Isso, tá certíssimo, filho. Temos que aproveitar, a gente paga imposto para isso. Nós não estamos dando graça,
1: padre,
0: não.
1: Graças a Deus, eu sou muito feliz. O que eu peço, lá, graças a Deus.
0: É, não é de...
1: Ô, padre, eu tinha tanta vontade de falar... Eu não sei não, estou tão feliz. Tem 18 anos que eu assisto o Senhor.
0: Ô, minha querida amada. Ó, você não me pediu, mas eu vou te mandar um terço, pode ser?
1: Pois eu ia pedir. Ah, eu ia pedir mesmo, mas ainda bem que o padre me lembrou.
0: Eu ofereci.
1: Um abraço bem gostoso. Eu vou aí, padre, se Deus quiser falar pertinho com o Senhor.
0: Ah, filha, que prazer falar com a senhora. Me senti amado, viu? Me senti amado. E obrigado, reze por mim nas suas orações, minha senhora.
1: Rezo, com certeza eu rezo, eu tenho mais coisa para pedir, mas é muito, né, padre? Aí eu converso peço com o senhor quando eu for aí, se Deus quiser.
0: Tá bom, então fica na linha que ela vai pegar seu endereço e eu vou mandar um terço para a senhora, tá bom?
1: Oh, meu Deus, brigadão.
0: Fica com Deus e, ó, vai na
1: fisioterapia. Amém,
0: vai
1: vou rezar
0: na...
1: mesmo, muito,
0: tá
1: muito.
0: Bom, e, ó, faça fisioterapia, viu? Vai na prefeitura, faça assim, que é preciso. Gente, tá aí, falei com a Joseni, e o que eu falei pra ela é verdade. Não é que eles dão de graça, a gente paga imposto. O nosso imposto tem que ser revertido em alguma coisa, uai. Então aí, minha filha, faça, e não é só enquanto tem dor, não. Se você puder, pede pra fazer sempre. Corpo pede movimento. Meu grande abraço, tenho tempo de falar, Joseni, de Nova Serrana, Minas Gerais... Pela Rádio 96 FM, Wagner Henrique, Dom Giovanni Luiz da Silva, de Divinópolis. Eu vou para o intervalo e eu volto. Volto com a novena e volto com a catequese do Espírito Santo. Você está gostando dessa semana? Eu estou adorando, gente. Sou suspeito, eu volto já.
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3: 10h49. 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

E nós voltamos com as imagens do Padre Missão Santa Rita de Cássia. Tá chegando o dia dela. Daqui a pouco nós temos o terceiro dia. Vai no YouTube, Padre Manzotti, põe de novo as imagens um pouquinho. Veja lá, gente, às vezes você não teve oportunidade e eu gravei com muito carinho. Inclusive, por favor, mande para os outros e se inscreva no YouTube. Se você se inscrever, você vai... Uma inscrição aumenta 3, mais ou menos. Por quê? Porque o próprio YouTube entende que é um conteúdo que vale a pena ser distribuído. Você não sabia disso, né? Por isso que eu fico, não quero seguidores. Na verdade, eu penso na evangelização, mas vai lá, se inscreva. Hoje é aniversário de Dom Adilson Pedro Buzin, da Diocese de Tubarão, Santa Catarina. A cidade de Palmas de Tocantins está fazendo aniversário 37 anos, onde temos a TV Evangelizar, canal 17.1. Aniversário da Rádio Auxiliador FM, Amambai, Mato Grosso do Sul. FM 102.7, Lagarto, Sergipe. Liberdade FM, Nipomuceno, Minas Gerais. Massa FM, Ji-Paraná, Rondônia. Nova FM, Porto Velho, Rondônia. Rolim FM, Rolim de Moura, Rondônia. E a TV filiada... Nicknack, provedor de internet, Cravinhos, São Paulo. Adilnet, Telecom, Nova Prata, Rio Grande do Sul. E hoje, aniversário do meu irmão querido José Giacomo Manzotti. Ele, que irmão querido demais, que Deus o abençoe, mora com a família em Maringá. Que Deus o abençoe, ele, os filhos, a esposa, um grande vencedor. Que Deus o abençoe sempre, meu irmão querido. Saúde, paz e muita, muita felicidade. Você merece. Você tem um coração enorme. Amado povo de Deus, e vamos juntos para o terceiro dia da catequese de nossas, do Espírito Santo. O Espírito Santo e Maria. Claro, quarta-feira, Maria tem uma relação única com o Espírito Santo. Foi pela ação do Espírito Santo que ela concebeu.

Jesus, tornando-se mãe do Salvador, segundo Lucas, capítulo 1:35, cheia da graça de Deus. Maria foi preparada pelo próprio Espírito Santo para acolher em seu coração e sua vida o plano da salvação. Maria também está presente como discípula, reunida em oração com os apóstolos, esta imagem belíssima, antes de Pentecostes. E esse texto você encontra em Atos capítulo 1, versículo 14. Maria, cheia do Espírito Santo. Como diz Lucas, o Espírito Santo virá sobre ti e o poder do Altíssimo te cobrirá com sua sombra. Depois Isabel ficou cheia do Espírito Santo e exclamou: bendita és tu entre as mulheres. O Catecismo da Igreja Católica, 722, diz assim: o Espírito Santo preparou Maria com sua graça. Era conveniente que fosse Maria cheia de graça. O 723, por sua vez, em Maria, o Espírito Santo realiza as maravilhas de Deus. Lembremos, e hoje nós começamos o programa falando de Maria e Pentecostes. Maria estava presente quando o Espírito Santo desce na igreja. No dia de Pentecostes, o Espírito Santo manifesta a igreja tendo Maria como no meio dos seus discípulos. Por isso, reze comigo agora: vinde, Espírito Santo, e dai-nos a graça de um novo Pentecostes. Vinde, Espírito Santo, fogo abrasador, e dai-me teu amor, tua luz, tua força, tua coragem. Derramai sobre mim os dons, reavivando a minha fé e o meu discipulado, no pronto seguimento de Jesus Cristo. Amém. Enviai o vosso Espírito e tudo será criado, e renovareis a face da terra. Amém. E agora, o terceiro dia da novena de Santa Rita de Cássia. Ó poderosa e gloriosa Santa Rita de Cássia, chamada a ser santa das causas impossíveis, advogada dos casos desesperados, auxiliadora na última hora, refúgio e abrigo da dor que arrasta para o abismo do pecado e da desesperança, com toda confiança em vosso poder junto ao coração sagrado de Jesus, a vós recorro no caso difícil e imprevisto que dolorosamente oprime meu coração. Qual o seu pedido, filho? Humanamente impossível, mas Deus é o Deus do impossível. Santa Rita, peça essa graça, Santa Rita. Obtenha a graça, Santa Rita, que desejo, pois me é necessário e eu quero. Apresentada por vós a minha oração, meu pedido, por vós, Santa Rita, que sois tão amada por Deus, certamente serei atendido. Dizei a Nosso Senhor que me valerei da graça para melhorar a minha vida, os meus costumes e para cantar na terra e no céu a divina misericórdia. Santa Rita das causas impossíveis, rogai por nós. Santa Rita das causas impossíveis, rogai por nós. Santa Rita das causas impossíveis, rogai por nós. O Senhor esteja convosco, Ele está no meio de nós. Abençoai, Senhor, a água, a roupa dos enfermos, as fotos de família, por intercessão de Nossa Senhora do Carmo, Mãe do Santo Escapulário, Nossa Dinda, São Pio de Pietrelcina, Santa Rita, pelos méritos das Santas Chagas, abençoai o Pai, Filho e Espírito Santo. Amém. Ah, filho, como é bom ter fé. Você já pensou nisso? 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

0: 11:01. 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
4: 11:03. Bom dia, amizades do esporte. Nós estamos chegando com o show de bola para esta quarta-feira. Hoje, 20 de maio de 2026, e estas são as manchetes. Contagem regressiva, faltam só 23 dias para o início da Copa do Mundo. LPD divulga programação para o Regional da Liga Patense. Amistosos são confirmados para o fim de semana em nossa região. Cruzeiro busca empate importante na Argentina. Agora depende só de si para a classificação. Atlético nos preparativos para a Copa Sul-Americana. Amanhã tem jogo em casa.

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0: 11:06, 11:06, aberta nesta terça-feira mais uma rodada da Liga Nacional de Futsal, tá? Jogando em Carlos Barbosa, o Carlos Barbosa Futsal apenas empatou com Magnus, 3-3 foi o placar. O único jogo realizado, portanto, na noite de ontem. Com isso, Magnus foi para a vice-liderança, aí com 16 pontos, ao lado aqui do Praia Clube, tá? E o Carlos Barbosa na sétima colocação com 12, pulando aí para a sétima colocação com 12 pontos na tábua de pontuação. Os jogos têm sequência, aí da sétima rodada, na sexta-feira, São José e Tubarão em São José dos Campos. Também teremos jogos aí no sábado, 23, tá certo? Com destaque dos jogos do sábado, lá na Arena 3, no Praia Clube, o Praia recebendo o Marreco, tá? E o Minas vai jogar somente na segunda-feira, às 8 horas, em Santo André, São Paulo, Santo André Intelli, recebendo aí, portanto, Minas. 11:07, dois jogos amistosos agendados para o próximo fim de semana em Retiro da Roça. E eles serão no sábado. E na inauguração, tá, do gramado do estádio Levino Ribeiro. Às 14h, Associação Lagamarense e Águia de Lagoa Grande. E na sequência, às 16h, tem Retiro da Roça e Frio. Inauguração, repito, aí, né, do gramado lá do campo de Retiro da Roça, o estádio Levino Ribeiro. Olha, a Liga Desportiva Patense LPD divulgou nesta terça-feira os primeiros chamados para a realização da edição 2026 do Campeonato Regional Sicoobe, tá? O arbitral está marcado para sábado, dia 4 de julho. Os participantes, confirmação das equipes até domingo, dia 21 de julho. A tabela, o sorteio para montagem das chaves e a tabela, consequentemente, o sorteio será realizado na segunda-feira, dia 22 de julho. Dia dos jogos aos sábados, né, com exceção daqueles que por um motivo ou outro tiverem que ser desmarcados, podendo ser realizados sábados ou então à noite, de acordo com o combinado. Horário, 15h30 da tarde. É início, a abertura está marcada, de acordo com o calendário da LPD, para o dia 22 de agosto, viu? Então, de 22 de agosto, acontece a abertura do Regional de Patos. Tivemos no ano passado a participação do Cruzeirinho no Regional de Patos, né? E a gente vai aguardar para ver se alguma equipe de vazante vai se habilitar para participar da competição. Repito, o arbitral será no dia 4 de julho, tá? E a abertura está prevista aí para o dia 22 de agosto. 11:09, intervalo. Na volta, destaque aqui para a Copa do Mundo, contagem regressiva. Na verdade, faltam 22 e não 23 dias para o início da Copa do Mundo. 11:10, bom dia com Show de Bola.
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2: 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Lembrar que começa no próximo fim de semana. Aí a Taça Cidade de Vazante, jogos vão acontecer aí às 3h30 no sábado e às 9 horas, né? Aí no domingo, tá? Estádio aí de portões abertos, todo mundo aí convidado a marcar em presença aí no fim de semana em Vazante, jogos no Estádio Municipal, primeira edição da Taça Cidade. 11 horas e 12 minutinhos para você, forte abraço, obrigado pela preferência e bom dia. Pois é, hein? Faltam 22 dias para o início da Copa do Mundo da FIFA. E como destacamos ontem, né? Anteontem foram convocados os 26 jogadores aí que vão compor, tá? A seleção brasileira para o Mundial. Goleiros: Alisson do Liverpool da Inglaterra, Ederson do Fenerbahçe da Turquia e o Everton do Grêmio. Laterais: Alexander do Flamengo, Danilo do Flamengo, Douglas Santos do Zenit da Rússia e Wesley do Roma da Itália. Zagueiros: Bremer da Juventus da Itália, Gabriel Magalhães do Arsenal da Inglaterra e Banhas, Al-Ahli da Arábia Saudita, além de Léo Pereira do Flamengo e Marquinhos do PSG da França. Meias: Bruno Guimarães do Newcastle da Inglaterra, Casemiro, Manchester United, Danilo Santos do Botafogo, né? Inclusive o Danilo aí não tá jogando, pode ser punido aí, tá? Aí pela direção do Botafogo, né? Depois que foi convocado, Danilo aí parece que ficou um pouco rebelde lá, tal, não tá treinando, não tá jogando e inclusive, né, pode até ser negociado aí do Botafogo. Fabinho do Al-Ittihad e também além do Lucas Paquetá do Flamengo. Atacantes: Endrick do Lyon da França, Gabriel Martinelli do Arsenal da Inglaterra, Igor Thiago do Brentford, Luiz Henrique do Zenit da Rússia, Matheus Cunha, Manchester United, Neymar do Santos, Rafinha do Barcelona, Ryan do Bournemouth, além do Vini Júnior do Real Madrid. Portanto aí, uma seleção bastante rica. Vamos torcer que dê certo e que a gente consiga aí bons êxitos na Copa do Mundo de 2026. Repito, os jogos do Brasil, tá? Brasil pega Marrocos no dia 13 de junho, 7 da noite, horário de Brasília. Depois, na segunda rodada, às 9h30, horário de Brasília, enfrenta o Haiti, tá? No dia 19 de junho. E fechando a primeira fase, a fase de grupos, no dia 24, às 7 horas, contra a seleção da Escócia. 11:14, seleção brasileira. Destaque para você, rapidão, com Wellington Campos.
3: A seleção brasileira pode ter ingressos com preços mais em conta. Informações vindas dos Estados Unidos dão conta que no mercado de bilhetes da primeira fase, os preços estão caindo. Por exemplo, de US$ 737, R$ 3.735, para US$ 550, R$ 2.781, queda de US$ 168. A procura está muito baixa e então tem que baixar o preço para ver se os ingressos serão comprados. Repórter Wellington Campos.
2: Obrigado, Wellington. 11 horas e 15 minutinhos, 11:15, um pequeno intervalo. No retorno, destaque aqui para a Copa Libertadores da América. Fiquem ligados também, jogos da Sul-Americana. 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
2: 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É Copa Libertadores da América. Hoje, às 9h30, o Flamengo recebe o Estudiantes lá no Maracanã. Jogo muito esperado aí pelo torcedor aí do Flamengo. E às 11 horas tem o Cusco recebendo aí o Independiente. Flamengo lidera aí com 7 pontos, Estudiantes tem 6, Independiente Medellín 4 e Cusco apenas um pontinho na tábua aí de pontuação. Pelo grupo B, né, que não tem aqui nenhum brasileiro, ontem o Coquinho deu de, né, 3-0 no Tolima. Hoje, às 7 horas, tem Nacional do Uruguai e Universitário. O Coquinho unido tem 10 pontos, aí o Tolima 7, Universitário 4, ao lado aqui do Nacional do Uruguai. Pelo grupo C, o Fluminense ontem uma vitória importante, né? Portanto, em casa, reabilitou 2-1 no Bolívar e saiu da lanterna. Foi a 5 pontos, é o terceiro colocado ao lado aqui do próprio Bolívar. Mas no confronto, tá, o Bolívar tem saldo zerado e o Fluminense deve 2. O Independente é o líder com 10 pontos, tá? Aí já está, inclusive, classificado, uma vez que Bolívar e Fluminense podendo chegar aí a 8 pontinhos. La Guaira tem apenas 3 pontos. E o grupo D, que é o grupo do Cruzeiro, jogo realizado ontem lá no La Bombonera, mais de 50 mil torcedores, Boca Juniors, né, o bicho papão aí das Américas, não é bem isso, porque o Cruzeiro conseguiu 4 pontos em 6 contra eles, né, Boca somou apenas 1 do empate de ontem, e o Cruzeiro somando 4. Vamos chamar aqui para ele contar para nós o que ele viu do jogo, tá? Ale Oliveira, esse placar aí de 1 para o Boca, 1 para o Cruzeiro. É claro que a vitória seria melhor, mas ao empate também, devido aí a estatística, é bom para a equipe mineira. Olha aí.
3: Que resultado expressivo, que resultado maravilhoso que conseguiu o Cruzeiro em La Bombonera, na Argentina, na casa do Boca. Esse 1-1 teve um sabor de vitória, porque

0: aproxima demais o Cruzeiro da classificação pelo Grupo D, inclusive com grandes possibilidades de ser o primeiro colocado para ter vantagens na próxima fase. Um Cruzeiro que começou muito tímido, a ideia era suportar os 15 minutos iniciais de pressão do Boca Juniors, mas isso não conseguiu atingir o seu objetivo, porque justamente no 15º minuto o Merentiel acaba fazendo o gol, mas a pressão do Boca Juniors já era gigante, né? Nesses primeiros minutos de jogo foram 5 finalizações no alvo, fazendo com que o Otávio já se destacasse muito, o goleiro do Cruzeiro, embora tenha errado o tempo de bola no lance do gol. Boca faz o gol, recua um pouquinho, o Cruzeiro aos poucos vai entrando no jogo e no segundo tempo sim, começa a jogar de igual para igual, tanto que logo aos 10 minutos da segunda etapa o Fagner pega um chute de perna direita preciso para conseguir empatar o jogo, e olha que o Cruzeiro nos contra-ataques ainda teve possibilidades de fazer o segundo gol, mas com a expulsão do Gerson o Boca veio com tudo para cima e ali fez uma pressão danada, até um gol anulado do próprio Merentiel, mas o Cruzeiro suportou bem, conseguiu segurar o resultado, que lhe dá uma tranquilidade enorme em busca do seu objetivo, que é a classificação para as oitavas de final da Libertadores.
1: Ale Oliveira para a rede Itasat.
2: Valeu, Ale, obrigado. É claro que pelas circunstâncias realmente aí do confronto, né? Argentinos e brasileiros, Boca e Cruzeiro, o resultado de 1-1, o torcedor não pode reclamar muito não. Se bem que teve uma chance claríssima de fazer o 2-1, mas não tem que ficar aí chorando leite derramado, né? Vamos então aqui com os gols. Ele, a narração de Hugo Sérgio narrando os gols do Merentiel no primeiro tempo, né? O Otávio ontem foi muito bom, goleiro que o Cruzeiro arrumou aí. Eu acho que o Cruzeiro tem que pensar um pouco mais se deve ou não contratar um novo goleiro, porque realmente muito bom, tem crescido muito o Otávio e é da base, né? E eu acho que ele consegue dar conta do recado aqui para frente, porque ontem ficou provado que realmente ele tem talento e defendeu muito ontem. Claro que na hora do gol do Merentiel, ele estava um pouco adiantado demais, tomou o gol por cobertura. Narração de Hugo Sérgio, 11:23.
3: É a Riacho de Minas, aqui em Buenos Aires, em La Bombonera. O gol chega primeiro para você. A batida tenta direto e gol é dele. Batida direta em cobrança de falta. Acerta um belo chute a equipe do Boca e abre o placar. Com 15 jogados deste primeiro tempo aqui em La Bombonera. O Otávio foi e não deu para buscar. O Boca pula na frente no marcador. Um golaço, marcou Boca aqui na Bombonera. Depois de muita pressão, a cobrança de falta coloca lá dentro e guarda. No lado esquerdo, Otávio, eu confirmo 15, primeiro tempo, Boca na frente, ô Rurens.
4: Aí fica até a dúvida se essa bola havia entrado ou não depois da batida pro gol do Paredes. Uma bola enviesada, perigosa, o Merentiel praticamente na linha, né, que temos ali o toque do Merentiel. Mas que tapa na bola do Paredes, hein? Que tapa na bola. Lá dentro, Boca 1 a 0.
3: Bola nossa aqui na esquerda. Cristiano já pediu. Traz para a perna direita. Passa a marcação, Gerson. Virou na esquerda. Vem para a bola, Kaique domina. Tenta a pinta. Avançou na esquerda. Recolheu. Boca no gol. E agora é para fazer. Fagner batida e o gol. É nosso, é nosso, é nosso, é nosso, é nosso, é nosso.

ataca aí na bomboneira, espetacular, Fagner, ele vem aqui na direita, chegou, chapando o pé na direita no fundo do gol, Fagner, o empate, a reação e bota a pressão, bota a pressão, bota a pressão, bota a pressão, é a resposta celeste aqui na bomboneira, é jogo pra quem tem coração de titânio, é Libertadores, é batalha, Fagner recebeu na direita, espetacular, fuzilou, com oito do segundo tempo, empatar o jogo nessa batalha da Libertadores, é pra rasgar o peito de emoção.

0: emoção, meu cabuloso, meu Cruzeirão. Empatado o jogo a um, Ruren.
1: De lateral para lateral, a juventude pela canhota, a experiência total pela direita. Kaique, uma jogada no X1, ele faz o cruzamento, ela chega pro Wagner, lado direito, bico direito da grande área, um tapa na bola, meio que de trivela, ela foi fazendo a curva, ganhando o canto esquerdo, lá dentro, fantástico, Cruzeiro empata 1-1.
2: 1-1, o Wagner, portanto, fez, portanto, aí, né, 1-1, agora o Cruzeiro hoje vai torcer para o Barcelona, né, contra o Universidade Católica, porque o aí o Barcelona faria 6 pontos, a Universidade ficaria com 7, porque se o Barcelona vencer o jogo, ele faz 10, reassume aqui, portanto, a liderança é do grupo D, grupo aí da Libertadores, beleza? Aí depois, na última rodada, os confrontos são os seguintes, né? Boca Juniors recebe Universidade, um vai matar o outro aí, com certeza, e o Cruzeiro, né, contra aí o Barcelona, para quem sabe ficar aí, como falou o Ale Oliveira, na primeira colocação. Mais cabuloso, mais Cruzeiro, com ele, Emerson Pansieri.
3: O técnico Arthur Jorge analisa como o Cruzeiro volta para Belo Horizonte com esse ponto na bagagem após o empate com o Boca.
4: O Cruzeiro sai daqui um pouco melhor do que aquilo que chegou, porque falta menos um jogo, nós temos agora vantagem direta sobre este nosso adversário, temos uma decisão em casa frente ao Barcelona, nada está decidido nesta altura naquilo que é este grupo de Libertadores, saímos com aquilo que é tudo em aberto para podermos, quando em casa, decidir a nosso favor a continuidade em relação a este grupo de Libertadores.
3: O Cruzeiro, que tem 8 pontos no grupo D da Copa Libertadores da América, e vai enfrentar na quinta-feira, dia 28, o Barcelona, no Mineirão, às 9:30 da noite, para buscar essa vaga às oitavas de final da competição. Mas antes, domingo, é a Chapecoense, Campeonato Brasileiro, o jogo às 4 horas, com certeza, Mineirão lotado.
5: Em Belo Horizonte, repórter Emerson Pansieri para a Rede da SAT.
2: Valeu, Pansieri, bom dia. 11:28, pelo grupo E, tivemos ontem o Santa Fé 2-1 no Platense, o Corinthians joga amanhã pegando o Peñarol. Pelo grupo F, hoje tem o Palmeiras, né, jogando em casa contra o Cerro Porteño, lá vai ser na Nubank Park, 9:30 pelo grupo F, amanhã Júnior Barranquilla e Sporting Cristal. Pelo grupo G, né, o Mirassol foi bem, jogou fora de casa, né, tem 12 pontos, é o líder da geral, Mirassol venceu o Always por 2-1, tá bom? Pelo grupo H, aqui que não tem brasileiros, Rosário Central 4, Universidade 0, Independente 4, Libertad 1. Amanhã tem o Galo, hein, pela Sul-Americana. As informações aqui com ele, Cláudio Rezende.
6: A expectativa do Galo é para time forte amanhã, no duelo contra o Cienciano do Peru, 7:00 PM, Arena MRV. Técnico Barba Domingues avaliando questão física pelo desgaste de jogos. Copa Sul-Americana, em um outro momento, não vinha sendo prioridade, mas agora o Galo precisa de 100% de aproveitamento nas duas últimas rodadas na Arena MRV para se classificar. Pode ter um retorno importante. O meio-campista Vitor Hugo está na fase final de recuperação de um problema muscular e tem a possibilidade do retorno dele nesse jogo de amanhã.
5: Repórter Cláudio Rezende para a Rede da SAT.
2: Valeu, Cláudio, obrigado. 11:30, final do show, vem o Montanhas Notícias. Lembre-se, não use drogas, pratique esportes e viva a vida. Bom dia, batucamos, batucamos, estamos subindo.
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1: Onze horas 33 minutos no ar, Montanhesa Notícias. Hoje, 20 de maio, a quarta-feira, chegando aí já quase na metade da semana. E com certeza, notícias de vazante da região, vocês vão ficar por dentro agora. Com o Maurício, com o Isaac, com as informações, todas elas chegando para deixar o nosso público amigo ouvinte bem informado. Maurício, bom dia.
2: Bom dia para você, Isaac, com a redação de Estênio Frank e a direção-geral de Romão Gonçalves Dias. Você vai conferir agora as manchetes do nosso Montanhesa Notícias.
1: Falha em ônibus escolar volta a criar transtornos a estudantes do município de Guardamó.
2: E ultrapassagem em faixa contínua até ela termina em capotamento na MG-188, isso foi lá no município de Coromandel.
1: Olha, Maurício, a agência do Itaú em Vazante oficializa seu fechamento.
2: É, agora é oficial.
1: Oficial.
2: Né, homem é preso por pedofilia, aí a aliciar crianças pelo Instagram com perfil de ursinhos, isso foi lá em Patos de Minas, tem que ter cuidado. Pensa,
1: quanto mais vai presa essa turma, mais realmente os caras fazem as coisas, nossa senhora. Olha, Maurício, e aqui o Marco César vai estar falando do credenciamento, ele é credenciado do Detran, das novas regras para o emplacamento, viu?
2: É, o pessoal que é proprietário de veículos, que vai comprar ou vai transferir, né? Então fique atento porque tem mudanças e daqui a pouco a gente fala sobre essas novas regras de emplacamento.
1: 11h34, tempo e a temperatura na sequência.
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0: 11h35, Maurício Araújo, então, rapaz, o povo está agoniado para saber como vai passar por esses dias aí sem chuva, hein, Maurício?
1: É, quando a gente fala aqui, mais uma vez, né, Maurício, isso é previsão, gente.
0: Previsão, né?
1: Previsão, não já diz, é uma previsão, não quer dizer que não vai chover e nem quer dizer que vai chover, né, Isaac? Acontece a gente falar que às vezes não vai chover e quando chega de tarde o céu fica nublado e cai uma canca d'água, né? Mas o nome canca já diz, é uma previsão, tá, gente? Então, vazante amanheceu com sol, né, prevalecendo na manhã de hoje, com céu aberto e durante a noite poderá haver uma mudança, poderá ficar parcialmente nublado. O Instituto Nacional de Meteorologia

0: A meteorologia registrou na madrugada de hoje uma temperatura de 20 graus, foi a mesma temperatura da madrugada de ontem. E a máxima para hoje, mesma também de ontem, 28, 29 graus durante o período da tarde.
1: Olha, são 11 horas 36 minutos. O rumor sobre a possibilidade de fechamento da agência do Banco Itaú aqui em Vazante, que circulava desde o começo do ano, enfim, se concretizou como realidade e tem gerado preocupação entre clientes devido ao impacto no acesso aos serviços bancários presenciais.
0: Essa informação, ela afeta principalmente os aposentados e trabalhadores que recebem salários e benefícios, né, por meio lá da instituição, ou seja, a agência Banco Itaú. Nós procuramos aí a reportagem, a nossa reportagem é a agência através do gerente. Em 2 meses atrás, quando surgiu todos os rumores, ainda não tinha nada oficial. Essa foi a fala do gerente e realmente talvez ainda não tinha nada oficial. Só porque hoje nós confirmamos, Isaac, de que é oficial realmente aí o fechamento da agência do Banco Itaú. A partir desse dia 21 de maio, o atendimento presencial na agência já estará sendo encerrado. Fechamento da agência oficial no dia 25 de maio, segunda-feira.
1: A agência foi transferida para Patos de Minas, lá para... lá é a avenida, né? É a rua Major Gotti.
0: Avenida Major Gotti.
1: Aí foi para lá, Maurício, foi para lá. Então, cenário nacional, o Itaú vem reduzindo sua presença física como parte de uma estratégia de digitalização e corte de custos. Em 2025, o banco fechou 319 agências e terminou o ano com 1.953 unidades. No mesmo período, investiu 11,7 bilhões de reais em tecnologia, alta de 18,2%. Essa é porque hoje a moda é banco digital. E o banco digital, que é oficial, Banco Central Digital, ele realmente tem outras visões, outras proporções. Agora, você pode olhar, tem muitos banquinhos digitais que não podem fazer o que o banco oficial faz. Por isso que eles estão entrando, porque o mercado está dos bancos. A gente vai falar assim, banquinhos, que são os bancos digitais que não são oficializados pelo Banco Central, tá certo? E aí os bancos estão tendo um faturamento tão alto, Maurício, que já estão buscando uma oficialização no Banco Central para competir, como se diz, pau a pau.
0: Para prestar outros serviços, né?
1: Outros serviços.
0: E só dizendo aqui que esses rumores foram bem cogitados, né, na cidade de Vazante, e muita gente falando ia fechar, mas nós procuramos aqui uma notícia oficial, né, Isaac? Porque rumores são uma coisa, agora dessa vez veio do gerente, veio da administração, né, e nós íamos até gravar uma entrevista, mas eles não têm essa permissão, né, de gravar entrevistas. Então, agora, é a recomendação que vem lá da central.
1: É o que é que acontece desde o início da semana que eu vejo aquela multidão de gente lá na porta. Porque um foi falando para o outro, agora a rádio ficava na expectativa de ver uma nota oficial. Então, essa nota oficial, de hoje até amanhã, Maurício, vai ser bem puxado lá para o povo do banco, porque bem gente que já fez a transferência, tem gente que vai ficar.
0: E as cooperativas vão ganhar com isso, né? O Banco Brasil também. Claro que alguns vão para o Banco Brasil, outros vão para o Sicredi, outros vão para o Sicoob. Então as agências vão ganhar nesses clientes com o fechamento da agência do Banco Itaú.
1: Rapaz, o Banco Itaú aqui, só para concluir, ela ficou com a massa de gente quando o governo vendeu a carteira do Banco do Brasil, tirou do Banco do Brasil e vendeu para o Itaú. Então, em todo lugar onde tem Itaú, povo do estado, foi tudo, em alguns, né? Acho que foi quase 90%. Agora, praticamente, vão ter que voltar.
0: Migrar novamente.
1: Migrar para o Banco do Brasil. Maurício, vamos para um intervalo. Na sequência, a gente vai estar falando aqui com o Max César.
0: Nós vamos falar dessa mudança, né, referente a emplacamento de veículos, que vai ter uma mudança importante. E lembrando que o Marcos, ele tem a sua empresa MC Placas, que é credenciada do DETRAN. Então, o Elton está trazendo a informação que hoje é o último dia do funcionamento.
1: Quem resolveu, resolveu. Quem não
0: da agência
1: resolveu
0: do Banco Itaú.
1: A turma já vai para Patos? Eita, olha aí. Então, está aqui, o Elton esteve lá, ficou mais de 3 horas lá na fila. E aí, corre lá.
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0: 11:44 em Vazante.
1: Olha, Isaac, hoje nós estamos recebendo aqui Marco César. Ele é da Placas, MC Placas Automotiva. E ele me falou: Maurício, é um assunto interessante, acho por bem levar para a população essas informações, os proprietários de veículos, referente a algumas mudanças, referente a emplacamento. Marcos, um abraço, bom dia, obrigado por ter vindo, Marcos, porque trata-se de uma notícia importante, até porque hoje podemos dizer que tem dois até três veículos dentro de uma família, né? Então quase todo mundo tem carro, então importante essas informações. Bom dia.
2: Bom dia, Maurício, bom dia, Isaac. É uma satisfação estar aqui com nossos ouvintes da nossa querida Rádio Montanhesa, encontrar o Isaac. Eu brinquei com ele que ele chegou em Vazante em 1985, ele me corrigiu, que ele chegou foi em 91. Quem chegou em 85 foi o Manel Terra Seca e depois trouxe ele. O Manel falou para ele: não, vem para cá que aqui é uma terra abençoada, não chove e o chão é molhado.
1: É tão abençoado que ele está até hoje.
2: Está até hoje, não quis ir embora mais não. Mas Vazante recebe as pessoas de coração aberto e ele é uma pessoa muito boa, por isso que ele ficou aqui e nós abraçamos ele também. Ele constituiu família e nós ficamos felizes por ele estar aqui conosco e aumentar a população vazantina. O Departamento de Trânsito, do qual nós prestamos serviço, a empresa MC Placas, nós produzimos placas de veículos, e o Detran, Minas Gerais, do qual nós somos credenciados, está fazendo uma mudança. Soltou uma portaria, a portaria 248, de 15 de abril de 2026, e ela foi prorrogada, mas, no entanto, ela entra em vigor agora no dia 4 de junho, e que muda radicalmente a forma como é feito o emplacamento de veículo, né? E a gente chama hoje de placa Mercosul, mas, de fato, as pessoas é bom acostumar que o nome chama é PIV, é Placa de Identificação Veicular. A gente chama Mercosul, mas o nome é esse.

0: Então, a partir de 4 de julho, o governo de Minas, tentando moralizar o sistema de emplacamento, tem muita empresa no estado de Minas, são mais de 900, no entanto, em funcionamento, são poucas mais de 600. O mercado está extremamente desorganizado, me desculpa a palavra, mas prostituído. O governo tem tentado organizar isso, tem uma sonegação fiscal muito grande, empresas... tem empresários que têm mais de 400, 40, 50 empresas, aí o Estado vai verificar, na realidade, tem maquinário, só em um, ele abriu várias empresas que são ponto de vendas, e a lei não permite isso. Ele tem, para cada empresa que ele tem que ter maquinário, tem que ter ponto fixo, exige metragem, né? Cada empresa tem que ter uma metragem do cômodo específico, ele tem que ter funcionário. Tem que
1: é bastante rigoroso, né, Marcos?
0: É extremamente rigoroso. Uhum. Uma portaria dessa aqui ela tem mais de 15 páginas. Mas o assunto mais importante que interessa ao consumidor final é que a partir de dia 4 agora, ele vai ter que antes, até então, o despachante, em Minas principalmente, nós temos o hábito de delegar esse serviço ao despachante. Né? Em Minas ainda chega um número aí que em torno de 75% do serviço é a pessoa terceiriza para que o despachante faça o serviço. Hoje, aqui em Minas Gerais, em torno de 25% do serviço já é feito pelo cidadão, porque ele é um serviço aberto, que qualquer cidadão pode entrar no site do Detran e fazer o seu serviço. Uhum. Mas, por uma comodidade, as pessoas ainda vão até o despachante e ele faz esse serviço. Em alguns estados, como no Rio Grande do Sul, chega a quase 80% e é feito pelo cidadão. Em Brasília também, um grande número é feito pelo cidadão. Ele não usa o serviço do despachante. É uma comodidade para ele, mas ele não usa. Então, a partir desse momento, ele pode delegar normalmente ao serviço despachante, no entanto, a placa não vai ser entregue mais para o despachante. Ele vai ter que levar o veículo dele até a porta da estampadora, né, no caso lá da MC Placas, e passar quase que novamente para uma nova vistoria. Não tão criteriosa como aquela que ele faz, né, lá nas empresas de vistoria, mas, no entanto, ela vai levar, no mínimo, lá uns 15 minutos. Nós vamos ter que, se ele estiver trocando a placa, eu vou ter que retirar aquela placa antiga, no caso, aquelas placas cinzas, se ela estiver danificada ou ele trocando de município, nós vamos ter que retirar aquela placa, cortar ela, retirar aquele selo, utilizar, fotografar, o Estado me obriga a recolher aquilo. Eu vou ter que colocar a placa no veículo, fotografar a placa traseira, fotografar a placa dianteira, né, colocada no veículo, fazer o reconhecimento dessa pessoa que está recebendo a placa. Ela não pode ser outorgada a terceiro, a não ser por procuração. Um exemplo, o veículo está em nome do Maurício Araújo, ele não pode pedir à esposa dele que vá lá fazer esse serviço, a não ser que ela esteja uma procuração. O veículo está em nome da Rádio Montanhesa. O Isaac de Kaltman não pode ir lá fazer esse serviço, a não ser que ele esteja no contrato social ou ele tenha uma procuração. Qualquer pessoa pode ir lá, sim, representar, desde que ele esteja em uma procuração. Essa procuração, existe um modelo específico, ela não precisa ser uma procuração pública, registrada em cartório. Ela é uma procuração simples mesmo, com firma reconhecida. O despachante tem fé pública e basta que tenha assinatura, mas não precisa ser aquela procuração que custa quase R$300. Então, ele tem que passar por esse processo. Ele vai levar no mínimo acho de 15 a 20 minutos lá na porta da estampadora. Vai trazer também segurança. Por quê? Tem existido um monte de placas falsas já. É sabido disso que pessoas pedem placa no estado de São Paulo, pede placa lá no sul de Minas, pede placa em Belo Horizonte, e tem placas, muitas placas falsas rodando por aí.
1: Então vai, na verdade, regularizar essa situação.
0: Vai regularizar, vai moralizar essa situação. Recentemente, por um ato político eleitoreiro do vice-governador, tomaram uma decisão que a pessoa podia comprar a placa onde bem entendesse no estado de Minas. Desregulamentou isso aí e a pessoa, eu posso pedir a placa onde eu bem entender agora. Podia mesmo, podia chegar, ligar lá em Belo Horizonte, manda uma placa para mim aí, claro, né, depois do documento processado pela delegacia. Isso agora não existe mais. Ele pode sim, pode comprar em Belo Horizonte, só que ele vai ter que levar o veículo lá para fazer todo o procedimento.

0: A placa não chega mais para ele.
1: Não, não chega. É, a placa tem que ir, o veículo tem que ir à porta da estampadora. E mais uma coisa, é feito por georreferenciamento. O veículo, o máximo que o programa aceita, é feito no celular, o programa está instalado no celular, o máximo que o programa permite sair da porta da estampadora é 200 metros. Então, nós já estamos fazendo uma identificação na porta da estampadora, dizendo que aquele espaço ele está reservado para o atendimento ao DETRAN. Então, o máximo, o programa, se ele sair 200 metros daquela área...
0: Já não vai reconhecer
1: não,
0: mais.
1: Não, ele não cai, ele sai do ar.
0: Entendi.
1: Ele já cai. E cada vez, o programa faz o reconhecimento daquela placa, para dizer que eu estou colocando uma placa. A prensa também, ela é chamada de prensa inteligente. O que a delegacia autorizou eu prensar no sistema, a prensa reconhece, e se não, aquela placa não é verdadeira, aquela numeração que a delegacia autorizou eu prensar, a prensa não prensa se não for legalizada. A própria sistema da prensa comunica com o sistema do DETRAN e DENATRAN, ela está no sistema online, e não prensa. Outra coisa que essa portaria trouxe é o DETRAN, junto com o DENATRAN, em qualquer tempo, em qualquer momento, ela vai conseguir fiscalizar a minha empresa online. Exigir um sistema de câmeras, do qual eles têm acesso à porta da minha empresa, ao sistema de fabricação, a parte interna e a área de escritório da minha empresa em tempo online. Você pode solicitar entre 8 e 5 da tarde, que é o funcionamento da empresa, o acesso à produção.
0: Tudo monitorado.
1: Tudo monitorado.
0: Tudo monitorado.
1: Tudo monitorado. E tudo tem que ser gravado durante 90 dias e ficar à disposição deles.
0: Isso já a partir do dia 4 de junho.
1: A partir do dia 4 de julho. Então, o que a gente pede ao consumidor, né, ao Vazantino e Guardamor, que nós atendemos, a cidade de Guardamor também pertence aqui, é que nesse primeiro momento, tenha um pouquinho de paciência, né, um programa novo. É, nós não podemos chegar lá um cliente e achar que vai ser atendido em 10 minutos. Não vai. Né? Se nós tivermos lá 2, 3 clientes para ser atendido, vai ser por fila. Vai ser impossível que ele chegue lá e pegue a placa dele e vá embora. É, nós sabemos que sempre o serviço público, nós temos a fé pública para prestar aquele serviço. Né? É, há uma irritação muitas vezes, né? Um serviço pago e muitas vezes não acontece no tempo. Outra coisa que acontece muito são os programas. Nós estamos, o programa nosso, ele tem acesso ao DENATRAN, que é um programa federal, do SERPRO. Eu tenho que acessar o programa do SERPRO, eu tenho que acessar o programa do DETRAN Minas Gerais e agora de um terceiro programa de uma empresa que está estabelecida em Belo Horizonte. Então, em qualquer momento, um dos programas pode estar fora do ar. E isso acontece com uma certa
0: frequência. Vai ter paciência. Se for fazer qualquer tipo de emplacamento, que venha com tempo, né, Marcos?
1: Então, pode estar tudo certinho, mas pode haver contratempo. E não depende de nós, não somos nós que gerenciamos esse programa. É, nós estamos preparando para atender Guardamor, para que eles não tenham que vir aqui. Nós vamos fazer um trabalho junto com a Câmara Municipal, ver se a gente faz um georreferenciamento daquela área de estacionamento que tem na Câmara e enviar para o DETRAN em Belo Horizonte, para ver se eles nos autoriza para que nós possamos fazer esse atendimento lá uma vez por semana, para que a pessoa não tenha. Você imagina um caminhão bitrem, né, que tenha que sair lá de Guardamor para vir a Vazante.
0: Mas já tem algum. Mas você acha que isso vai ser possível?
1: É possível. Mas primeiro eu tenho que credenciar a Vazante, né? Eu já sou credenciado e eu tenho que autorizar a Vazante no segundo momento.
0: Para que faça lá em Guardamor.
1: Mas nesse primeiro momento, o emplacamento Guardamor. Qualquer cidadão de Guardamor vai ter que trazer um veículo a Vazante.
0: Você vai tentar essa viabilidade, essa possibilidade.
1: Ela vai ser possível porque Guardamor não existe uma estampadora, né? Por ser uma cidade muito pequena, e não vai ter tão cedo porque o volume é muito pequeno.
0: Entendi.
1: Então a lei permite que eu atenda a Guardamor e vai permitir também que eu georreferencie uma área lá para que eu possa atender aqueles.
0: Aí para eles é interessante, ganho de tempo, né, Marcos?
1: Nós vamos falar financeiramente, não compensa, mas a gente tem que olhar o lado do cidadão também.
0: Claro.
1: Eu brinco muito que toda empresa tem um documento maior que chama contrato social. Se eu tenho um contrato social, eu tenho que olhar o lado do cidadão.
0: Sem dúvida alguma. Marcos, muito obrigado por ter vindo. E a gente vai sempre lembrando aqui que a partir de 4 de junho vai haver, então, essa mudança e a gente pede paciência aos proprietários.
1: Isso. Eu tenho reunião com alguns despachantes também. Nós vamos esclarecer para eles, né? Eles como eles prestam serviço para quase aí 80% do

0: nossos consumidores, cidadão vazantino, nós vamos esclarecer para eles, que eles estejam atentos, né, para atender o nosso consumidor da melhor forma e possa prestar o nosso melhor serviço ao cidadão vazantino. E qualquer pessoa que queira esclarecer, precisa mais informação, eu estou sempre à disposição, pode me visitar lá na empresa MC Placas ou no Colégio SEB, onde eu fico o dia inteiro. É um maior prazer poder estar aqui e usar os canais da Rádio Montanhesa. Né? E não é só ligar aqui e pedir música do Amado Batista, não, né?
1: É, você gosta. Hoje eu vou mandar para você lá, viu? Qualquer uma do Amado Batista?
0: Qualquer uma.
1: Obrigado, Marcos César, da MC Placas Automotiva, conversando com a gente aqui dessas mudanças no Montanhesa Notícias. 11h57.
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4: Hora e meio-dia pontualmente. Então, para a gente fechar o nosso jornal de hoje, é dizer que o ônibus do transporte escolar da região do Traíras, lá do município de Guardamó, apresentou problemas na última terça-feira, dia 19. O veículo da linha que atende os alunos não conseguiu realizar o trajeto normalmente.
5: Segundo informações,

0: Os estudantes foram surpreendidos pela falha no transporte e precisaram esperar cerca de 40 minutos a chegada de um outro veículo para fazer o transporte até a escola, o que acabou gerando atraso dos estudantes às aulas. De acordo aqui ainda com essa notícia, que familiares relataram que esse tipo de problema não é isolado e tem sido recorrente na mesma linha, o que tem causado indignação e preocupação, além de vários pedidos por providências quanto à manutenção ou à troca do veículo. Isaac.
1: Pronto, tá aí. Agora há de tomar providências ambas as partes, né, a administração e a empresa, para que evite o menos possível. Né?
0: Teve alguns meses, eu não sei se é 2 meses atrás ou pouco mais de 2 meses, que teve questionamentos de pais, de alunos, referente ao transporte escolar. O que eu não posso afirmar é se é nessa mesma linha, se é da mesma empresa e se é o mesmo ônibus. Então, isso eu não sei. Mas já teve questionamentos referente ao transporte escolar do município de Guardamor. Isaac, existe uma comissão que é formada pelos municípios, eu acho que isso é lei, é obrigado ter essa comissão, que faz essa avaliação e que fiscaliza e que, de vez em quando, precisa dar uma olhada de como está a qualidade, digamos assim, e a segurança desses veículos que fazem o transporte escolar, não só de Guardamol, mas isso é de Minas Gerais, é das prefeituras que têm os veículos terceirizados, né, Isaac?
1: Com certeza. Olha, 12:03, final do Jornal Montanhesa Notícias, vem aí o nosso Frequência Jovem, dando continuidade na programação, novas informações nos minutos, no decorrer da tarde. E aí, o Victor Gabriel tá chegando para você.
0: Às 15 horas eu retorno e vamos apresentar para você o Bem Sertanejo.
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2: Muito bem, estamos chegando agora, 12 horas e 9 minutos, aqui dentro da nossa Montanhês FM. A partir de agora, mais uma edição do nosso Frequência Jovem com a minha companhia. Bom trabalho para você que está trabalhando, está aí na sua casa almoçando, conectado na nossa frequência, após as notícias pelo Montanhês Notícias. Estamos chegando aqui na sua tarde, iniciando a grade da tarde da nossa amada Montanhês FM de Vazante, aqui em Minas Gerais, no nosso noroeste mineiro e apaixonado. Aqui agora, Victor Gabriel, estarei com você até as 15 horas, edição desta quarta-feira, super especial aqui na sua programação, tá bom? Conto com a sua audiência, conto com a sua interatividade, participe com a gente, 996-88-1049 é o nosso WhatsApp, e você vai pegar o telefone fixo também e anotar por aí, viu? 3813-1113 com o DDD34, você participa com a gente também ligando, deixando a sua mensagem e as suas felicitações. Hoje é o dia de algumas áreas, hein? Já a gente vai começar a parabenizar, mandando nossas energias positivas e mandando também música de qualidade pra você, assim como essa. Guilherme Benuto de um lado, que vai estar presente na Fena Milho. Manu Batidão, foi um sonho do ano passado, mas não deu certo. Um dia sim, ela tem esse grande orgulho de estar pisando em solo de Minas Gerais, aqui na região do Alto Paranaíba. Aqui é um desejo aí de toda a nossa audiência aqui dos sons de Manu Batidão. Torre Eiffel, é o que curtimos na sequência.

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1: Meio-dia e 16 minutos.
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8: Estamos de volta no segundo módulo de hoje, agora 12h18 na sua tarde aqui na nossa Montanhesa FM. A partir de agora, Marcelo Falcão e Tony Garrido vai cantar aqui Refletir, mas antes disso, já quero cumprimentar aqui boa parte aqui dos torcedores. Isso mesmo, aqui é ambiente esportivo também. O Victor adora bastante esse ambiente esportivo do Brasil. Quero cumprimentar todos os cruzeirenses aí na oportunidade. Foram lá na Bombonera, lá na Argentina, e fizeram um jogo truncado com a interferência do VAR em 3 oportunidades, mas arrancou um empate diante do Boca Juniors e aí está com a classificação super encaminhada para a próxima semana. O Cruzeiro joga quinta-feira, 9h30 da noite, contra o Barcelona de Guayaquil. A pior campanha do grupo D da Libertadores está por conta do Barcelona de Guayaquil. O Barcelona de Guayaquil era um dos grandes adversários aí das equipes brasileiras nos últimos anos, hein? Deu um trabalho lascado para o Flamengo uma época e deu outro trabalho lascado para o Palmeiras aí nessas conquistas aí dos títulos, hein? O Palmeiras conquistou na última vez foi em 2021 e o Flamengo foi o ano passado, que é o atual campeão da Libertadores da América. Aí agora, na proporção, o Cruzeiro está em primeiro lugar com 8 pontos e o Boca Juniors com 7. Então vai ficar ainda aberto a definição de quem será o primeiro desse grupo D, hein? Vamos juntos aí para saber qual que é a movimentação. E hoje, saudações rubro-negras, 9h30 da noite hoje, Flamengo e Estudiantes, para saber quem vai ficar com a primeira colocação do grupo aí para a melhor campanha do Grupo A. Agora vamos de jogo aqui também, na sequência, vou orientando vocês aqui especialmente com essa mistura toda do que envolve a seleção brasileira, porque na próxima semana, finalzinho do mês de maio, dia 31, tem amistoso de Brasil e Panamá lá no Maracanã, para despedir dos jogos aqui do Brasil, hein? E o ano que vem, para você que está aí nos ouvindo agora e nos acompanhando, para você que não sabe, o Brasil é sede de mais uma Copa do Mundo, mas agora a Copa do Mundo que virá para o Brasil pela primeira vez na história é a Copa do Mundo Feminina, que vai acontecer aqui no nosso país, e vai ser algo muito especial para o Brasil feminino buscar o primeiro título mundial dentro de casa. 12h20 agora, bora curtir Marcelo Falcão.

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4: Hora certinha agora com a gente, 12h33. Hoje é um dia importante, mais um dia de que a gente vai homenagear esses profissionais. Já estou aqui de olho, aqui no meu calendáriozinho. Hoje é o dia do pedagogo, é um dia super importante para a nossa comunidade. Essa proposta especial trazida pelo Poder Federal, o Dia do Pedagogo é celebrado anualmente em 20 de maio no Brasil. E a homenagem aos profissionais que dedicam a sua carreira à educação e à formação humana e ao desenvolvimento de processos de ensino e aprendizagem. A data reconhece a importância do pedagogo na construção do conhecimento, no desenvolvimento de crianças, jovens e adultos, na transformação da sociedade por meio da educação. O que faz um pedagogo? Para você que não conhece, gente, um pedagogo, muitas pessoas associam o pedagogo apenas a um ambiente escolar, mas a sua atuação vai muito além da sala de aula. E entre as áreas que esse profissional pode trabalhar estão educação infantil, ensino fundamental, que é conhecido aí por ser o prézinho, a pró-infância, o ensino fundamental proposto aí por estar ensinando aí nas escolas estaduais e também nas escolas particulares. E ainda, ele atua em gestão e coordenação escolar, orientação educacional, desenvolvimento de projetos pedagógicos, educação especial inclusiva, empresas e treinamentos corporativos e hospitais, organizações sociais, instituições culturais e produção de materiais educativos. O pedagogo é responsável por estudar os métodos de ensino e acompanhar o processo educativo e criar estratégias para melhorar a aprendizagem no Brasil. Um abraço a vocês, todo sucesso do mundo. Ana Castela, Jet em Balneário.
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4: Sua tarde com a hora certinha, 12h35 agora. Parabéns também a todos que fazem aniversário hoje.

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9: Muito bem, meus queridos ouvintes, agora 10 minutos faltando para 1 hora da tarde, daqui a pouco rumo a 2 hora de transmissão para você. Já convido, hein, pessoal, acesse lá o nosso site, ali montanhesa.com.br. Você vai acessar também lá no seu Instagram, na lupa de pesquisa, Montanhesa FM. Já segue lá nossa página pelo Instagram e lá no Facebook também, viu? E já venha fazendo parte desta família especial da nossa Montanhesa FM. E você vai ter a principal notícia do dia de hoje, hein? Do dia 20 de maio. A agência do Itaú em Vazante oficializa o seu fechamento, hein? Então vai lá para você acessar essa matéria, que já foi subida lá, e você vai ter toda a orientação aí criada pelo Departamento de Jornalismo aqui da nossa emissora. Um abraço a todos aí que estão na produção hoje do seu trabalho, produzindo mais projetos e trazendo mais rentabilidade para a nossa comunidade, né? Importante, novas empresas chegando, novas áreas também crescendo, e nosso consentimento, nosso agradecimento a todas as pessoas que têm acreditado na sociedade e também no crescimento aí do comércio local aqui da nossa cidade. Um abraço também para todo o pessoal do Armazém do Trigo aí, todo mundo da Nexa, a conexão com a gente, pessoal das secretarias aí da prefeitura, nosso abraço, nosso carinho a todos que estão nas UBS conectados, a todos os trabalhadores também da Secretaria de Obras. Ótima tarde para vocês. 9 agora minutinhos, faltando para 1 hora da tarde. Luan Pereira de um lado, MC Rian SP do outro. Ela pirou na Dodge Ram.
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6: Hora certinha, segunda hora de programação para você, 1h06 aqui agora no Frequência Jovem. Calcinha Preta, sucesso no forró por todo o nosso estado do Brasil. E aqui a gente curte sim dentro da nossa Montanhesa FM. Hoje à noite, um dos maiores sucessos deles de todos os tempos.

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8: Muito mais jovem, satisfação a sua companhia nesse ritmo tão especial. Quarta-feira, meio de semana, já passou aí 3 dias completando hoje dessa semana especial, penúltima semana do mês de maio, semana que vem é a última semana. Estamos aqui juntinhos aqui e firmes nessa tarde tão maravilhosa, uma tarde fria e embasante, hein? Tarde de sol, sol nublado, aquele tempo que é traiçoeiro para algumas outras programações. Pessoal que vai ainda para clube aí, ó. Preste bem, mas bem atenção na sua roteirização, viu? Às vezes você vai programar para ir para a cachoeira, cachoeira é água fria, água que vem de pedreira, vai para o rio, porque o rio é um poço que tem a água mais quente. A cachoeira é água fria, você vai tomar um banho de água fria, depois você vai sair com uma baita de uma gripe. É bom prevenir e é bom planejar de forma aí profissional.

Hein? Bom visar aí essa grande estratégia nessa semana que tá vindo uma frente fria muito grande aqui pelo noroeste de Minas Gerais. JQuest, Tim Maia, acenda o farol!

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5: 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Agência do Itaú em Vazante oficializa seu fechamento. O rumor sobre a possibilidade de fechamento da agência do Banco Itaú em Vazante, que circulava desde o começo do ano e, enfim, se concretizou como realidade e tem gerado preocupação entre os clientes devido ao impacto no acesso aos serviços bancários presenciais. A informação afeta principalmente aposentados e trabalhadores que recebem salários e benefícios por meio da instituição. Procurada pela reportagem da Montanhesa FM 93.5, no final de março, a gerência local negou boatos e informou que não havia, até aquele momento, qualquer informação de comunicado oficial do banco sobre o encerramento das atividades da unidade. No entanto, quem atendeu a agência, quem atendeu a agência pessoalmente nos últimos dias, se deparou com cartazes de aviso de que, a partir de 21 de maio, no caso amanhã, quinta-feira, os atendimentos presenciais na agência serão encerrados e fechando a agência na local oficialmente no dia 25 de maio, na próxima segunda-feira. A agência foi transferida para Patos de Minas, na Major Gote, número 970. Às 14h30, mais Minuto Notícias na edição de hoje do Frequência Jovem.
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4: Muito bem, queridos ouvintes, agora 1h34 da sua tarde, Maroon 5 Map. Daqui a pouquinho as homenagens a todos os técnicos de auxiliar de enfermagens. Aí a gente vai parabenizar vocês. Hoje é o dia de vocês nacionalmente no Brasil.

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1: Ouvintes, utilidade pública, Elizabeth Caldas Freitas perdeu a sua identidade. Quem tiver encontrado ela, ou vir a encontrar, ligar ao fone 99207-7254 e passar informações para ela recuperar essa carteira de identidade perdida.
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1: Hora certinha, agora 1h50, 10 minutos para as 14 horas. Meus parabéns e minhas homenagens agora a todos os profissionais aqui da nossa saúde, aqui na nossa cidade de Vazante. Parabéns para vocês. É de grande orgulho que nessa data, Dia Nacional do Técnico e Auxiliar de Enfermagem, foi instituída pela Resolução número 294, em 15 de outubro de 2004, definido pelo Conselho Federal de Enfermagem, a COFEN. No Brasil, o Dia do Técnico em Enfermagem fecha a Semana da Enfermagem, que começa no dia 12 de maio, com a celebração do Dia Internacional da Enfermagem, e durante essa data, os profissionais de enfermagem participam de palestras, cursos e workshops que ajudam a discutir os principais assuntos relacionados aos seus trabalhos. A diferença entre o técnico de enfermagem e o enfermeiro é que este último precisa fazer o curso de ensino superior em enfermagem, enquanto o técnico ele está apto a exercer o seu trabalho a partir de um curso técnico de enfermagem. Aí nessa progressão toda, a nossa homenagem a vocês, dedicação sempre com empenho e amor, essas três características são essenciais para moldar um excelente profissional. Obrigado por serem exemplos para todos nós, não só profissionais de saúde, mas sim anjos da guarda. Obrigado por todo o carinho e esforço em salvar vidas diariamente. Feliz Dia do Técnico em Enfermagem. Nosso carinho a vocês, nosso abraço e a nossa gratidão. 1h52, Carol Biazin, agora canta com o Léo Foguete.
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2: Muito bem, meus queridos ouvintes, hora certinha para vocês, 14 horas e 6 minutos aqui na sua tarde, aqui agora a sequência de terceira hora de programação, daqui a pouco às 15 horas o Bem Sertanejo aqui na nossa tarde, da nossa 93.5. Quem canta agora? Ele, um dos maiores cantores de todos os tempos aí do nosso grande piseiro do Brasil. Meu Pedaço de Pecado, um dos sucessos aí de João Gomes, agora no Frequência Jovens.

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3: 2:19.
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9: Hora certinha agora, 12:21, daqui a pouco às 2:30, mais Minuto Notícia para você na nossa audiência. Agora abraçando nosso ouvinte, alô Baltazar lá do Capinzão. Victor, boa tarde, como que você tá? Estou bem, graças a Deus. Espero que todo mundo por aí na região também esteja. Estão todos aconchegados, ouvindo a nossa transmissão. Ele pede mais uma Neo Velvet. Vamos curtir mais uma grande música que é lançada, né, pelo Melody Zenith. Vamos curtir na sequência. Ele oferece para Rosângela da Lock Máquinas e para todos os funcionários também da Casa do Fazendeiro. Muito obrigado pela audiência, o pessoal da Casa do Fazendeiro aí curtindo a nossa programação. Um bom trabalho para vocês, desde da parte de vendas de roupas até toda a parte de veterinário. Um abraço também para todo o departamento aí que sempre presta um serviço de ótima qualidade e é parceiro também da gente aqui da pauta comercial da nossa 93.5.

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3: 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Homem é preso por pedofilia ao aliciar crianças pelo Instagram com perfil de ursinho em Patos de Minas. Em repressão aos crimes sexuais contra crianças e adolescentes, a Polícia Civil de Minas Gerais, a PCMG, efetuou a prisão preventiva de um homem de 38 anos suspeito de aliciar menores de idade pela internet. O caso foi registrado em Patos de Minas, tendo como vítima uma menina de 11 anos de idade. A menina foi abordada em uma rede social e ameaçada a se encontrar com um homem. Momento em que teria ocorrido a prática de atos libidinosos em troca de dinheiro. No curso das investigações, foi possível identificar que a conta utilizada pelo investigado, o perfil contém elementos infantis, como roupas estampadas com ursinhos. Às 15h30, durante o Bem Sertanejo, volta aí o Minuto Notícias, por enquanto fechamos dentro do Frequência Jovem.
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2: Hora certinha agora com a gente, 12h38, penúltimo módulo de hoje, edição de quarta-feira do Frequência Jovem. Essa aqui é das antigas, hein? Só quem lembra da época do Furacão 2000. Pessoal das antigas de 2000 pra frente

0: lembra do nascimento de uma das maiores cantoras de todos os tempos, de um modo versátil, Ludmilla. Chega aí, chegando.
1: A Ludmilla é a garota mais popular do colégio.
2: 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As outras duas formam o bonde.
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4: Eu soube que ela faz comercial.

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6: Muito bem, meu público, agora finalzinho de programação. Obrigado pelo carinho de vocês. Agora 9 minutos faltando para as 15 horas. Finalzinho de Frequência Jovem, edição de quarta-feira, dia 20 de maio, dia nobre, em 20 dias aí, logo mais completando no mês de maio. Parabéns a todos que fazem aniversário hoje. Felicidades a vocês. Que o Papai do Céu abençoe e desejo muita sorte a todo mundo que completa mais uma idade nova nesse ciclo tão especial, nesse dia 20 de maio, tá bom? Ótima tarde para vocês restantes, sobre a companhia daqui a pouco do Bem Sertanejo, Hungria. Aqui vai cantar com a participação de Alok, Sina de Oféria. Essa música é top demais. Pessoal, amantes da eletrônica aí, vai apaixonar e vai viciar e colocar essa música na playlist, hein? Um abraço a todo mundo, tchau, tchau e até amanhã!

A música sertaneja do jeito que você gosta. É agora, é no Bem Sertanejo. Gratidão pela audiência, juntos estaremos até às 18 horas, como sempre, né? Agradecendo a Deus, porque ontem, quando eu encerrei, eu falei: se o nosso bom Deus permitir, vamos ter o nosso encontro novamente aqui na 93 e apresentar o Bem Sertanejo. Aqui estamos, motivo de alegria, de felicidade, agradecendo pela saúde, pela amizade e mais uma vez pelo nosso encontro aqui na 93. Não vivo sem ti. As melhores duplas sertanejas do Brasil passam aqui no nosso programa Bem Sertanejo. Aqui só vai tocar só modão até às 18 horas e quero convidar você para ficar pertinho do rádio.

3:08. Um abraço para o meu amigo delegado, meu amigão. Tá em casa agora, tá descansando, com o radinho ligado no Bem Sertanejo. Alô, delegado!

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2: 3:20, um abraço para meu grande amigo Círio Caminhoneiro. O Círio percorre, né, toda a nossa região, o estadão de Minas Gerais, e ele gosta de uns modão, Círio, né? Um abraço, meu irmão. São Cristóvão te abençoe na cabine do seu caminhão, viu?

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2: Quinze horas e 30 minutos. 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Um grave acidente de trânsito registrado na noite de ontem deixou 2 pessoas feridas na NG-188, altura do quilômetro 331, no município de Coromandel. O acidente aconteceu por volta das 19h30 e mobilizou equipes da Polícia Rodoviária e equipes do SAMU. Com impacto, o automóvel capotou e parou com as rodas para cima na faixa de domínio do DR. O caminhão-trator sofreu apenas danos de pequena monta. O condutor do carro e a passageira que seguiam para a cidade de Lagamar sofreram cortes, escoriações e hematomas pelo corpo. Ambos foram socorridos por uma equipe do SAMU e encaminhados para o pronto-socorro de Coromandel.
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2: A música sertaneja não para, aqui uma atrás da outra. Esse é o Bem Sertanejo, manda aí o seu abraço, manda aí o alusão. Onde você tá me ouvindo, hein? Tá trabalhando, tá aí na ordenha, tá na construção, tá em casa trabalhando, minha amiga e dona de casa, um forte abraço, viu? Obrigado aí pela audiência. Gente, olha, no próximo dia 3, vai dar numa quarta-feira de junho agora. Porém, na quinta-feira é Corpus Christi, é feriado nacional. Na quarta-feira vai ter o forrozão do Maurício Araújo, beleza? Agenda aí, ó, dia 3. Se você ainda não veio, quero convidar você para vir dançar e conhecer o forrozão do Maurício Araújo, beleza? Aqui na Music Hall. Então tem uns lá que tá em todo dia.

0: né? Tanto forrozão. Tem alguns que não perderam nenhum. Obrigado, viu? Gratidão. E alguns que estão indo pela primeira vez conhecendo, né, o nosso forrozão. Então, ó, dia 3, véspera de Corpus Christi, forrozão do Maurício Araújo na Music Hall. E amanhã começa o quê, Maurício? Amanhã começa a programação da festa em louvor à Santa Rita de Cássia, ó. Santa Rita de Cássia que tem nos abençoado muito, né? Santa Rita de Cássia que é poderosa, poderosíssima, né? É a santa, é a nossa mãe das causas impossíveis. Aí você pega, você tem fé, você reza e Santa Rita de Cássia tem abençoado muitas pessoas, né? São muitos fatos que a pessoa já estava desesperada e aí Santa Rita de Cássia intercedeu e deu tudo certo. Então começa amanhã a programação da festa em louvor a Santa Rita de Cássia.
1: E nos entregamos.
0: Olha quem está chegando no bem sertanejo, goiano e o paranaense, o poder do Criador.

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1: 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Letra do Silmar Rocha, esta letra ficou linda demais, letra e música, né? Musicou também, escreveu e musicou. Essa homenagem ao nosso grande amigo, saudoso, que saudade, já tá fazendo falta, né? Nosso amigo Badalão.

0: Esse é a homenagem, grande Badalão, o engenho de pau, né? Quantas cantorias, né? Quantos encontros, quantas serenatas. Badalão era ele, né? Me recordo aqui quando veio a notícia, né, oficial do falecimento do Badalão. Eu comentei neste mesmo horário, não sei se vocês recordam, falei, ó, vocês vão ver o que, que é um velório e um sepultamento de uma pessoa simples, humilde, e eu não sabia nem o que iria acontecer, não. Eu falei pela notícia e pelo que ele era com a gente, né? E foi com todos nós aqui, Vazandinos, e com a região, né? Eu falei, ó, vocês vão perceber o que, que vai ser um velório e um sepultamento de uma pessoa pobre, simples, mas que soube construir, né, esse legado. Grande Badalão, grande Badalão. Ó, tem gente fazendo pão de queijo.
1: Você tá falando de fazenda?
0: Ah.
1: Nós aqui tá fazendo é pão de queijo, aqui na rua Juca Ferreira, número 105.
0: Bom, aí, esse pão de queijo bonito?
1: Você vê que é da pão de queijo mais bonito que tem aqui,
0: menino. Ah, você tá brincando, hein?
1: Quem tá falando é o Tiãozinho.
0: Conheço.
1: Quem tá fazendo os pão de queijo é Maria Edelena,
0: viu? Sua companheira.
1: Vem cá pra você comer um.
0: E a música?
1: Maurício, eu falei dos pão de queijo.
0: Ah.
1: Mas esqueci de você pedir uma música pra nós aí.
0: Pede.
1: Manda aí pra nós, o Voo do Condor.
0: Beleza. Você falando, passei pra comer um pão de queijo. É, não vou ter esse tempo, mas uma hora vai dar certo. E pão de queijo quentinho não como só ou não, meu amigo. Ah. É de dois até três, com cafezinho, tá bom? Qualquer dia eu passo aí, Sebastião. Um abraço aí pra você e pra Maria Helena também. Rodrigo Matos e o Praiano, o Voo do Condor.

0: Olha, tá dizendo que amanhã vai ter moda sertaneja lá na abertura da festa em louvor a Santa Rita de Cássia. Vai começar bem, hein? Lá vai ter o Cleides, o Washington e o Léo Chinelada. Ó, o pau vai cair a folha. Vai ser bom, hein? Então amanhã é dia, a gente começa lá com o pé direito. Quinta-feira, quintou! Com a Santa Rita de Cássia, os festeiros, voluntários e moda sertaneja. Lá com o Cleides, o Washington e o Léo Chinelada. Quem que é esse que é o Ed Capagalo? Deixa eu ver. Carinha dele aqui, chapéu tá grande demais. Deixa eu ver aqui, tá dando sombra.
1: Boa tarde, Maurício, tudo bem?
0: É ele.
1: Falando em pão de queijo, Maurício.
0: Ah.
1: O tijolo come de 18 a 20. Não é de 2 a 3, não, rapaz. Ô, tijolo, viu, senhor? Você tá doido? Depois você manda pra nós aí.
0: Ah.
1: Uma canção aí.
0: Moenda
1: da Usina.
0: Boa, hein?
1: Oferecer pro Roberto Jacaré, Leomar lá em Lagamar, Deivinho no Maranhão, Virajara e pra todos os ouvintes.
0: Tá certo. Rapaz, o cara comer 20 pão de queijo, de 10 pra cima já é falta de educação. 15, 20. Não tem nem jeito de convidar, ué. Você tá ficando doido? Cabeça fraca? Isso é só pão de queijo ou é com pelota? Maurício, eu sou Wesley. Manda um alôzão pra nós aqui, ó. Manda pra nós do Além Aladim, dois passarinhos. Rapaz, o povo tá pedindo só moda boa, hein? Vou programar aqui Moenda da Usina e os dois passarinhos daqui a pouco. Uai, você tá doido, Maurício? E essa aí? Credo aí.

0: Ana Lúcia e Luciana, Velha Canoa. Lembrei da Ana e da Lu, que já partiram, né? Ana e Lu gostavam de cantar essa música aqui, mas o Valdemar Sanfoneiro, boa essa moda, o Badalão sempre tava junto também, né? O Walter, que saudade, né, gente? O tempo vai passando, a gente vai perdendo tantas pessoas, tantos amigos.
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0: Maurício, programa aí pra nós, a loira do carro branco. Ah, mas vocês hoje estão pedindo umas modas boas, hein? Abraçar aqui a Cristina, que tá me escutando. Ô, Cristina, Cristina lá do Barreiro. Você tá joia, Cristina? Beleza? Manda aí pro Fábio Farley, que está lá no curral tirando leite. O Fábio é o que é seu, hein? É seu esposo? Seu namorado? É amigo? É o que que é? Um abração pra você, Farley. Ô, Fábio. Eita, letra bonita dessa música, Moenda da Usina.

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0: 4h23, agora no Bem Sertanejo. E aí, tá tudo certo? 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Vou procurar uma moda aqui que pediu. Ô Lindomar, você tá aí na Guariroba? Você tá bom? Como é que tá o baralhado por aí, hein? Hã?
1: Boa tarde, Maurício Araújo. Bom. Ô, manda uma moda pra nós, é isso?
0: Mando. Manda
1: aquela Valéria Barra e João Carvalho. Falei, você precisa de minha esposa parecida. Edinho Capagalo. Vai pro Edinho na governo.

0: deu o cachorro dele, eu não busquei. Já achei 1000 conto nele. E os meninos aqui que tá fazendo barracão aqui, ó. O Chaves, o Wesley Nuretinho. E pra todos gostar do modão, né?
1: Beleza. É, mas esse cachorro Ripumilha tá barato. Os cachorros do Capagalo aí, do Edinho. É cachorro que vale é 2.000, 2.500. Por mil nós não vendemos, não. Vamos negociar esse trem. Rapaz, perna uns cachorros bons. Desfarede que você vista. Capagalo sabe domar o bicho. Vamos lá pro Canastra, saber como é que tá o povo.
2: Boa tarde, Maurício Araújo. Aqui é o Leonardo Lima de Vazamó de Minas.
1: Canastra não.
2: Queria pedir uma música aí, Rio Negro e Solimões, Velha Fazenda.
1: Boa.
2: Eu pensei aqui pra minha esposa, nós tá aqui na fazenda, Balde Branco, garrado no leite. Tá na montanheza?
3: Tá, beleza. Tchau, obrigado.
1: Olha, colocou até a mulher pra participar hoje, foi bom, uai. Você estava ensaiadinho, hein?
4: Cada viagem uma história pra contar.
1: Opa!
5: Maurício, como é que você tá, meu amigo?
1: Bom? Bom e você, Paulo?
5: Maurício, tô aqui te escutando, viu?
1: Obrigado.
5: Só moda chonada, hein?
1: Só manda modão.
5: Manda Milionário Zé Henrique aí, é pra você que mandar essa mesmo.
1: Falou, mesmo?
5: Meu amigo?
1: Tá bom.
5: Manda aí, a melhor rádio do Brasil. Quem tá na montanheza, tá uma beleza. Forte abraço, meu amigo Maurício.
1: Ô, nego duro, hein? Depois do João Paulo e Daniel, vem as notícias e eu mando uma aí do Milionário e do José Rico pra você, tá bom? Combinado?

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1: 4 horas e 30 minutos.
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0: Obrigado.
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4: 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Olha o prazo para entrega da declaração anual simplificado do microempreendedor individual. CIMEI, referente ao ano calendário de 2025, encerra-se no dia 31 de maio. A declaração pode ser transmitida pelo app MEI ou pelo portal do Simples Nacional. Estão obrigados a declarar todos os empresários individuais que tenham sido optantes pelo CIMEI em qualquer período de 2025, mesmo que não tenha tido faturamento no ano. A entrega fora do prazo sujeita ao contribuinte a aplicação de multa de 2% ao mês de atraso, limitando aí a 20% do valor total dos tributos declarados ou ao valor mínimo de R$50. A multa é gerada automaticamente após a transmissão da declaração em atraso.
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5: Dezenove minutos, faltando para 5. Bem Sertanejo, Maurício Araújo aqui na 93.5. Meu amigo Adelino, lá da Fazenda Tamboril. Tá ouvindo aí o Bem Sertanejo. Como é que você tá, meu irmão?
6: Ô Maurício, boa tarde. Eu quero oferecer uma música do Trio Parada Dura, Toalha Branca. Quero oferecer para minha esposa que está aqui comigo tirando leite, e quero oferecer para Denis Chorão, a esposa dele, para Marcileno, lá no Cantinho de Minas, e para todos que gostar da música aí. Tá na Montanheza, tá beleza.
5: Valeu, um abraço aí pra você, pessoal aí da região do Tamboril. Um abraço aí para o Lico, a Rosa, Toniquinho. Pessoal aí do setor de Chácaras, Água Quente. Grande abraço aí pra vocês, viu? Eu conheço a Toalha Branca com o Gino Ingênuo. Eu acho que não é com o Trio Parada Dura não, viu? Mas eu mando pra você. E mando também, sabe pra quem? Meu amigo Paulo. Paulo Roberto, lá dos Bagres. Vou mandar também para o Odair, que está escutando o Maurício. Odair!

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1: Nove minutos faltando para 5. Essa aqui é linda demais, hein? Bruno e Marrone, Vida Vazia.

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5: Agora são 5 horas e 8 minutos, uma super tarde pra você. Já terminou a lida aí ou ainda não, hein? Ainda falta um candiquinho, né? Às 18 horas a gente dá uma paralisada, viu, Maurício? Pra começar tudo amanhã novamente, se Deus quiser, tá? Lembrando que amanhã nós teremos início da programação da festa em louvor a Santa Rita de Cássia. Todos estão convidados. Às 18 horas vai ter um convite aí muito especial para vocês pelas ruas da cidade. E amanhã nós nos encontraremos lá, tá bom? Vai ter música ao vivo, vai ter o Cleides, vai ter o Léo Chinelada, o Washington, né? E todo mundo tá convidado. Ô Sebastião, você tá convidado, viu? Eu sei que você tá fazendo pão de queijo, mas você tá convidado para ir lá arrematar uns leilões, tá bom, meu amigo?
6: Ô Maurício.
5: Diga aí.
6: Você tá falando de fazenda. Nós aqui tá fazendo é pão de queijo aqui na rua Juca Ferreira, número 105.
5: Pão de queijo grande ou pequeno?
6: Você vê que é da pão de queijo mais bonito que tem aqui, menino. Aqui tá falando é o Tiãozinho.
5: Conheci.
6: Quem tá fazendo os pão de queijo é Maria Edelena, viu?
5: Um abraço pra vocês. Tudo de bom, viu? Vou mandar o Goiânia e o Paranaense aqui, ó.
7: É tudo de bom.

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0: queridos Jorge e Matheus.
1: Meus queridos Guilherme e Santiago.
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3: 5h21. 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
1: 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Olha, o ônibus de transporte escolar da região ali das Traíras, município de Guardamó, apresentou problemas nesta terça-feira. Segundo informações, os estudantes foram surpreendidos pela falha no transporte lá do veículo e precisaram esperar cerca de 40 minutos para a chegada de um outro veículo para fazer o transporte até a escola. Isso acabou gerando atraso dos estudantes às aulas. Familiares relataram que esse tipo de problema não é isolado e tem sido recorrente na mesma linha, o que tem causado indignação e preocupação, além de vários pedidos por providências quanto à manutenção ou à troca do veículo. 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

5h35. Esse é o Jair Rodrigues, vaqueiro de profissão. Bonita essa música, né? Vivo sempre com pé. Vamos aqui com o nosso Bem Sertanejo, lembrando que a minha amiga Célia Lopes chega daqui a pouquinho aqui para apresentar o Pedilto. 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João Mulato e o Douradinho, só por Deus.

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3: Célia Lopes vai chegar daqui a pouquinho, hein, para apresentar o Pediu Tocou para vocês.

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3: Boa tarde, queridos filhos e filhas. Nós estamos em plena semana da unidade dos cristãos, invocando os dons do Espírito Santo e unidade entre nós que seguimos ao mesmo Jesus. Por intercessão de Nossa Senhora e Santa Rita de Cássia, também colocando as nossas causas urgentes. Em nome do Pai, do Filho e do Espírito Santo. Amém. Ó gloriosa Santa Rita de Cássia, chamada Santa das Causas Impossíveis, advogada dos casos desesperados, auxiliadora da última hora, refúgio e abrigo da dor, que arrasta para o abismo do pecado e da desesperação, com toda a confiança no vosso poder, junto ao coração de Jesus, a vós recorro, Santa Rita de Cássia. Nesta tarde, apresentando este caso difícil que dolorosamente oprime meu coração, Santa Rita de Cássia, acolha o meu pedido que agora faço com confiança e fé. Faça o seu pedido nesse momento. Ó Santa Rita de Cássia, obtenha a graça que desejo, pois sendo-me necessário, a quero. Porque sei que apresentada por vós a minha oração, meu pedido, vós que sois tão amada por Deus, certamente será atendido. Santa Rita de Cássia, leve nesta tarde a minha prece ao Sagrado Coração de Jesus. Nossa Senhora, que estivestes com os apóstolos na primeira novena da história,

0: filho. A mesma prece que apresentamos por intercessão de Santa Rita de Cássia. Que teu filho amado, nosso Senhor Jesus Cristo, único pastor, junto ao Pai, interceda por nós. Ave Maria, cheia de graça, o Senhor é convosco. Bendita sois vós entre as mulheres, e bendito é o fruto do vosso ventre, Jesus. Santa Maria, Mãe de Deus, rogai por nós, pecadores, agora e na hora de nossa morte. Amém. Certos de que nossa oração, por intercessão de Nossa Senhora e Santa Rita, chegará até Jesus, uma boa noite a todos. Amém.
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Olha, 6:09 aqui no estúdio da Rádio Montanhesa. Uma excelente noite para você que está aí do outro lado curtindo a programação. Acabou de ouvir essa belíssima oração de todas as tardes com o padre Reginaldo Manzotti. Vai ficar comigo Célia Lopes com mais uma edição do Pediu Tocou desta quarta-feira, 20 de maio de 2026. Quem nasceu no dia 20, nasceu sobre o signo de touro. A estação é a outono. Excelente noite para você em qualquer ponto da nossa cidade, nas cidades vizinhas, os nossos internautas, para você nas fazendas. Obrigada pelo carinho da sintonia, tá? Ligue aqui, participe da programação. O telefone é o 381-311-13 ou você interage no 99688-1049. Mensagem a seu critério, de voz ou mensagem escrita. Vamos junto até às 9 da noite, das 9 às 10, a voz do Brasil. Das 10 à meia-noite, Gil Garcia, com o Cantinho Romântico aqui da 93.5, com o programa Cidade em Love, fechando aí a programação com chave de ouro. Mariana Vaz, Vazante, Terra de Fé e Trabalho, é a primeira de hoje. Na sequência tem Rodrigo Matos e Praiano, Vida Boiadeira.

0: horas e 16 minutinhos, tivemos aí as duas primeiras da noite desta quarta-feira, 20 de maio. A primeira foi com Mariana Vaz, Vazante, Terra de Fé e Trabalho. Na sequência, Rodrigo Matos e Praiano, Vida Boiadeira. E o primeiro pedido da noite de hoje é do Divino Modesto, Divinão, lá da cidade de Lagamar. Fala, Divino, tudo bem? Boa noite.
1: Boa noite, Lavó. Boa noite, Divinão Lagamar. Para os demônios aí para mim. Feliz dia de Zombrói, você e da Rádio, Zombrói de Minas, Retira da Ola, Rua Grande, está na Mangueira.
0: Valeu, Divino. Um abraço para você e para essa galera que você citou, Sombrás, Retiro da Roça e todas as comunidades citadas por você. Obrigado pelo carinho da sintonia, tá? E a Carminha ali do bairro Novo Horizonte está dedicando música para o Braizinho, para o Zazá. A música pedida é com Paula Fernandes, Um Ser Amor. Mas antes, tem Delmi e Delmon, Balão de Seda.

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3: 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Olha, 6:27, nós estamos quase na primeira meia hora do programa, que vai com você até as 9 da noite. Lembrando, é livre a programação, você pode ligar ou interagir aqui no WhatsApp da Rádio Montanhesa. Faça como fez a Maria Tereza. Ela tá dizendo aqui, boa noite, minha amiga Célia Lopes. Gostaria de ouvir a música de Chico Amado e Xodó, Telefone no Ar. Acho que é isso mesmo, é assim, tá? Célia, adoro seu programa, tá na Montanhesa, tá? Beleza, tá certo, Maria Tereza. Um abraço, eu que adoro quando você tá participando comigo da programação musical, tá, minha amiga? Um abração pra você, obrigada pelo carinho da sintonia. Quem mais? Tem sim, cadê? Tá aqui. Oi, boa noite.
4: Boa noite, Célia Lopes. Tudo aqui quem bem? Fala é Manuel Batista, falo de Umbaúba, Sergipe. Lopes. Gostaria de ouvir uma música aí, com Chitãozinho e Chororó, Galopeira. Se você puder tocar aí para Manuel Batista curtir aqui em Umbaúba, Sergipe, que está ligadinho nesse programa maravilhoso que só Célia Lopes sabe fazer.
3: Valeu, meu amigo.
4: Bastante Minas Gerais. Eu agradeço do fundo do coração e ofereço para todos os ouvintes, para todos que gostaram da música, para Vazante Região e para Sebastião Roque Guimarães, lá no Rei da Sucata. Valeu, Célia Lopes, Chitãozinho e Chororó, Galopeira, para Emanuel Batista, aqui em Umbaúba, Sergipe. Um abraço, que Deus abençoe, tamo junto.
3: Tá certo, Manuel, um abraço para você, obrigada pelo carinho da sintonia. Ele ia falando que não, tá em Umbaúba, Sergipe, não. Ele ia falando que tá em Vazante. Então tá bom, Manuel, um abraço. Obrigada por estar aí do outro lado, contribuindo com a programação musical, tá? E também, quem mais? José André. Fala, José André, tudo bem? Boa noite.
5: Boa noite, minha amiga Célia Lopes, que tá falando os André, se possível, passa pra nós, hein, milionário Zé Rico, quem disse que esqueci, ofereci pra Moretti Marujão, Zé Pereira, Alberto Jacaré, Edinho Capagalo, lá no Barzinho do Dimi, no Barzinho da Tereza, Caetano, Zé Maria, Rei do Creme, minhas irmãs Wanda e Maria, meus tios Comunidade dos Pais, se a galera toda estiver curtindo Montaíza aí, ok? Tá na Montaíza, tá beleza?
3: Valeu, tchau, Zé obrigado. André. Um abraço pra você e pra essa galera citada por você na sua mensagem, tá? Obrigada pelo carinho. Nós vamos ouvir então Chitãozinho Chororó, Galopeira, Chico Amado e Xodó, Telefone no Ar, e Milionários é Rico, quem disse que esqueci.

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9: Olha, 6 horas e 44 minutos, nós estamos caminhando aqui para fecharmos a primeira hora do programa, que vai com você até às 9 da noite, com a participação agora do Daniel Henrique. Fala, Daniel, tudo bem? Seja bem-vindo ao programa, boa noite.
10: Nossa estrela da noite, Célia Lopes.
9: Valeu, Daniel,
10: manda pra
9: um abraço.
10: Nós uma música com Zé Rico, De Cara com a Saudade.
9: De Cara com a Saudade.
10: Oferecer pro compadre Murilo, Roberto Jacaré, que está caminhando na fé, ao companheiro Enio Moretti, toda a família, a todos os parentes e amigos na maravilhosa cidade Vazante. Quem tá na montanheza, tá uma beleza.
9: Valeu, Daniel. Um abraço para você e para essa galera que você citou na sua mensagem, para sua família também, sua família maravilhosa, tá? Obrigada pelo carinho e por estar sempre contribuindo aqui com a programação. É, atendendo agora a Maria Cândido. Fala, Maria, tudo bem? Boa noite.
11: Boa noite, Célia Lopes, tudo bem?
9: Tudo.
11: Maria Helena Cândido. É, Célia Lopes, é, vou te pedir uma música, não sei se você tem ela aí. Segundo o rapaz que me falou, falou que vocês tocam ela aí. É com Celso Machado, pai.
9: Tem, temos.
11: Ofereço
9: sim.
11: Para meu marido Sebastião, Célio, e ofereço para o Aretes, pro Junto do Cavaco lá no Indaiá, para com uma das Dona Veredinha, pro Celso lá no Espetinho Cabaça, e para todos que gostarem da música, tá na Montanhesa, tá beleza. Então, uma boa noite, querida. Fica com Deus.
9: Valeu, Maria Helena. Fica com Deus também. Um abraço para todos que estão aí no Celso. É, Espetinho Cabaça, tá? É o cantor da música. É, e abraçando todos que você citou na sua mensagem. Obrigada pelo carinho da sintonia, tá, Maria Helena? Um abraço para você. Fica com Deus também. Um abraço para todos que estão aí na Biboca. Celso Machado Pai, Milionários da Rica.

0: de cara com a saudade. Ah, tem mais uma, tem a Maria Aparecida. Fala, Maria Aparecida, tudo bem, minha amiga? Boa noite.
1: Oi, Célia Lopes. Boa noite, tudo bem com você?
0: Boa
1: Aqui
0: noite.
1: Aparecida Moura. Célia Lopes.
0: Oi.
1: Tá tudo beleza aí?
0: Beleza, minha amiga.
1: Roda o modão com Solevante, Solemi. Quero oferecer para todos meus amigos aqui do Clara de Minas, todos os meus amigos aí de Vazante, e para você e para os meus dois filhos, aí Pato de Minas, Cássio e Leonardo. Fica com Deus, um abraço, tá bom? Solevante, Solemi, pode ser qualquer um, tá bom?
0: Tá bom.
1: Um abraço, fica com Deus, boa noite.
0: Amém, minha amiga, um abração para você, obrigada por estar aí do outro lado contribuindo com a programação musical, um abraço para todos que estão aí na comunidade do Claro de Minas também, tá? Celso Machado Pai, Leonardo Zé Rico, de cara com saudade, Solevante, Soleni. Chora, morena.

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4: 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Olha, 6 horas e 59 minutos. Um minutinho só pra gente entrarmos aqui na segunda hora do programa, que vai com você até as 9 da noite, com a participação agora do Renato Braga. Fala, Renato, tudo bem? Boa noite.
5: Boa noite, minha amiga Célia.
4: Fala, Renato.
5: Renato Braga. É, queria pedir uma moda aí do Tião Carreiro Pardinho, é, Neguinho Parafuso. Priscila Poeta Hipólito, tá lá na fazenda, lá dando descanso dele, tomando um crozeno de boa.
4: Tá certo.
5: Abração pra você aí, Edmundo, fica duro. E toda a turma que tá conectada aí na Montanhesa. Lá pro seu Geraldo Liberinho também. Toda a turma aí. Tá na Montanhesa, tá, beleza, tchau, obrigado.
4: Valeu, Renato, um abraço pra você e pra galera que você citou na sua mensagem, obrigado pelo carinho da sintonia. A Denise, lá de Legamar, ela tá dizendo, acompanho vocês diariamente, de manhã até a tardezinha, sou Denise de Legamar. Quero oferecer pra minha família em Legamar, meus pais Afonso e Terezinha, a música Sublime Renúncia. Ela pergunta se pode passar. Lógico, minha querida, que quem manda é o ouvinte, tá? Quem manda é você que tá aí do outro lado, ouvindo o nosso programa. Obrigada pelo carinho da sintonia. Não é à toa que o programa chama Pediu Tocou. É livre a programação, você pode pedir a que você quiser. Eu vou te atender com o maior carinho até às 9 da noite, tá? E tem também a participação do... Não, é do Ítalo Amaral. Tá certo. Tá dizendo aqui, boa noite, tudo bem? Nós estamos aqui no Pedro Cabrito. Gostaria de ouvir a música Com Chicote de Luxo e oferecer para Tamirão, lá no Maciel Festa. E ele está dizendo que é João Henrique, mas está aqui no celular do Ítalo Amaral.

Cláudio Vazante. Então nós vamos ouvir aqui Tião Carreira e Pardinho, Negrinho e Parafuso, Leandro e Leonardo, Sublime e Renúncia. Na sequência, para finalizar o módulo, tem Chicote de Luxo.

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Olha, 7 horas e 13 minutinhos, mais uma vez atendendo aqui, não falou o nome, mas eu acho que é a Denise, né? Ela tá dizendo aqui, meu namorado ficou com ciúmes e quer também ouvir uma música, é o Danilo Correia, meu amor todinho. Sou tão grata por ser, deve ser por ter, né? Por ter você como meu porto seguro. Se puder passar talismã depois, muito obrigada. Eu sempre quis pedir música aí na Rádio Montanhesa. Tá bom. Vamos ouvir então Leandro e Leonardo Talismã. Na sequência, Jean Giovanni, sua vez, e Mato Grosso e Matias. Volta, amor.

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5: Pediu, tocou! 7 horas e 30 minutos, metade agora do programa Pediu, Tocou. E com a participação do Belchior Lima. Esse pedido, melhor dizendo, ele havia passado para mim ontem à noite, mas nosso zap deu um probleminha aqui e não teve como eu colocar no ar o pedido do Belchior Lima, lá da cidade de Lagoa Grande. Fala, meu amigo! Seja bem-vindo ao programa, boa noite.
6: Boa noite, Sérgio Lopes. Manda uma música aí pra mim, João Mineiro e Marciano. Volto amanhã. Só pra mim curtir aqui mesmo. Tô aqui ouvindo teu programa e tomando uma aqui, né? Essa música é muito boa. Toca ela aí pra mim, por favor. Tchau, até amanhã. Tudo de bom.
5: Valeu, Bechó. Um abraço para você e eu peço desculpa por não ter levado ao ar ontem, devido aqui a um probleminha no zap da Rádio Montanhoso, tá? Nós vamos ouvir então João Mineiro e Marciano, Eu Volto Amanhã, na sequência César Menotti e Fabiano, Esperando na Janela, e Arlan Batista, Menina Aurora.

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1: 7h40.
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2: Olha, 7 horas e 41 minutinhos. Nós vamos ouvir aqui nesse módulo musical. Deu uma tosse estranha aqui na minha garganta. Eu achei que eu já estava melhorando, mas a gripe volta assim, vai e volta. Nós vamos ouvir aqui Christian Ralph, O Que Tiver Que Vivirá, João Carreira e Pardinho, Boi Soberano e Edson Hudson. Fã.

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4: Olha, 7h54, gente. 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

0: Olha, eu tô aqui com mais uma participação. São 7 horas e 55 minutinhos. Nós temos aqui 5 minutinhos para entrarmos na última hora do programa com a participação do Osmaí Rosa. Fala, Osmaí, tudo bem? Seja bem-vindo ao programa. Boa noite.
1: Boa noite, minha amiga Sarah Lopes. Como é que passou de ontem? Tudo na parte do Senhor, tudo na parte de Deus. Eu queria te pedir uma moda aí com Zezé de Camargo, Luciano, seu sorriso bonito.
0: Tá certo.
1: Oferecer pro um Palazinho, com a Lucinha, Guilherme, Luana, o Vicente, lá no Fazenda Moreira, Baiano, meu vizinho, mas a esposa dele, Célia, Vanderlei, o Elze, aí na Fazenda Capinzão, e para todos meus amigos que estiver ouvindo. Tá na Montanhesa? Tá, beleza.
0: Valeu, Osmaí, um abraço para você e para essa galera que você citou na sua mensagem de

Gosta, obrigado pelo carinho da sintonia especial. A família da Lucinha, né? Um abraço pra todos aí, obrigada pelo carinho. Nós vamos ouvir então Zezé de Camargo e Luciano, Sorriso Bonito, na sequência. Chitãozinho e Chororó, Evidências, e Fernando Costa. Pra mim, você.

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0: Olha, 8 horas e 13 minutinhos, nós estamos trabalhando já na última hora aqui do programa com a participação da Maria das Dores. Fala, Maria, tudo bem? Boa noite.
1: Oi, Estrela, boa noite.
0: Aqui tudo é bem, Maria?
1: Maria das Dores, Adriana da Fazenda Veredinha.
0: Maria das Dores, Adriana.
1: Eu gostaria de ouvir uma música, qualquer uma do Jair Giovanni, e ofereço para meu esposo Nego Branco, para meu filho Gustavo, e para minha comadre Maria, meu compadre Soró, e para minha mãe Carmelita, e para todas minhas irmãs que estiver ouvindo seu programa, e para meu filho Osiel, Poésio, e para meu filho Rogério, e para todo o pessoal aqui da Biboca. Alô? Tá na montanheza? Tá beleza?
0: Alô das Dores, um abraço para você e para todos que estão aí na Biboca ouvindo a 93.5, em especial para quem está aí na Fazenda Veredinha. É, Cícera, boa tarde, minha amiga. Ou, boa tarde, não. Tô aqui tossindo e tô com a cabeça nas nuvens. Boa noite, Cícera, seja bem-vindo ao programa. Tudo bem?
2: Boa noite, meu bem. Deixa eu te falar aí. Manda pra mim, De Paulo e Paulinha aí. Só queria dizer pro meu amorzinho Vasco. Por favor. Ê, Djalma, te amo demais, neguinho. É, meu Vasquinho.
0: Declaração linda, hein? Ó, oh, quero ser madrinha de casamento, tá? Um abração aí pro casal. Obrigada pelo carinho da sintonia. Tô brincando, tá, Cícera? Um abração pra vocês aí, tá? Nós vamos ouvir então Jean Giovanni Gol do Coração, de Paulo e Paulino, Eu Só Queria Dizer. E pra finalizar o módulo, tem Chico Rei Paraná, Alma Transparente.

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4: Olha, 8 horas e 26 minutos, achados e perdidos, oferecimento 93.5. A Elizabeth Caldas Freitas perdeu sua identidade. Quem tiver encontrado ou encontrar, ligar no 99207-7254. Utilidade pública. Volta amanhã, nesse mesmo horário, aqui no programa Pediu, Tocou. É o programa que vai ao ar até às 9 da noite. A programação é livre, a sua participação é pelo 3813-1113 ou você interagindo aqui no 99688-1049. Mensagem fica a seu critério, tá? Vou falar com a Biderinda. Oi, Biderinda, tudo bem? Seja bem-vindo ao programa, boa noite.
5: Oi, Célia Lopes, boa noite. Tudo bem?
4: Tudo.
5: Eu quero aquela música de Amado Batista, Borboleta Azul.

0: ofereço para minha filha Desanise, Bento, Juliana e para todo que gostar da música. Tá na Montanha, tá beleza. Bideirinha.
1: Valeu, Bideirinha. Um abraço para você e para essa galera que você citou na sua mensagem, tá? Obrigada pelo carinho da sintonia. A Cícera tá realmente apaixonada. Olha só. Fala aí, minha amiga. Mais uma vez, seja bem-vinda ao programa. Boa noite.
2: Boa noite, meu bem. É Lopes.
1: Oi.
2: Manda aí pro Vasquinho pra mim. DNA, Zezé de Camargo e Luciano.
1: DNA, eu tenho ela com o Gustavo Lima. Eu não tenho ela com o Zezé de Camargo e Luciano, não. Agora eu não sei se a letra é a mesma, tá, Cícera? Se não for, me desculpa, tá? Me dá um puxãozinho de orelha depois. Nós vamos ouvir então Amado Batista, Borboleta Azul, na sequência Gustavo Lima, DNA.

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7: Olha, 8 horas e 36 minutos. Eu quero agradecer aqui a participação do Valdemon, do Taxi Dog do Papa. Ele está dizendo: boa noite, Célia Lopes. Gostaria de ouvir uma música de Nando Moreno e dedicar para todos os ouvintes da Rádio Montanhesa. Lá na Montanhesa, tá beleza? Abraço, fica com Deus também, tá, Valdemon? Um abração para você. E daqui a pouco tem a música pedida, Nando Moreno, Choro e Bebo, pra você e pra quem está aí com você ouvindo a programação, tá bom? A Cícera tinha me pedido uma música do Zezé de Camargo e Luciano, mas eu não tenho ela aqui na pasta, tá, Cícera? E ela me passou pelo TikTok, e eu não vou poder colocar ela no ar no TikTok. Então eu vou oferecer uma nova música do Zezé de Camargo e Luciano.

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3: Olha, 8 horas e 45 minutos, nós estamos aqui no penúltimo módulo do programa com a música de Chico Rei e Paraná, Espinho na Cama.

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6: Olha, 8 horas e 50 minutos, estou aqui com os dois últimos pedidos. Eu vou falar primeiro com Andrezinho. Fala, Andrezinho, tudo bem? Boa noite.
7: Eu sei que eu tô atrasado, mas para você eu vou falar. Aqui é seu amigo de as noites.
6: Tá certo.
7: Do Gado, de Paracatu. Pode ter certeza, acreditar. Toca para mim, tinha um carreiro e pardim, chamada cobrar.
6: Valeu, meu amigo, um abração pra você. Daqui a pouco tem Tião Carreira e Pardinho Chamada a cobrar pra você, tá? Fala, Marcos Antônio, tudo bem? Boa noite.
8: Boa noite, Célia Lopes. Aqui é seu amigo de todas as horas, o Marcos Antônio. Sério, eu queria te pedir duas músicas. A primeira é com Leonardo, 120, 130, 150 por hora. E a outra é do Milionário Zé Rico, Duas Camisas. Eu quero oferecer para meus amigos Xelim, Soraya, os meninos, meu filho Antônio Marcos de Langamar e para uma linda loira da nossa cidade de Vazante. Um abraço, bom trabalho, fica com Deus, está na Montanhesa, tá beleza.
6: Valeu, Marcos Antônio, um abraço para você, um abraço para essa linda loira aqui da cidade de Vazante, para a família da Soraya, o Xelim e os filhos da Soraya, seus filhos também, sua família, tá? Obrigada pelo carinho da sintonia. Eu fico por aqui, mas amanhã eu volto a partir das 6 da tarde com mais uma edição do Pediu Tocou. Ah, nós estamos aqui com as três últimas. Leonardo, 120, 150, 200 km por hora. Leonardo e José Rico, Duas Camisas. E Tião Carreira e Pardim, Chamada a Cobrar. Na sequência, a Voz do Brasil. Logo após, Gil Garcia com o programa Cidade em Love. Valeu, forte abraço. Até amanhã, se Deus quiser.
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